0: Brasil. As notícias do governo federal que movimentaram o país no dia de hoje.
1: Olá, boa noite.
2: Boa noite para você que nos acompanha em todo o país.
1: Terça-feira, 4 de agosto de 2026.
2: Vamos aos destaques do dia.
1: Saúde mental e BETS.
2: SUS vai oferecer 100 mil teleatendimentos por mês a pessoas com dificuldades relacionadas a jogos e apostas. Thaís Araújo.
3: O serviço funciona como porta de entrada para a rede de atenção psicossocial e disponibiliza orientação, acompanhamento profissional e apoio também aos familiares.
1: E a propaganda e publicidade de BETS deve trazer alertas ao consumidor.
2: Quem conversa com a gente sobre isso é a secretária de Prêmios e Apostas do Ministério da Fazenda, Daniele Correia.
4: Você tem, aposta não é investimento. A outra é, apostar pode causar dependência. E uma questão de que apostar faz você perder dinheiro. Então é justamente nessa perspectiva, seja da saúde mental, seja da saúde financeira.
1: Crimes no ambiente digital.
2: Operações identificam grupos envolvidos em crime de ódio e incentivo à violência. Márcia Fernandes.
5: O Laboratório de Operações Cibernéticas atuou na análise de evidências digitais e na articulação entre as forças de segurança envolvidas.
1: Hoje, na apresentação da Voz do Brasil, Luciana Vasconcelos e Luciano Seixas.
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1: Foram realizadas duas operações para desarticular grupos criminosos que utilizam plataformas digitais para disseminar violência e propagar discursos de ódio.
2: As operações foram executadas em conjunto com as polícias civis de diferentes unidades da federação.
1: E os resultados foram apresentados hoje. Os detalhes você vai ouvir agora na reportagem de Márcia Fernandes.
5: A Operação Rede Interrompida da Polícia Civil do Distrito Federal apura a existência de uma organização extremista que utilizava comunidades do aplicativo Telegram para planejar atos violentos e disseminar conteúdos preconceituosos contra determinadas raças, religiões e também contra mulheres. O diretor de Operações Integradas e de Inteligência do Ministério da Justiça e Segurança Pública, Anchieta Neri, destacou algumas das medidas adotadas.
6: A partir dessa articulação, a gente teve medidas de busca cumpridas em 8 estados da federação. A gente cumpriu algumas medidas de internação provisória e um mandado de prisão. O que se investiga ou o que se apurou não diz respeito meramente a opiniões, para que a gente não tivesse a possibilidade de ocorrer qualquer sinistro.
5: Já a Operação Lívia investigou uma rede criminosa que utilizava de plataformas virtuais para atrair adolescentes e incentivá-los à prática de violência. A investigação foi conduzida pela Polícia Civil de Mato Grosso do Sul, após a morte de uma menina de 13 anos. A Secretária Nacional de Acesso à Justiça, Sheila de Carvalho, comentou que a operação conseguiu impedir outros crimes.
7: A operação permitiu evitar que mais uma menina fosse vítima, que já estava mapeada para isso acontecer nos próximos dias. Então, esse esforço integrado que a gente tem realizado é para manter as nossas mulheres vivas.
5: Nas duas operações, o Laboratório de Operações Cibernéticas atuou na análise de evidências digitais, na identificação de conexões entre investigados e na articulação entre as forças de segurança envolvidas. O ministro da Justiça e Segurança Pública, Wellington César Lima e Silva, destacou a importância do trabalho integrado.
8: Nós temos um fluxo de cooperação permanente com a Polícia Federal, com as polícias civis dos diversos estados, com os ministérios públicos dos diversos estados, com os diversos órgãos de inteligência. Esse tipo de colaboração possibilita uma atuação integrada e qualificada no combate a esses crimes.
5: As investigações permanecem em andamento para análise do material apreendido, a identificação de outros envolvidos e a responsabilização dos investigados, conforme o avanço dos respectivos inquéritos policiais. Lembrando que os casos de violência contra mulheres podem ser denunciados pelo Ligue 180, que funciona 24 horas por dia, gratuitamente. Reportagem Márcia Fernandes.
2: E estão abertas as inscrições para o curso Gestoras em Rede, voltado à formação de gestoras estaduais e municipais que atuam com políticas públicas. Inscrições para o curso Gestoras em Rede, voltado à formação de gestoras estaduais e municipais que atuam com políticas públicas para as mulheres.

0: Fortalecimento da gestão pública e de cooperação entre União, estados e municípios. O objetivo é oferecer instrumentos para planejamento, execução, monitoramento e avaliação das políticas públicas, além de criar uma rede permanente de troca de experiências entre as equipes que atuam nos organismos de políticas para as mulheres. Ao final do curso, as participantes devem elaborar diagnósticos e planos de ação voltados aos próprios municípios e estados. Para se inscrever, acesse gestorasemrede.com.br. Claudimário Carvalho, para a Voz do Brasil.
1: As propagandas e publicidades sobre apostas de cota fixa, as chamadas bets, passaram a ter novas regras voltadas à proteção aos consumidores.
2: Elas estabelecem, entre outras coisas, limites sobre o que pode ser dito nessas propagandas, responsabilização solidária de quem veicula as publicidades e proteção às crianças e aos adolescentes.
1: Além disso, as propagandas de bets terão também que exibir mensagens de alerta sobre os riscos envolvidos nas apostas.
2: Sobre tudo isso, nós conversamos com a secretária de Prêmios e Apostas do Ministério da Fazenda, Daniele Correia.
1: Eu e Mariana Jungmann também falamos com ela sobre saúde e bets. Acompanhe.
3: Secretária Daniele Correia, muito bem-vinda à Voz do Brasil. Vamos falar um pouco sobre essas duas portarias que regulam a publicidade sobre as apostas de cota fixa. A gente pode traduzir que é uma regulamentação sobre as propagandas de bets, assim, para ficar mais claro para o nosso público. E o que que estabelecem essas portarias?
4: Bom, obrigada. Para a gente é sempre importante aqui na Secretaria de Prêmios e Apostas ter a oportunidade de tratar sobre o tema. E, de fato, quando a gente está falando dessas duas portarias, as portarias mais recentes aqui, a gente está falando desse universo de publicidade, propaganda e ações de marketing nesse mercado de aposta de cota fixa. Acho que é sempre importante dizer que esse mercado de aposta de cota fixa é um serviço público, né? E a lei, a 14.790, é a lei que traz ali a regulamentação e traz ali diretrizes legais na implementação, não só desse tema de publicidade, mas diversos outros temas. E a nova portaria interministerial ali, a 73, ela traz ali, reforça alguns conceitos, acho que amplia ali a questão da proteção ao consumidor apostador, mas também traz ali a distribuição da responsabilidade solidária em todo esse veículo de comunicação, de divulgação, seja pessoas físicas e jurídicas, nesse mercado de apostas. E a gente tem uma outra portaria que altera a portaria que trata de jogo responsável, que trata dessas obrigações também legais que os agentes operadores precisam cumprir entre publicidade, ações de marketing e propaganda, que é justamente as frases de advertência, né? O 18+, e foi importante para a gente ali trazer e clarificar sobre o tema.
1: Essas frases de advertência, né, que vão ter que conter nas publicidades, elas devem dizer o quê? E que tipo, e por que que esse tipo de mensagem é importante, secretária?
4: Bom, as frases, o Ministério da Fazenda adverte. E aí você tem, aposta não é investimento. Essa é uma das frases. A outra é, apostar pode causar dependência, né? E uma questão de que apostar faz você perder dinheiro. Então, é justamente nessa perspectiva, seja da saúde mental, seja da saúde financeira, do endividamento.
1: Ainda falando das mensagens, ela tem um tamanho mínimo, né? Ou seja, tem que estar num formato legível, facilmente visível, né, para o consumidor.
4: Exatamente. A gente traz ali, e aí, de novo, né, a necessidade de que eles estejam ali num tamanho mínimo de 10%. E a gente reforça, inclusive, nessa nova portaria, que eles precisam estar de uma maneira horizontal, né? Porque muitas vezes, né, tornar essa frase de uma maneira muito mínima e verticalizada dificulta até a leitura por parte, né, da sociedade.
3: Escondendo a frase.
4: Exatamente.
3: Né?
4: Então, a necessidade de se ter isso de maneira legível, né, num contraste visual ali também, né? Você ter um fundo ali que a pessoa consiga ler. E eu acho que são todas essas informações que são importantes.
3: Agora, um outro ponto importante dessa nova regulamentação sobre a publicidade de jogos é que ela passa a responsabilizar também quem faz a propaganda, né? Quem veicula a propaganda. E aqui a gente está falando, inclusive, dos influenciadores digitais, secretária, dos veículos de comunicação, e aí enxergando os influenciadores digitais também como uma espécie de veículo de comunicação, é isso? O que está previsto nessa responsabilização?
4: Sim, a ideia é a portaria, ela traz isso, tanto voltado para pessoas físicas quanto para pessoas jurídicas, né, que veiculem, que distribuem, que impulsionem.

0: né, que propaguem não só a questão das bets ilegais, aí eu acho que é importante também, né, você ter essa responsabilização, porque quando você está falando de um ambiente ilegal, você não tem essas ferramentas à disposição daquele consumidor, daquele apostador, então, né, você fica muito mais frágil no desenvolvimento de riscos e de transtorno de jogo e do endividamento, então elas não precisam cumprir as regras e também no processo, né, de junto com as operadoras legalizadas, mas no processo de cumprir o que está dizendo ali a lei, né, no sentido e das portarias, reforçado agora pela portaria interministerial, no sentido de que o jogo ele tem restrições na sua publicidade, né? Você não pode dizer que o jogo ele substitui a renda, você vai ficar socialmente aceito, né? Você é mais bonito porque você joga. Então, a própria proteção que a gente comentou aqui, né, da criança e do adolescente, então você não pode veicular para a publicidade para criança, né? A criança não pode ser alvo da publicidade, ela não pode estar na publicidade. Então, eu acho que a distribuição da responsabilidade aí, eu acho que é importante, né, nesse mercado.
1: Secretária, esse tipo de regulação sobre a publicidade deve ter efeito para reduzir a quantidade de apostas, né? Especialmente nos casos de compulsão, não é isso?
0: A ideia é justamente isso, né? Se você está num ambiente ou num mercado onde você está falando de entretenimento, né? E quando isso passa, isso não é mais um entretenimento, isso não, você está colocando aquela pessoa em risco. Né? Então, de novo, essa é uma série de mecanismos que eu acho que é importante, né, colocar à disposição. E aí eu queria ter a oportunidade aqui para dizer que a gente lançou no final, obviamente, o Ministério da Fazenda, junto com a SPA, isso já estava na agenda regulatória, a gente lançou a plataforma centralizada de autoexclusão. Então, hoje, se um cidadão ele não quiser apostar, ou ele não quiser estar nessa atividade, ou, enfim, estar nesse mercado, ele pode utilizar essa plataforma, onde você fica auto-excluído de todas as plataformas autorizadas pela SPA em âmbito nacional. E aí você pode dizer se é por um prazo determinado ou por um prazo indeterminado. Então você pode se auto-excluir por um mês, por 3 meses, por 6 meses, por 9 meses, por 12 meses, ou indeterminado. E lá você pode dizer o motivo também. E a gente percebe que um dos principais motivos é justamente a perda de saúde, de controle mental, né? Então, acho que, de novo, essa é uma outra ferramenta também à disposição de qualquer pessoa da sociedade, obviamente, né, que queira utilizar. E a gente traz ali uma série também de outras questões, como ferramenta de autoteste da saúde, autoteste financeiro. Enfim, são todos os mecanismos e ferramentas nessa questão do jogo responsável.
2: É importante aqui a gente lembrar também que quem tiver identificando que tem problemas de saúde mental relacionados à questão do jogo, deve procurar ajuda,
0: sim,
2: né, secretária?
0: Exatamente.
2: E aí dentro do SUS a gente tem possibilidades, sim, de acompanhamento e de tratamento, né?
0: Exatamente. A gente tem um acordo de cooperação técnica com o Ministério da Saúde, que é um grande parceiro. A gente, ano passado, começamos com um grupo de trabalho interministerial, junto com o Ministério da Saúde, Ministério do Esporte, a Secretaria de Comunicação Social, justamente nesse trabalho de se pensar, né, quais são as ferramentas. Porque quando você tem identificação de que você tem um risco, né, ou desenvolvimento de um potencial risco ali, você também precisa procurar caminhos. Então, o SUS, ele desenvolveu ali, ele fez um trabalho junto com toda a rede de colaboradores, não só da Unidade Básica de Saúde, mas também do próprio CAPS, né, na formação, né, no desenvolvimento da capacitação dessas pessoas, no recebimento dessas pessoas, na identificação dessas pessoas. Também fez ali um teleatendimento, então eles construíram, desenvolveram um teleatendimento voltado para essa parte de transtorno do jogo, de identificação, e o desenvolvimento ali de capacitação junto às unidades do CAPS, né, mais próximo da localidade da pessoa. Então, a gente também, na página da plataforma centralizada de autoexclusão, a gente fornece todos esses telefones, esses endereços, a página do DataSUS, se a pessoa também quiser fazer o seu autoteste da saúde, né, porque você se identifica, mas você precisa também achar um caminho ali.
2: Muito bem, nós conversamos com Daniele Correia, secretária de Prêmios e Apostas do Ministério da Fazenda. Secretária, muito obrigada pela sua entrevista à Voz do Brasil.
0: Obrigada a vocês.
3: Como nós nós ouvimos, o Sistema Único de Saúde oferece ajuda para quem enfrenta problemas relacionados a jogos e apostas.
1: O serviço de teleatendimento em saúde mental teve início em março e, a partir de hoje, oferece 100 mil acompanhamentos por mês.
3: O atendimento é remoto, sigiloso e pode ser o primeiro passo para o acesso à rede pública de cuidados.
4: Segundo o Ministério da Saúde, mais de 25 milhões de pessoas fizeram apostas em 2025. Desse total, cerca de 4,4% apresentam dependência de jogos, condição que pode causar prejuízos à saúde mental, às finanças e às relações pessoais. Alguns sinais podem indicar a necessidade de buscar ajuda, como o aumento do tempo ou do dinheiro gastos com apostas, preocupação constante com jogos e mudanças no sono, no humor, na rotina ou nos relacionamentos. O Sistema Único de Saúde oferece atendimento sigiloso para pessoas que enfrentam esse problema. O serviço funciona como porta de entrada para a rede de atenção psicossocial e disponibiliza orientação, acompanhamento profissional e apoio também aos familiares, como explica o ministro da Saúde, Alexandre Padilha.
5: Então, além de abrir a porta do cuidado individual, de quem sofre com o vício e dos seus familiares, a gente está abrindo uma outra porta, que é ter um diagnóstico cada vez melhor do problema, para ter ações cada vez mais preventivas, regulatórias.
4: Para acessar o atendimento remoto, basta entrar no aplicativo ou na versão web do Meu SUS Digital, fazer login com a conta gov.br, acessar a área de mini-apps e selecionar a opção Problemas com Jogos de Apostas. Em seguida, o usuário responde a um autoteste que auxilia na identificação do tipo de cuidado mais adequado. Quando o resultado indica risco moderado ou elevado, o encaminhamento para o teleatendimento é feito pela própria plataforma. Nos demais casos, são apresentadas orientações sobre os serviços disponíveis na rede de atenção psicossocial. De acordo com o Ministério da Saúde, o serviço remoto teve início em março e passa a oferecer 100 mil atendimentos mensais. Explica o diretor do Departamento de Saúde Mental, Marcelo Quimate Dias.
6: Então, nessa primeira ação, nós tínhamos uma média de mais ou menos uns 600 atendimentos por mês. Tivemos uma procura muito grande e, a partir de agora, a gente vai passar a oferecer até 100 mil atendimentos por mês.
4: Quem preferir, também pode procurar atendimento presencial em uma unidade básica de saúde. No local, a pessoa e seus familiares recebem acolhimento, orientação e avaliação inicial. Quando necessário, a equipe pode encaminhar o paciente para o Centro de Atenção Psicossocial, o CAPS, onde é oferecido atendimento multiprofissional. Reportagem Thaís Araújo.
1: E relembrando, pela plataforma de autoexclusão é possível solicitar o bloqueio do acesso às plataformas de apostas.
3: Para isso, basta acessar a página da ferramenta e entrar com a conta gov.br.
1: Doadores de sangue que colocaram piercing, fizeram tatuagens ou cirurgias não precisam mais esperar 12 meses para voltar a doar.
3: Pois é, as regras para doação foram atualizadas e devem estar implantadas nos hemocentros do país até setembro.
1: O objetivo é aumentar os estoques de sangue, garantindo a qualidade e a segurança do material.
7: Doar sangue salva vidas. Para se ter uma ideia, uma única doação pode ajudar até 4 pessoas. A funcionária pública Axa Cruz, que mora em Brasília, já doa sangue há 16 anos.
8: Um ato tão simples, rápido e que pode salvar vidas. Então eu me sinto muito honrada. 3 vezes por ano, inclusive uma delas é no dia do meu aniversário. Para mim já virou uma tradição.
7: E quem recebe esse sangue pode ficar tranquilo. Todo o material coletado passa por um rigoroso controle de qualidade e por testes que garantem a segurança das transfusões. Para reforçar ainda mais esse controle e ampliar a segurança de doadores e pacientes, o Ministério da Saúde atualizou os regulamentos técnicos que orientam os serviços de hemoterapia em todo o país, como explica a gerente de captação de doadores do Hemocentro de Brasília, Kelly Barbie.
9: Cada vez mais no sentido de aprimorar, de melhorar os exames para testar uma qualidade cada vez maior desse sangue coletado. Então, você não vai precisar esperar mais 12 meses para muitos impedimentos. A maioria agora é de 4 meses. Como eu falei do piercing, da tatuagem, de medicamentos, de cirurgia, enfim, a novidade é muito boa e muito bem-vinda.
7: O Felipe, que doa sangue há 30 anos, sabe da importância desse ato de amor.
10: Aí me traz um sentimento muito bom, né? Um sentimento de solidariedade com o próximo. E além disso, a gente nunca sabe quando vai precisar, um familiar também, né? Então é muito importante, eu saio com o coração aquecido.
7: E para você que nunca doou sangue, é muito simples. Basta procurar um hemocentro mais próximo, ter entre 16 e 69 anos, pesar no mínimo 50 quilos e estar em boas condições de saúde. Não apresentar sintomas de gripe, resfriado ou febre. Não precisa estar em jejum, mas nas 4 horas que antecedem a doação, deve evitar a ingestão de comidas gordurosas. Reportagem Cleide Lopes.
3: Se você é responsável por crianças ou adolescentes com menos de 15 anos, fique atento.
1: A campanha nacional de multivacinação já começou em todos os postos de saúde do país.
3: Essa é a chance de proteger o público infanto-juvenil contra doenças como poliomielite, influenza e hepatites.
1: O dia D da campanha vai ser em 22 de agosto e a mobilização vai até 1º de setembro.
11: A campanha nacional de multivacinação teve início nesta segunda-feira e vai até 1º de setembro. Crianças e adolescentes menores de 15 anos são o foco principal para atualizar a caderneta de vacinação. Pela campanha, são ofertados os imunizantes previstos no calendário nacional de vacinação do Ministério da Saúde, como poliomielite, tríplice viral, hepatites A e B, febre amarela, HPV, influenza, COVID-19 e dengue. Para receber a vacina, basta comparecer à unidade básica de saúde mais próxima da sua residência e levar documento de identificação, cartão do SUS, se tiver, e a caderneta de vacinação. Já o dia D da mobilização será em 22 de agosto. Para informações sobre horários de atendimento e disponibilidade das vacinas, basta consultar a unidade de saúde do seu município. Priscila Machado, para a Voz do Brasil.
3: Contribuintes que têm pendências com a Receita Federal, começou a valer hoje mudanças no atendimento presencial relativas ao imposto de renda.
1: A portaria proíbe o fornecimento de cópia de declaração do imposto e recibo de entrega nas unidades de atendimento.
3: Saiba o que muda no atendimento com Daniele Popov.
12: Portaria publicada nesta segunda-feira traz mudanças como a proibição do fornecimento de cópia da declaração do imposto sobre a renda da pessoa física. A entrega do recibo relativo à declaração também foi proibida nas unidades de atendimento da Receita. As mudanças foram adotadas para reduzir os riscos de acesso indevido a informações protegidas por sigilo fiscal, já que documentos como a declaração do imposto de renda contêm dados pessoais sigilosos e que podem ser usados indevidamente. A partir de agora, a cópia da declaração e o recibo de entrega passam a ser disponibilizados exclusivamente por canais que utilizam mecanismos de autenticação e controle de acesso. Outras alterações que a portaria traz são ajustes relacionados ao atendimento presencial, ao atendimento orientado e à recepção de documentos em processos de atendimento digital. Daniele Popov para a Voz do Brasil.
1: Curso Nacional de Escrita Criativa tem inscrição aberta até quarta-feira, dia 5 de agosto.
3: Com ele, o participante vai aprender a produzir textos que buscam envolver, emocionar ou prender a atenção do leitor ou ouvinte por meio da criatividade na linguagem, na estrutura e na narrativa.
1: A chamada pública vai selecionar 1.000 participantes.
3: Os selecionados vão receber de forma gratuita formação em escrita criativa em todas as regiões do país.
1: Mais informações no site da Universidade Federal do Rio Grande do Sul, em ufrgs.br/territórios da escrita.
3: E essas foram as notícias do governo federal.
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1: Fique agora com as notícias do Poder Judiciário e do Congresso Nacional. Boa noite.
3: Boa noite para você e até amanhã.

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1: Você vai ouvir agora notícias do Poder Judiciário.
2: CNJ aprova perda do cargo de juiz e extingue a aposentadoria compulsória como punição máxima.
3: Para o STJ, olheiro que atua durante venda de drogas responde por tráfico, não por colaboração.
2: Eletricista terá plano de saúde mantido, mesmo após ter sido demitido.
3: Boa noite, eu sou Marcela Luiza.
2: E eu sou Marta Ferreira.
3: O Conselho Nacional de Justiça aprovou nesta terça-feira a perda do cargo de juiz e acabou com a aposentadoria compulsória como punição máxima a magistrados que cometerem infrações graves.
2: Pelas novas regras, nos casos mais graves, o juiz poderá ser colocado em disponibilidade com proposta de perda do cargo.
3: Nessa hipótese, o magistrado será imediatamente afastado das funções e passará a receber remuneração proporcional ao tempo de contribuição até a decisão definitiva do Supremo Tribunal Federal.
2: Com isso, o CNJ adequa as normas ao entendimento firmado em maio pela primeira turma do STF, segundo o qual a aposentadoria compulsória deixou de ter fundamento constitucional como sanção disciplinar após a reforma da Previdência.
3: Em 10 meses, gestão do ministro Edson Fachin responde por 10% das aposentadorias compulsórias do Conselho Nacional de Justiça.
2: Hoje, o plenário do CNJ extinguiu a aposentadoria compulsória como punição máxima a juízes que cometerem infrações graves. Pablo Lemos.
4: No início da sessão desta terça-feira, o presidente do STF, do Conselho Nacional de Justiça, ministro Edson Fachin, destacou alguns dados sobre os processos disciplinares julgados pelo Conselho.
5: Do final de setembro a julho deste ano, esse plenário concluiu o julgamento de 24 processos administrativos disciplinares, aplicando 11 penas de aposentadorias compulsórias, 8 disponibilidades, 4 censuras e 1 advertência. Ainda em sede de revisão disciplinar, foram aplicadas outras 2 penas de aposentadoria compulsória e mais 2 de disponibilidade. Assim, 14 juízes que cometeram faltas gravíssimas foram afastados dos quadros da magistratura. Trata-se de 10% do total de aposentadorias compulsórias até hoje aplicados pelo CNJ, sendo essa penalidade administrativa mais grave até em...
4: Indicou que a atuação disciplinar é uma das competências constitucionais mais relevantes do CNJ para a preservação da confiança da sociedade no judiciário.
3: Quem atua como olheiro ou vigilante de forma integrada e indispensável à comercialização de drogas responde pelo crime de tráfico e não por colaboração como informante.
2: Essa conclusão é do STJ, Fátima Uchoa.
6: Moradores de Goiânia enviaram um vídeo a policiais militares com 2 homens comercializando drogas. Um vendia entorpecentes enquanto o outro permanecia ao lado observando a movimentação. Os policiais os abordaram e concluíram que o segundo homem era um vigilante durante a negociação. A Justiça de Goiás considerou que ambos atuavam na comercialização das drogas, cada um com papel específico no crime. A quinta turma do STJ negou o provimento ao recurso da Defensoria Pública que buscava desclassificar a condenação por tráfico de drogas para o delito de informante. Segundo o relator ministro Ribeiro Dantas, quem permanece ao lado do vendedor e ajuda a garantir a segurança da negociação participa diretamente da prática do crime.
3: Eletricista terá plano de saúde mantido mesmo após ter sido demitido.
2: Para o TST, por se tratar de contrato de trabalho, a Justiça Trabalhista tem competência para julgar o caso. Larissa Batista.
7: O eletricista foi demitido após 37 anos de trabalho e foi informado que poderia continuar com o plano de saúde da empresa. Porém, a única opção oferecida pela companhia de energia representava um aumento de mais de 5 mil na mensalidade. No TST, ficou decidido que a empresa deve garantir, tanto para o eletricista quanto para os dependentes dele, o mesmo plano de saúde dos trabalhadores ativos. Ainda cabe recurso da decisão.
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3: Uma boa noite.
2: Boa noite.
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0: Está no ar o Jornal do Senado.
8: Eu sou Paula Groba.
9: E eu sou Humberto Pinheiro.
8: E estes são os destaques de hoje do Jornal do Senado, que começa agora.
9: Botão do pânico para corridas por aplicativo avança no Senado.
8: Incentivo à violência contra a mulher pode virar crime específico.
9: Leis ambientais aprovadas pelo Congresso serão analisadas.

0: Das pelo STF.
1: Boa noite.
0: Boa noite.
1: Mais segurança para motoristas e passageiros de aplicativos de transporte. Um projeto em análise no Senado prevê a criação de um botão do pânico para ser acionado em situações de violência durante as corridas.
0: A proposta já foi aprovada pela Comissão de Ciência e Tecnologia e agora será discutida pela Comissão de Transparência e Defesa do Consumidor. A reportagem é de Herman Kulitz.
2: O botão do pânico tem por objetivo aumentar a segurança, tanto dos passageiros quanto dos motoristas de transporte por aplicativo, como Uber e 99, e deve ser acionado em casos de violência. O texto original do senador Carlos Viana, do PSD de Minas Gerais, determinava um cadastro prévio com foto do titular da conta e do cliente que irá embarcar, e reconhecimento facial antes de cada viagem. Mas, na Comissão de Ciência e Tecnologia, o relator, senador Carlos Portinho, do PL do Rio de Janeiro, conseguiu aprovar duas alterações. Eliminou a exigência de reconhecimento facial e exigiu identificação visível nos veículos usados para o transporte pago privado de passageiros. Portinho falou sobre a importância da regulamentação.
3: O motorista também vai estar seguro, porque ele sabendo quem é o usuário, se amanhã ele sofrer algum crime, ele fica muito vulnerável e ele poder identificar, não só com os dados na plataforma, mas reconhecer da foto, né? Ou de um documento com foto.
2: O projeto aguarda a análise da Comissão de Transparência e Defesa do Consumidor. Se aprovado, segue para a Câmara dos Deputados.
1: E já está na Comissão Mista de Orçamento, a medida provisória que abre crédito extraordinário para garantir o pagamento do apoio financeiro do governo a produtores e importadores de combustíveis.
0: O objetivo é evitar que a elevação de preços por causa da guerra no Oriente Médio gere aumento da inflação nos custos de transporte, com efeito em cascata nos demais setores da economia. Repórter Alexandre Campos.
4: São 3.473 milhões de reais que serão usados para compensar o aumento do valor de compra desses insumos no mercado internacional em decorrência dos conflitos no Oriente Médio. O senador Jacques Wagner, do PT da Bahia, lembrou que se nada for feito, a elevação do preço dos combustíveis poderá prejudicar toda a economia.
5: Aí o presidente tem que reagir para evitar que, inclusive, se comprometa a economia nacional, provocando uma inflação acima daquilo que a gente já tem da meta que está colocada.
4: Líder da oposição no Congresso Nacional, o senador Isalci Lucas, do PL do Distrito Federal, cobrou fiscalização.
6: Tem que ver agora o controle disso, né? Tem que controlar para ver se realmente, na bomba, se o consumidor vai sentir isso, né? E corre o risco de você dar isenção, fazer tudo isso e o preço continuar do mesmo jeito.
4: Como a medida provisória tem força de lei, a Agência Nacional do Petróleo já pode repassar aos produtores e importadores de conta do apoio financeiro nessas operações, desde que comprovadas as importações.
1: Já está em vigor a lei que destina parte do dinheiro das BETs para o Fundo da Polícia Federal.
0: O FUNAPOL foi criado em 1997 para financiar e estruturar as operações do órgão. Repórter Pedro Pincer.
7: A lei determina que o Fundo para Aparelhamento e Operacionalização das Atividades FIM da Polícia Federal, o FUNAPOL, deverá receber até 3% dos recursos obtidos pelo governo com apostas de cota fixa, conhecidas como BETs. Esses recursos, antes direcionados à Seguridade Social, vão cobrir gastos com a saúde dos servidores da PF, além de retribuição por atividade extraordinária. O repasse dos recursos das apostas está previsto para ocorrer de forma gradual, 1% em 2026, 2% em 2027 e 3% a partir de 2028. O senador Randolfe Rodrigues, do PT do Amapá, ressaltou a importância desse dinheiro para a Polícia Federal.
8: O morador dos Morros Cariocas, o morador das favelas desse país, são igualmente vítimas do crime organizado quanto o cidadão que mora nos locais nobres. Para combater, precisa de polícia estruturada e precisa de fortalecimento, sobretudo, das instituições federais que têm a função precípua, com inteligência, de investigar o crime e de desarticular o crime. Sem recurso e sem estruturação, não se faz o combate adequado ao crime.
7: Além dessa receita, o FUNAPOL conta com transferências voluntárias voluntárias de entes federativos ou de organismos internacionais vinculadas a programas de enfrentamento ao crime organizado, doações de pessoas físicas ou jurídicas, nacionais ou estrangeiras, e outras receitas legalmente previstas.

0: Quem incentivar, instigar ou ameaçar outra pessoa para que pratique violência doméstica e familiar contra a mulher poderá ser condenado até 2 anos de reclusão, além do pagamento de multa. É o que prevê um projeto de lei em análise na Comissão de Segurança Pública.
1: A proposta também estabelece aumento de pena quando o crime for cometido durante a vigência de medida protetiva de urgência, utilizar anonimato e envolver compartilhamento ou ameaça de divulgação de dados pessoais, imagens ou informações sensíveis da vítima. O autor do projeto, senador Efraim Filho, do PL da Paraíba, ressalta que a medida é necessária porque a instigação de terceiros, inclusive por meios digitais, contribui para aumentar o ciclo de violência contra a mulher.
2: As medidas protetivas que hoje a lei permita que sejam tomadas contra o agressor possam ser também tomadas contra terceiros que porventura venham a também infligir a ameaça no sentido de desestabilizar a vítima, intimidá-la a ponto de retirar a denúncia ou algo desse tipo.
0: E uma série de ações que questionam decisões do Congresso Nacional com impacto no meio ambiente serão julgadas neste mês no Supremo Tribunal Federal.
1: Os pedidos à Justiça tratam da Lei Geral do Licenciamento Ambiental e do Marco Temporal das Terras Indígenas. Quem explica é o repórter César Mendes.
3: Aprovada em maio do ano passado no Congresso, a Lei Geral do Licenciamento foi criticada pela senadora Elisiane Gama, do Maranhão, por flexibilizar as licenças.
4: Quanto mais flexível, mais possibilidade de desastres.
3: O presidente da República vetou a mudança, mas a derrubada do veto no Congresso em novembro foi elogiada pelo senador Marcos Rogério, do PL de Rondônia.
5: Não somos poderes subalternos, somos poderes iguais.
3: Agora, a Lei Geral do Licenciamento vai passar pelo crivo do STF no julgamento de ações movidas pela Rede, o PSOL e o Partido Verde, questionando a flexibilização das licenças para Sueli Araújo, do Observatório do Clima, inconstitucional.
6: São dispositivos que afrontam a nossa Constituição e é dever do Supremo afastar essas inconstitucionalidades.
3: O STF julga ainda neste mês ações contrárias ao Marco Temporal das Terras Indígenas e à suspensão da moratória da soja.
0: Nas eleições de outubro, o eleitor vai precisar escolher 2 candidatos ao Senado, mas não vale repetir o mesmo nome.
1: Se isso acontecer, o segundo voto será anulado. Saiba mais na reportagem de Marcela Cunha.
7: 2 votos, 2 nomes e 2 vagas. Essa é a conta que o eleitor precisa guardar nas eleições de 2026 para o Senado Federal. Na urna eletrônica, o cargo de senador vai aparecer 2 vezes. Primeiro, o eleitor digita o número de um candidato, confere a foto e confirma. Em seguida, uma nova tela será aberta para a escolha do segundo candidato. Mas não adianta repetir o número para reforçar o voto no candidato preferido. Os votos precisam ser dados a pessoas diferentes. Se o eleitor escolher o mesmo candidato nas 2 vezes, apenas o primeiro voto será válido e o segundo será anulado. A votação em 2 nomes ocorre porque, neste ano, cada estado e o Distrito Federal vão preencher 2 vagas no Senado. O eleitor só poderá escolher candidatos que disputem a eleição na unidade da federação onde ele vota. Mas, segundo o consultor legislativo do Senado, Gilberto Guerzoni, muitos eleitores podem chegar ao dia da votação sem saber que tem direito a 2 escolhas.
8: O eleitor, na hora que ele responde à pesquisa, muitas vezes ele até desconhece que tem 2 votos, ele desconhece a lista de candidatos e ele não escolheu, né, o seu senador, especialmente o seu segundo senador.
7: A dificuldade aumenta porque o voto para senador divide a atenção do eleitor com as escolhas para presidente, governador e deputados. Para não esquecer nenhuma das escolhas, a recomendação da Justiça Eleitoral é levar uma colinha de papel com o número dos candidatos.
1: Com edição de Paula Groba e trabalhos técnicos de João Lira, o Jornal do Senado fica por aqui. Acompanhe agora as notícias da Câmara dos Deputados. Boa noite.
0: Boa noite e até amanhã.
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10: Plenário pode votar medidas provisórias e projetos ligados ao agronegócio.
11: Câmara aprova a regulamentação da atividade profissional do salva-vidas.
10: Vítima de violência poderá usar recursos de conta conjunta com o marido.
12: Boa noite. A Comissão de Constituição e Justiça da Câmara aprovou proposta que autoriza a mulher em situação de violência doméstica a utilizar recursos depositados em conta conjunta com o marido para se reacomodar em local seguro.
13: A repórter Maria Neves traz mais detalhes sobre o projeto que foi encaminhado para análise dos senadores.
14: Pela proposta da deputada Laura Carneiro, do PSD do Rio de Janeiro, a medida protetiva deverá ser autorizada pelo juiz e a utilização do dinheiro pode ocorrer em qualquer regime de bens adotado pelo casal. Laura Carneiro lembra que a Lei Maria da Penha assegura que mulheres em situação de violência sejam afastadas do lar e acolhidas em abrigo ou local seguro quando houver risco de vida. Entretanto, segundo afirma, levantamento do Instituto Brasileiro de Geografia e Estatística de 2018 mostrou que somente 2,4% dos municípios mantinham casas-abrigo. Os estados gerenciavam outras 43 unidades. Diante disso, a parlamentar ressalta que muitas vezes a vítima de violência é obrigada a permanecer na mesma casa que o agressor e continuar submetida a maus tratos, situação que a proposta busca evitar.
15: Ação de separação demora muito, divórcio demora muito. Durante esse período, ela vai viver como? E como ela não tem como viver, ela acaba não se afastando do lar e continua sofrendo as agressões. Vai chegar um ponto que ela vai acabar o feminicídio. Então o objetivo é que quando ela peça a medida protetiva, quando ela começa a sofrer a violência doméstica, ela tenha uma oportunidade de ter essa violação patrimonial e essa violação econômica minimamente resolvida.
14: Laura Carneiro ressalta ainda que contas conjuntas podem ser livremente movimentadas pelos seus titulares, o que poderia tornar a medida proposta desnecessária. No entanto, recorda que não são raros os relatos de violência patrimonial nos quais o agressor impede ou dificulta o acesso da mulher à gestão do patrimônio ou desvia recursos financeiros do casal. Permitir que a mulher disponha dos bens conjuntos, portanto, seria uma forma de contornar esse problema e permitir que a mulher reconstrua a própria vida longe do agressor. Da Rádio Câmara de Brasília, Maria Neves.
9: Segurança Pública.
12: Da Vitória, do PP do Espírito Santo, apresentou projeto que determina a suspensão imediata da posse e do porte de arma de investigados por violência doméstica. O texto prevê a apreensão da arma em até 24 horas, sem necessidade de decisão judicial específica.
13: Da Vitória explica que o objetivo é diminuir o risco de agressões fatais enquanto houver investigação, processo ou medida protetiva. A matéria está sendo analisada em conjunto com outros projetos semelhantes e, caso seja aprovada nas comissões, pode seguir direto para o Senado.
12: Avança na Câmara projeto de Félix Mendonça Júnior, do PDT da Bahia, que bane das redes sociais condenados por crimes contra mulheres quando as plataformas forem usadas na prática do delito. Pelo texto, as empresas de tecnologia têm 48 horas para excluir as contas.
13: Félix Mendonça Júnior lamenta o fenômeno de monetização e espetacularização da violência de gênero nas redes sociais e que o Brasil figure entre os 5 países com maior número de feminicídios. Por estas razões e para proteger a dignidade humana, ele pede a aprovação da matéria.
12: Do Distrito Federal questiona o sigilo imposto sobre o registro das visitas ao empresário Daniel Vorcaro na prisão. Ele afirma que a população tem o direito de conhecer eventuais vínculos e relações que possam ser relevantes para o caso do Banco Master.
16: Me causou uma grande surpresa a notícia de que a Polícia Federal teria pedido o sigilo sobre as visitas a Daniel Vorcaro na prisão. É muito estranho, porque a população quer saber exatamente quem são as pessoas, as autoridades, eventualmente as autoridades, que realizaram negócios com Daniel Vorcaro Portanto, no meu entendimento, não se justifica absolutamente qualquer tipo de sigilo em relação às visitas realizadas a Daniel Vorcaro na prisão.
13: Rodrigo Hollenberg defende ainda a continuidade das investigações sobre o Banco Master e cobra a instalação de uma CPI para apurar as responsabilidades e recuperar recursos. Ele reitera que a apuração

0: é fundamental para garantir transparência e esclarecer os fatos.
1: Saúde.
2: Beto Preto, do PSD do Paraná, é autor do projeto que torna obrigatória a realização de pelo menos uma ultrassonografia morfológica durante o pré-natal oferecido pelo SUS. O deputado explica que a medida busca ampliar a qualidade da assistência prestada às gestantes.
0: Ele lembra que a experiência já foi adotada no Paraná e defende a ampliação da iniciativa para todo o Brasil. Beto Preto afirma que o exame realizado entre a 20ª e a 24ª semana de gestação é importante para avaliar o desenvolvimento fetal e identificar situações que demandem acompanhamento especializado.
3: Por que entre a 20ª e a 24ª semana? Que é o momento que ainda é possível você evoluir para um tratamento cirúrgico intrauterino. Então, esse é um momento importante. O Brasil vai dar um passo gigante no sentido de garantir mais ainda pré-natal correto para as mulheres brasileiras e dizer que no Paraná nós já instituímos esse ultrassom, essa ultrassonografia morfológica já, e isso vem dando muito certo. Queremos expandir para todo o Brasil através desta lei.
1: Homenagem.
2: Raimundo Santos, do PSD do Pará, destaca a criação do Dia Nacional da Música Gospel, celebrado em 9 de junho. O deputado afirma que a lei reconhece a presença do gênero musical em espaços religiosos, plataformas digitais, praças e emissoras de televisão.
4: Qual a importância desse reconhecimento, dessa homenagem à música gospel? A música gospel, na verdade, é o gênero musical que durante, por exemplo, a pandemia do novo coronavírus, foi o gênero mais ouvido e que serviu de alento para tantas pessoas consumidas pelo estresse, pela ansiedade, porque as mensagens da música gospel, elas são mensagens de paz, de amor, de esperança, mensagem também de fé.
0: Raimundo Santos explica que a escolha de 9 de junho faz referência ao nascimento de Frida Wingren, enfermeira, musicista e compositora de hinos cristãos. Ele reforça a relevância da data nacional para a valorização da música gospel e para a cultura brasileira.
2: Josenildo, do PDT do Amapá, apresentou o projeto que institui 29 de junho como Dia Nacional do Pescador Artesanal. O deputado propõe incluir esses trabalhadores na data, que atualmente homenageia apenas os praticantes da pesca amadora.
0: Josenildo observa que a medida reconhece a contribuição da pesca artesanal para a economia das comunidades costeiras e ribeirinhas. O parlamentar ressalta que a atividade preserva conhecimentos tradicionais ligados à cultura popular e ao uso sustentável dos recursos naturais.
1: Trabalho.
2: Os deputados aprovaram um projeto que regulamenta a profissão do salva-vidas. Saiba mais sobre o assunto na reportagem de Paula Bittar.
5: A Comissão de Constituição e Justiça da Câmara aprovou uma proposta que regulamenta o exercício da profissão de salva-vidas no Brasil. Pela proposta, para exercer a atividade, o profissional deve ter mais de 18 anos, estar em bom estado de saúde, possuir ensino médio completo e passar em uma avaliação prática de corrida e natação. Também é necessário completar um curso profissionalizante de 160 horas em uma instituição reconhecida e manter a formação atualizada a cada 2 anos. Os salva-vidas terão como atribuições a realização de técnicas de prevenção, resgate e primeiros socorros em situações de emergência e ações educacionais sobre os riscos de acidentes aquáticos. A proposta obriga os estabelecimentos que oferecem acesso a ambientes aquáticos a contratar profissionais salva-vidas que terão como direitos o uso de uniformes e equipamentos de proteção, jornada de trabalho de até 40 horas semanais, seguro de vida e aposentadoria especial para aqueles expostos a condições de risco durante as atividades. A relatora na comissão, deputada Ana Paula Lima, do PT de Santa Catarina, explicou que os profissionais lutam há mais de 15 anos por reconhecimento.
6: Houve projeto já arquivado sobre o tema, mas a categoria nunca desistiu porque sabe o que representa esta profissão no nosso país. No Brasil, morrem em média 16 pessoas afogadas por dia e pelo menos 4 delas são as nossas crianças. Reconhecemos que restringir o exercício dessa profissão é constitucional, porque está diretamente ligada à proteção da saúde, da segurança de quem depende desses profissionais no mar, nos nossos rios, nos lagos e piscinas.
5: O projeto aprovado também estabelece que o piso salarial da categoria seja definido em lei específica. A proposta que regulamenta o exercício da profissão de salva-vidas já pode seguir ao Senado, a menos que haja recurso para votação pelo plenário da Câmara. Da Rádio Câmara de Brasília, Paula Bittar.
1: Agricultura.
0: Padre João, do PT de Minas Gerais, celebra os 20 anos de criação do Sistema Nacional de Segurança Alimentar e Nutricional, o SISAM. O parlamentar exalta a política de combate à fome no país e defende que, após consolidar o acesso básico à comida, o foco central deve ser a qualidade do alimento.
7: Ao virar essas duas décadas do SISAM, temos que, além de garantir comida de verdade para todas as brasileiras e brasileiros, nós temos que avançar na qualidade do alimento. Porque é assustador o crescimento da obesidade e do sobrepeso, sobretudo em crianças e adolescentes. Isso significa uma degradação de fato da qualidade de vida dessas pessoas.
2: Padre João manifesta preocupação com o aumento do consumo de produtos nocivos à saúde e defende o uso de mecanismos fiscais para desestimular esses hábitos. Ele sugere que alimentos ultraprocessados e refrigerantes tenham alíquotas mais altas.
1: Desenvolvimento Regional.
0: Hildo Rocha, do MDB do Maranhão, propõe isentar estados autossuficientes e superavitários de energia das cobranças extras das bandeiras tarifárias amarela e vermelha. O parlamentar explica que a ideia é criar uma diferenciação para estados que produzem mais energia do que consomem.
8: Atualmente, o sistema de bandeiras tarifárias é aplicado de forma uniforme em todo o território nacional, sem considerar disparidades regionais quanto à capacidade de geração. Tal situação penaliza consumidor de estados que são autossuficientes em energia, que acaba pagando tarifas adicionais, mesmo não contribuindo para a necessidade de acionamento de termoelétricas ou compra de energia mais cara no mercado. Então, é essa a motivação para me apresentar esse projeto de lei, no sentido de fazer com que haja justiça.
2: Hildo Rocha argumenta que o atual modelo pune estados como Maranhão, que tem grande geração hidrelétrica, eólica, solar e a gás, mas pagam as mesmas tarifas adicionais cobradas de estados deficitários. Ele afirma que a proposta torna a cobrança mais energética de cada região.
0: Projeto de Dilvanda Faro, do PT do Pará, cria a Política Nacional de Proteção às Mulheres Ribeirinhas. Com foco na inclusão social, na justiça territorial e no desenvolvimento sustentável, o texto promove também a autonomia econômica e a defesa dessas mulheres contra a violência.
2: A proposta de Dilvanda Faro amplia o acesso das ribeirinhas a políticas públicas e valoriza os saberes tradicionais, indicando a relevância da incorporação deles em ações de combate às mudanças climáticas.
1: Votação.
0: A retomada dos trabalhos na Câmara pode ter votações de medidas provisórias e projetos ligados ao agronegócio. As votações serão ajustadas conforme o calendário eleitoral. O repórter Antônio Vital tem as informações.
9: A Câmara dos Deputados retoma os trabalhos depois do recesso parlamentar de julho com o calendário de votações ajustado em função do período eleitoral. Até o primeiro turno das eleições, em 4 de outubro, deputados e senadores têm que conciliar a atividade legislativa com o calendário eleitoral. Agosto é um mês em que os partidos têm que realizar as convenções, definir e registrar as candidaturas e dar início às campanhas nas ruas. Por isso, Câmara e Senado reservaram 2 semanas de esforço concentrado para votações. A primeira na semana entre 10 e 14 de agosto. A segunda entre 31 de agosto e 3 de setembro. Entre as propostas que devem ser votadas estão 7 medidas provisórias editadas no início do ano e que perdem a validade se não forem analisadas pela Câmara e pelo Senado até o final de agosto. Uma delas institui o Programa Extraordinário de Reequilíbrio Financeiro das Famílias, também chamado de Novo Desenrola Brasil. O programa tem o objetivo de ajudar famílias a renegociar dívidas com instituições financeiras com condições mais favoráveis. Outra medida provisória que precisa ser votada cria ajuda financeira para importadores de óleo diesel e gás de cozinha, como maneira de evitar desabastecimento em função da guerra no Oriente Médio. Ela também prevê apoio financeiro ao setor aéreo.

0: Em relação a combustíveis, pode ser votado o projeto do governo que cria subsídios e ajuda financeira para empresas do setor, como maneira de reduzir o impacto da guerra entre os Estados Unidos e Irã nos preços do óleo diesel, biodiesel, gasolina, etanol e querosene de aviação. Outras propostas que podem ser votadas foram apresentadas como prioridade no primeiro semestre pela Frente Parlamentar da Agropecuária. Um dos projetos suspende por 2 anos sanções e embargos ambientais a pequenos produtores rurais. A medida não tem apoio do governo, que argumenta que, na Amazônia legal, isso pode significar a suspensão de sanções a quem possui propriedades de até 400 hectares, como disse o deputado Helder Salomão, do PT do Espírito Santo.
1: Pode criar, sim, problemas que reduzam a efetividade das sanções, cuja finalidade é interromper imediatamente o dano ambiental. O projeto de lei prevê 24 meses para que os proprietários adotem medida de recuperação ambiental.
0: Também pode vir a ser votado na Câmara projeto que reduz a jornada normal de trabalho para 40 horas semanais e garante 2 dias de repouso semanal remunerado, sem redução de salário. O projeto apresentado pelo governo regulamenta a proposta de emenda à Constituição aprovada pelos deputados no primeiro semestre e que aguarda análise pelo Senado. Outras propostas prontas para a pauta ainda não têm consenso entre os diversos partidos políticos. É o caso do projeto que inclui o incentivo à violência contra a mulher como crime inafiançável, como o racismo. Da Rádio Câmara, de Brasília, Antônio Vital.
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3: Economia.
4: Reginaldo Lopes, do PT de Minas Gerais, afirma que a reforma tributária sobre o consumo vai simplificar o sistema de impostos a partir de 2027. O deputado observa que o novo modelo cria mecanismos de devolução de tributos para ampliar a justiça social.
5: Nós vamos devolver parte dos impostos pagos por 73 milhões de brasileiros e brasileiras de renda per capita até meio salário. O cidadão vai comprar, pagar e receber de volta parte dos seus impostos. Um modelo transparente, onde o cidadão brasileiro, a cidadã brasileira, vai saber o preço de um produto e o preço do imposto. Com justiça tributária, para justiça social, para combater as desigualdades, nós vamos devolver 100% dos impostos para 73 milhões de brasileiros.
6: Reginaldo Lopes ressalta que o cashback alcança despesas essenciais, como energia, água, gás, internet, telefonia e esgoto. Ele também menciona a ampliação da faixa de isenção do imposto de renda como parte de uma agenda voltada à redução da carga tributária sobre os trabalhadores.
4: Feirantes de todo o país poderão ter isenção do Imposto sobre Produtos Industrializados, o IPI, na compra de veículos utilitários novos. A medida, proposta por Adriano do Baldi, do PP de Goiás, visa beneficiar mais de 2 milhões de profissionais cadastrados.
6: O projeto reconhece o automóvel como ferramenta indispensável ao trabalho da categoria, o que justifica a isenção do tributo. Adriano do Baldi diz que a compra de um veículo será permitida a cada 5 anos, comprovada a inscrição regular do feirante por pelo menos 24 meses.
4: Termina agora o Jornal Câmara dos Deputados, produzido pela Rádio Câmara, com trabalhos técnicos de Wellington Teles e apresentação de Val Monteiro e Luciana Vieira. Uma boa noite para você.
6: A Voz do Brasil volta amanhã. Boa noite.
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0: mais um gole aí, Varginha.
1: Deus me destrei,
2: moço. 22 horas e 15 minutos.

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0: 22h49.
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1: FM. 23 horas e 3 minutos.

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1: 23 horas e 12 minutos.

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0: 0:07.
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0: papai. Eu estou vindo. Eu estou vindo. Como é bom voltar a ver.
1: Sim, minha filha. Graças a Nossa Senhora, você está vendo novamente. Oh, minha Mãe Santíssima, eu vos agradeço por este milagre. Minha filha, beije. Beije a santa, por favor.
0: Oh, papai, mas ela é preta. Eu pensava que ela fosse diferente.
1: Não! Não diga isso, minha filha.
0: Não pode ser. Eu estou cega. Eu estou cega outra vez. Eu não devia ter abusado. Perdoa.

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1: 0 hora e 16 minutos.

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1: Zero hora e 26 minutos.

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1: 0:36.

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1: Zero hora e 47 minutos.

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2: 0:56.
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2: 0 hora e 57 minutos.

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2: Uma hora e 54 minutos.

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1: 1:58.

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1: 4 horas.

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1: 4:10.
2: Atenção, crianças, não fiquem na rua. O terrível homem mau está ali no bar. Eu sou o homem mau. Eu sou mau, mau mesmo. Vendeiro, traz cachaça com farinha pra todo. Vamos logo. Mistura esse negócio aí. É pra todo mundo beber. Onde vai, moço?
3: Eu vou indo embora, eu nunca bebi.
2: E nem vai beber. E você aí? Como é o seu nome?
4: Meu nome é Pedro.
2: Era Pedro, agora é defunto.

0: Quem é o dono dessa porcaria aqui?
1: Sou eu, senhor.
0: Então, tá dormindo? Traz o uísque logo.
1: Não tenho uísque.
0: O que é que eu bebo, então?
1: Bebe leite.
0: Quem bebe leite é bezerro. Toma, aprenda a respeitar o homem mau. E essa mulher, de quem é?
1: Essa mulher é minha.
0: Era sua, agora é minha.

0: Então você veio me matar, não é? Quem é você?
1: Eu sou o famoso Billy Gancho. Por quê?
0: Pronto. Era Billy Gancho. Agora é defunto Gancho.

0: Então você é o delegado que veio acabar comigo? Qual é o seu nome, delegado?
1: O meu nome é Justiça. Você está preso, homem mau.
0: Quem é você para me prender, delegado? Fique sabendo que eu sou o homem mau, mau.
1: É, você era o homem mau. Agora é defunto mau.

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1: 4 horas e 20 minutos.

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0: Muito bom dia, meu povo. São 5:01 nessa manhã de segunda-feira, de quarta-feira abençoada, né? Aqui é o Cracktel comunicando com você pela 91,9, a sua Eldorado, né? A pioneira, né? Olha, bom dia para você que tá em casa, bom dia para você que tá na roça, bom dia para você que tá nas fazendas vizinhas, bom dia para você que tá chegando agora do serviço, para você que tá indo do serviço. Você que é um servidor público municipal, muito bom dia, né? Você que trabalha aí nas lanchonetes, nas panificadoras, né? Bom dia, pai, bom dia, mãe, bom dia, tia, tia, avó, avô. Bom dia, professor, que já voltou ao batente, né? Bom dia, aluno, que tá nos ouvindo aí no carro com o papai, com a mamãe. Muito bom dia pra você que tá fazendo aquele cafezinho Souza aí na sua casa. Você que tá em outras cidades na nossa região aqui, nas regiões das fazendas. Muito bom dia. Bom dia, gente. Aqui em Mineiros a temperatura está entre 16 e 31 graus. A sensação térmica entre 17 e 24. Não temos chuvas. A umidade relativa do ar está baixa, hein? Entre 30 e 69%. O sol nasce às 6h55, vai embora às 18h17. Rajada de vento a 38 km por hora e ventos a 8 km por hora, né? E aqui é o Cracktel. E nós iremos até às 7 da manhã tocando o melhor da música raiz pra você aqui no Manhã Sertaneja, viu? De segunda a sábado, das 5 às 7 da manhã aqui comigo, viu? Você pode participar. Aqui é o 36720322, 36720322 pra você participar, meu compadre, minha comadre, com muito carinho. Eu recebo a sua mensagem aqui, viu? 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Manhã Sertaneja aqui com você, meu compadre e minha comadre, viu? Muito obrigado, e a gente começa bem o programa de hoje. Hoje, a Barreirito chega aqui pra cantar pra você. É uma música linda, né? Eu gosto demais dessa música. Luz acesa, 6:04, 5:04, meu povo.
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0: Milionários é rico a Deus, né? Oh, essa música é linda, né? São 5 horas e 14 minutos, 5 e 14. Tô te aguardando aqui no zap, né? No 36720322, né? Temperatura danada essa aqui em Mineiros hoje, né, gente? Temperatura danada, né? Tá entre 16 e 31 graus. Nesse momento tá 19 graus. Ela pode oscilar entre 16 e 31 graus, né? A umidade relativa do ar que tá baixa, né, gente? Entre 30 e 69%. Tem muitas vezes aqui que a umidade relativa do ar tá quase 100%, né? Então, tá na hora de ter uma chuvinha pra nós. 36720322, meu povo. É o zap aqui pra você falar aqui, meu compadre e minha comadre. Vamos levantar, gente. Vamos levantar. Olha a hora. 5h15.
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Aqui é o Manhã Sertaneja com o Craquetel. E o Santos ganhou ontem, né? Com a ajuda do Daronco, o Santos ganhou do Remo, né? Deu uma expulsão lá que não precisava. Daronco, que não toma jeito, gente. 5:15, meu povo.

São 5:18. Bom dia, seu Hélio, lá no setor Divino Espírito Santo, acompanhando o Manhã Sertaneja. Muito obrigado, seu Hélio. São 5:18.

0: Felipe Falcão, eu quero ter você comigo aqui na 91,9, né? 5 horas e 27 minutos, 5h27. 5 horas e 27 minutos, cara. O tempo tá meio danado, né? Tem um camarada querendo falar com nós aqui, vamos ouvir ele. Meu amigo Savinho, rapaz, que bom ter você aqui. Um abraço pra você, um abraço pra Jubiane, um abraço pra todo mundo aí na sua casa. Fala com nós, homem!
1: Bom dia, craque Theo.
0: Bom dia.
1: Aqui é o Savinho mandando um abraço pra você, desejando um bom dia e um pra bom dia a nós. Todos os seus ouvintes.
0: Amém.
1: Tô pegando a estrada aqui, indo pra Palminópolis.
0: Opa!
1: Trabalhar. Um abração pra você.
0: Um abraço.
1: Bom dia pra todos nós.
0: Amém. Um abraço pra você, Savinho. Boa viagem. Pra você, Savinho, olha aqui o que eu reservei, ó. João Mulato e Douradinho, 5 horas e 28 minutos, meu povo.

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2: Cinco horas e 34 minutos depois de eu ouvir o Savinho aí, né? Um abraço pra você, Savinho. É gente boa demais da conta, um grande parceiro, um grande amigo, viu? 5h34, tem um outro aqui, um outro parceiro querendo falar com nós aqui, é o Júnior. Fala com nós aí, meu companheiro.
3: Ô, Teo, bom dia.
2: Bom dia.
3: Manda aí um alôzão aí pro Teobaldo Leiteiro.
2: Será?
3: O Borolo. Manda aí pro meu amigo Sávio também, pra Jubiene. Mas o Sávio foi colega de datilografia ali da tia Nenza.
2: Nossa, então faz tempo.
3: Aqui é o Júnior Pajaú. Bora pra cima que foguete não tem ré.
2: Não, bora pra cima. Você fez datilografia com o Savinho, rapaz. 1937, Júnior. Savinho do céu. Ajuda nós aí, Jubiene. 5h35. Ó essa música aqui pro Júnior aqui, ó. Essa ele tá oferecendo pro Savinho, tá oferecendo pro Borolo, tá oferecendo pra quem mais? Pro Teobaldo. Teobaldo diz que é leiteiro, gente. Vai, ele tira leite 4 horas da manhã, Júnior. Será que isso é verdade, rapaz? Não acredito, não. Tem que ver. Seu Bidia, fala pra nós aí, seu Bidia. 5h35.
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0: Olha, a funerária Santa Rita de Cássia, Real Pax e familiares comunicam com pesar o falecimento de Elisete Oliveira Mendes. O corpo está sendo velado no Memorial Real Pax, sala 3. Do dia 4/8, né? O sepultamento será realizado hoje, dia 5/8, às 14 horas, no cemitério Jardim dos Ipês de Mineiros, Goiás. A família enlutada agradece as manifestações de apreço e afeto. Com pesar, comunicamos o falecimento de Elisete Oliveira Mendes, conhecida ex-merendeira da escola Otalécio Alves Irineu. Cinco horas e 40 minutos, meu povo. 5:40, tô te aguardando aqui pelo 3672-0322, meu povo.
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0: Santana e Santaninha, Garça Branca, essa é boa, hein?

0: É, Rouxinol e Sabiá, Reinado de Concreto, né? Música linda com Rouxinol e Sabiá, que aliás, canta muito, né, meu compadre? Canta muito Rouxinol e Sabiá. São 5h46, meu amigo Fabrício Baianin, né? Um abraço pra você, um abraço também, meu amigo Nego Ralph, Praqueta, pra essa turma toda aí, meu amigo Carlos José, meu amigo Nilson Nego Dila, né? Tem os meninos, né? Pedro Eric e o Buchecha, que estão arrebentando, né, em Goiânia, lá no interior de São Paulo. Buchecha logo, logo vai estar na seleção brasileira, viu? Logo, logo vai estar na seleção brasileira. Um abraço também para toda a turma do Café Souza, que nesse final de semana irá se reunir lá no café, né? Um abraço para a turma toda. Jefferson Marreco, né? É o organizador de tudo, né? Você é menino especial, menino de Deus. Um abraço para todo mundo aí do Café Souza, viu? Um abraço também pra turma do Cinquentão. Ô, Vanderluz, vamos mexer o doce. O presidente tem que cair. O presidente tá parado, né? Vamos colocar o Magrão lá de presidente, que aí a coisa funciona. Vamos colocar o Magrão. Eleições rapidinho lá no grupo dos 50, né? Um abraço também pra turma da pracinha, né? Um abraço pro Maxwell, mandando foto pra nós lá de Santiago Bernabéu. Oh, e aquele suco vermelho, hein, Max? Rapaz de Deus, aquilo é bom demais. Aquilo é coisa de outro mundo. 5h48, meu povo.
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0: E é Sérgio Reis chegando agora. Pinga em mim. 5h48.

É, Darli Daleno, carta fechada, 5 horas e 58 minutos. Pra fechar esse bloco, cabelo, é, programação tá pra lá de especial nessa quarta-feira. Quando a

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2: Olha, a funerária Santa Rita de Cássia, Helpax e familiares comunicam com pesar o falecimento de Elisete Oliveira Mendes, né? O corpo está sendo velado no Memorial Real Pax Sala 3. É, e o sepultamento será realizado hoje, 5/8, às 14 horas, no cemitério Jardim dos Ipês de Mineiros, Goiás. A família enlutada agradece as manifestações de apreço e afeto. Com pesar, comunicamos o falecimento de Elisete Oliveira Mendes, conhecida ex-merendeira da escola

0: Otalécio Alves Irineu. São 6:02, 6:02 agora, meu povo, 6:02. 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E agora eu vou atender minha amiga Aline, minha amiga Cida. Agora eu atendo vocês. Não sai daí, não. É, eu vou atender minha amiga Aline, né? É, eu vou atender minha amiga Aline aqui. Bom dia, Aline!
1: Bom dia, quem tá falando, né? Tudo bem?
0: Tudo na paz.
1: Aqui é a Aline, aqui da Ponte João Avelino. É, toca pra nós aquela música, Leandro e Leonardo, meus parabéns. Oferecer especialmente pro meu esposo, Lourenço. E aniversário dele hoje.
0: Opa!
1: E dizer pra ele que muitos anos de vida, muita paz, muita saúde.
0: Amém.
1: Dizer que eu amo muito ele, que ele é meu orgulho.
0: Amém.
1: Que ele é o amor da minha vida.
0: Ô, coisa boa!
1: E dizer que estarei sempre do lado dele, porque daí vier.
0: Tá certo, tem que ser.
1: Desejar a música de meus parabéns, Leandro e Leonardo.
0: Tá certo, hoje é o seu aniversário com o Leandro Leonardo. Parabéns, viu, Loreção? Saúde e paz na sua vida aí, meu camarada. Tiver um bolinho, Cida. Cida não. Se tiver um bolinho, Aline, você pode chamar nós que daí vamos, viu? Ei, Loreção, velho. Saúde e paz na sua vida, hein? Muita proteção de Deus. Fala comigo, Cida!
2: Bom dia, Theo.
0: Bom dia.
2: Eu ofereci essa música, Tonzinho, meu irmão, Zé Cachucha, meu irmão. Madalena, minha irmã, Carlão dos Teclados, para Glaucia, Hélio do Carvão, Tonho do Carvão, para minha prima Judete e para todos que gostaram da música. É, Canarinho Prisioneiro com Chico Rei Paraná. E muito obrigado, um ótimo dia para você.
0: Ótimo dia, muito obrigado, minha amiga Cida, que vai primeiro a música da Aline, ó, Leandro e Leonardo.

0: Canarinho Prisioneiro Chico Rei, Paraná, né? Pra minha amiga Cida. São 6:10, 6:10. Dá tempo ainda de eu ouvir, sabe quem? Meu amigo Vivaldo, que fala lá da minha querida Portelândia. Bom dia, Vivaldo.
1: Bom dia, meu amigo.
0: Bom dia.
1: Quem fala é Vivaldo aqui em Portelândia. Queria ouvir a música com Lourenço da Vivaldo, Pedido de um Pai.
0: Tá certo.
1: Somente para curtir. Vai, um abraço e um bom dia para você.
0: Bom dia, meu amigo Vivaldo. Bom dia, esse povão todo aí da Portela. 6:11, gente. Bom dia, Jura. Bom dia, Quixutim. Bom dia, essa turma toda aí da Portela, gente. 6:11.

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6: Seis horas e 17 minutos, 6:17. Deixa

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2: São 6h21, tá aí minha amiga Tânia Regina, ó, sua música.
1: Desculpa.

0: arruma essa casa com o Rio Negro e Solimões, né? Foi pra aqueles que gostam, né, de Rio Negro e Solimões como eu, né? Mas é bom demais, é bom demais. Esse povo deveria vir, era no Parque Exposição, né, na pecuária, né? Aí uns outros cantores aí. Mas eu gostaria mesmo de ver, era Rio Negro e Solimões, Rick Renner, Bruno Marrone. Até o Leonardo, né, que eu gosto muito do Leonardo, né? Agita demais e é muito... muito simples, né? Era os cantores que eu queria, de Paulo e Paulino, era o que eu queria ver aqui na pecuária, mas vai vir uns outros cantores aí, e não somos nós que contratamos, né? Mas é assim mesmo. São 6:27, 6:27. Deixa eu ver quem tá participando com a gente aqui, eu acho que é meu amigo Valdeci, né? Fala com nós aí, meu camarada. Bom dia pra você também.
1: Bom dia, Craquel. Bom dia a todos os ouvintes aí da Eldorado, da Fernanda de Mineiros, aqui é o Valdevino Nogueira, estamos por cá. Ô, Craquel, você tá ouvindo aí a música do Rick Renner, Sem Direção.
0: Sim.
1: Desejar um ótimo dia para você, todos os ouvintes. Deus venha abençoar o dia de cada um aí.
0: Amém.
1: Uma quarta-feira abençoada por Deus.
0: Glória a Deus.
1: Vamos que vamos.
0: Vamos que vamos. Quartou, meu amigo. Muito obrigado, meu amigo Valdeci. Você pediu. Tá aqui, meu camarada, ó. Aí, são cantores de verdade. É o Rick Renner. Sem Direção, essa música é de 2018, é um sucesso até hoje. Na Pioneira, programa Manhã Sertanejo aqui da 91,9.

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1: 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Sim, a vida pede isso para todos nós. 6:36, 6:36. João Carreiro, volta pro meu coração.

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7: Seis horas e 48 minutos, 6:48. Deixa eu mandar um abraço aqui pro meu amigo Tondato, né? Lá em Goiânia. Professor Tondato escreveu assim no dia de hoje, olha, capriche no hoje, amanhã é só uma possibilidade, é a mais pura verdade, professor, capriche no hoje. Faça as coisas acontecer hoje, porque amanhã é só uma possibilidade, né? É, muito obrigado, meu amigo professor Tondato, lá em Goiânia. Meu amigo Oscar Rodrigues, hoje eu vou entregar essa encomenda pro meu amigo Oscar Rodrigues, né? Faz dias que tava para entregar, mas ontem eu esqueci. Como eu não gosto de mentir, eu falei pro meu amigo Oscar que eu esqueci. E esqueci mesmo, viu? Meu filho Felipe Paulo lá... no Espírito Santo, né? Em Linhares, né? Meu amigo Paulo Henrique, um abraço pra você, Paulo Henrique tá lá. Paulo Henrique tá lá levando os meninos pra escola, né? Levando os bacuri pra escola, né? Começou tudo de novo, né, PH? Começou tudo de novo, né? Graças a Deus, graças a Deus. Meu presidente Zé Silvestre, um abraço pro seu presidente. Mecão firme e forte aí, com mais contratações que estão chegando. Mecão vai subir, gente. Acredita igual eu acredito. Por quê? Sabe por quê? Porque um dia falaram que eu era um sonhador, que eu jamais iria ver o Mineiros disputando algum campeonato. E eu falei, olha, eu estou falando que que o Mineiros ia, um dia vai voltar e vai disputar o campeonato e vai subir. E aí falaram que eu era um sonhador. E hoje o Mineiros, o ano passado disputou a terceira, esse ano está disputando a segunda, e o ano que vem nós iremos disputar a primeira. Tem que botar fé. As coisas ruins estão indo embora já. Contratações chegando, coisa de primeira linha, viu? Um abraço, presidente César Vest. Um abraço também ao presidente da Câmara dos Vereadores, meu querido amigo Hélio Arantes, né? Tá aqui mandando um abraço para todo mundo, dizendo que tá ouvindo o programa. Muito obrigado, meu querido amigo vereador Hélio Arantes, né? Muito obrigado de coração. Gente, 6 horas e 50 minutos. Chegando no final de mais um Manhã Sertanejo aqui pela 91,9, viu? Muito obrigado a você que esteve comigo desde as 5 horas. Eu faço o convite para amanhã. Para aqueles que eu não atendi hoje, amanhã eu atendo com muito carinho e com muito amor. Um beijo no coração de cada um de vocês, viu, gente? Fiquem com Deus. Ótima quarta-feira abençoada, 5 de agosto de 2026. 18 graus nesse momento. E nós aqui, firme e forte com a pioneira, com a melhor. 91,9, que tem quebrado tudo pela frente. E o Manhã Sertaneja abre sempre a programação da rádio, levando o melhor da música raiz sertaneja pra você. Muito obrigado, fiquem todos com Deus. Beijo no coração e até amanhã, se Deus quiser e Ele há de querer.
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2: Olá, olá, tudo bem? Bom dia, 7:04, gente, estamos chegando aqui, o Carlos André, muito prazer, de volta o seu amigo do rádio, a Pereira de Mineiros, Rádio Eldorado 91,9 FM, sempre ao seu lado. Aí você teve o Manhã Sertaneja com o Cracktel, agora o Carlos André chega no Bom Dia Mineiros, como eu sempre digo, né? O nosso, seu, nosso melhor bom dia do rádio mineirense é aqui pela Pioneira, a direto aqui do setor Cruvinel, estúdio Helena Paniago, Carlos André chegando mais uma quarta, meio de semana, quarto, 5 de agosto de 2026. Graças ao nosso eterno Deus, Criador dos céus e da terra, nos preparou mais um dia, mais uma manhã gostosa, alegria, saúde, paz para você, para toda a sua família. Bom dia, Mineiros. Alô, Goiás, alô, Brasil. Bom dia, mundo, no aplicativo, nas redes sociais, onde quer que você esteja aqui, ó, 7:05. Bom dia a todos os bairros aqui em Mineiros. Você, né, já tá indo pro trabalho, bom trabalho. Uma quarta-feira produtiva, tá bom?

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1: 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O André chega com você, então, até às 10 da manhã. Tem mais uma super edição aqui do Bom Dia Mineiros. Claro, você participando, interagindo comigo aqui no 36720322.

Olha aí, agora são 7h14. Deixa em off, turma do pagode. Deixa eu mandar bom dia, bom dia. Carlos, toca pra nós, Eduardo Costa. Deixa eu mandar bom dia, tem gente aniversariando hoje, não é isso? Ah, manda seu nome aí, Dan, manda seu nome. Bom dia, é o meu aniversário hoje. Manda o seu nome aí pra gente mandar aquele abraço e alô pra você, tá bom? Mas a gente deseja muita saúde, muita paz, alegrias, felicidades. Deus abençoe sempre, tá bom? Os aniversariantes de hoje, data especial, 5 de agosto de 2026.

É a Eliana Conceição, não é isso? Isso, mandou aqui, mandou não, agora sim, mandou o nome, Eliana Conceição. Tudo bem, Eliana? Então, para você, olha só. É que essa data se repita por muitos e muitos e muitos outros anos, tá bom? Com muita saúde, muita paz, alegrias e Deus sempre no coração, felicidades. É o que deseja o Carlos André aqui, toda a equipe da Eldorado pra você, tá bom? Eliana Conceição, bom dia especial nessa data especial.

agora são 7h23 aqui no Bom Dia Mineiro, 7h23, Hortifruti, que maravilha, olha só gente, atenção mineiros e região, na Citro 5 Supermercado, Hortifruti está cheio de ofertas fresquinhas para você, é isso mesmo, tem frutas, verduras e legumes selecionados com qualidade e aquele

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0: Olha a hora, agora são 7 horas 26 minutos.
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0: Agora são 7:36, sei, Nando Reis. Aqui no Bom Dia Mineiros da Pioneira Eldorado, sol de verão com Cidade Negra. Olha, nota de falecimento, a funerária Santa Rita de Cássia, Real Pax e familiares comunicam com pesar o falecimento de Milene Flores Chaves. O corpo será velado no Memorial Real Pax, Sala 1, a partir das 6 horas deste dia 5 de agosto. O sepultamento será realizado neste dia 5, às 10 horas e 30 minutos da manhã, no cemitério Jardim dos Ipês, aqui de Mineiros. A família enlutada agradece as manifestações de apreço e afeto. Com pesar, comunicamos o falecimento de Milene Flores Chaves. Conhecida Tchu, filha da afinada Alzira e de Raimundo Chaves.
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2: Olha a hora, gente, agora são 7:41.
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1: Olha aí, 7:52. Daí pra você, Temporal de Amor. E gravação, né, da Lauana Prado, Texana 37, Bruno e Barreto. Dessa vez eu me rendo com Bruno e Marrone. 8, faltando para as 8 da manhã aqui no Bom Dia.
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2: Muito bem, agora são 8 horas pontualmente aqui no Bom Dia Mineiros. Olha, bom dia, hoje é quarta-feira, um novo amanhecer, uma nova oportunidade para seguir em frente. Mesmo que a semana tenha começado com desafios, ainda há tempo para mudar a história dos próximos dias, né? Não desista, meu caro ouvinte, como a gente sempre diz, né? Não desista dos seus sonhos por causa de um momento difícil. Cada passo dado com dedicação aproxima você das suas conquistas. A vida recompensa aqueles que persistem, que mantêm a esperança e acreditam que dias melhores sempre chegam. Que nesta manhã você encontre motivos para sorrir, coragem para enfrentar os desafios e sabedoria para aproveitar cada oportunidade que surgir. Espalhe gentileza, pratique a gratidão e lembre-se: uma palavra de incentivo pode transformar o dia de alguém. Que Deus abençoe você, a sua família e todos os seus caminhos. Tenha uma quarta-feira de paz, saúde, trabalho e muitas realizações. Um excelente dia para você, para todos os nossos ouvintes aqui da Rádio Eldorado.

0: Olha, agora são 8 horas e 14 minutos, fechando mais um bloco aqui do Bom Dia Mineiros pra você, tá aí, esquecido, os Barões da Pisadinha, são 8 horas mais 14 minutos, 8h14, aqui no seu Bom Dia Mineiros, com a sua manhã muito mais gostosa aqui na Pioneira até as 10 da manhã. Olha, nota de falecimento, a funerária Santa Rita de Cássia, Real Pax e familiares comunicam com pesar o falecimento de Milene Flores Chaves. O corpo será velado no Memorial Real Pax, Sala 1, a partir das 6 horas da manhã deste dia 5. O sepultamento será realizado neste dia 5, às 10 horas e 30 minutos, no cemitério Jardim dos Ipês de Mineiros. A família enlutada agradece as manifestações de apreço e afeto. Com pesar comunicamos o falecimento de Milene Flores Chaves, conhecida Tchu, filha da afinada Alzira e de Raimundo Chaves.
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0: Agora são 8 horas 16 minutos. 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
0: Olha a hora, gente, agora são 8h17. Bom dia.
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Muito bem, então de volta agora são 8h18 no melhor Bom Dia do Rádio, é aqui na Pioneira Eldorado, com oferecimento Bom Dia Mineiros, tem MG Borrachas e Mangueiras. 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

0: 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Seguimos aqui no Bom Dia.
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0: Deixa eu mandar mais bom dia. Alô, Márcio, tudo bem? Bom dia. Obrigado pelo carinho, pela figurinha, tá bom? Pela grande audiência. Isso mesmo. Bom dia, Carlos André. Tô ligadinho no Eldorado, tá bom? No batente Uber Online. O Márcio F. Souza tá sempre no Uber, trabalhando e, claro, acompanhando aqui toda a programação da Eldorado 91,9 FM. Fez uma figurinha pra gente aqui, né? Olha que maravilha. Valeu, Márcio. Bom dia.
2: Esse moleque é feio. O moleque balaboiado da pele.
0: Tá certo, valeu, Márcio. Obrigado pelo carinho, tá bom? A Caroline também. Obrigado, Caroline. Bom dia. O Gonçalves também, né? Hoje é quarta-feira, convidando, né? Hoje é quarta-feira, é isso? Opa, quartou, então tem convite, né? Olha só, ouça aqui pela Rádio Eldorado 91,9 FM, hoje às 10h30, nesta quarta-feira, dia 5. O Poder do Álcool, Grupo Despertar da Sobriedade. Hoje tem convidado anônimo também, né? Tem pra você, então, 10h30 aqui com o Newton Júnior também. Às 10h30 aqui pra você, tá bom? Ouça aqui pela pioneira Eldorado FM 91,9. A presença do Gonçalves, portanto, né? Com o Newton Júnior aqui dentro do plantão policial, tá bom? Deixa eu mandar mais bom dia também aqui, ó. Lindaura, tudo bem, Lindaura? Bom dia. Nosso amigão João Farofa também, né? Tava com o Theo aqui no Manhã Sertaneja, agora também tá ligadinho aqui no Bom Dia Mineiros. Cláudio Alves também, a nossa amiga Cida, a Maria Aparecida também, todo mundo ligado aqui, ó.
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mais sucesso pra você aqui, 8 horas 39 minutos. Deixa eu mandar mais bom dia, 8h39 aqui no Bom Dia Mineiros. Alô, seu Newton, obrigado pela audiência, tá bom? Obrigado pelo carinho também, o Fernando sempre ligadinho. Aqui pra ouvir pedindo o som do Gustavo Lima, Proibido Terminar, são 8 horas 39 minutos aqui no Bom Dia Mineiros. Obrigado a todos aqui pela participação, 36720322, no melhor Bom Dia do Rádio, é aqui na Pioneira de Mineiros, Eldorado, 91,9 FM.

0: Muito obrigado. Obrigado, BC. Obrigado, Camboriú.
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0: 41 minutos, Ana Castela, boiadeira. Bebida em bicicleta, Zeneto Cristiano, nome proibido com Simone Mendes. Deixa eu mandar bom dia, na sequência, agradecer que é ótima quarta-feira, meu amigão Borolo, como é que tá, tudo bem? Bom dia, fala comigo.
1: Bom dia. O cara André mandou uma musiquinha pra nós aí do Amado Batista.
0: Qual?
1: Não consigo te esquecer. Aí você manda pra essa turma aí, tudinho que gosta da música aí, ó. A turma aí da Casinha Amarela, Divino Espírito Santo, Setor Oeste, Tanim, Perobeira, Nossa Senhora Aparecida, Mutirão 4, todo mundo, meu filho, certo?
0: Opa, estamos certo, maravilha, Borolo, obrigado pela audiência, ótima quarta-feira.

0: nós dois.
1: E lhes enxugará dos olhos toda lágrima, e a morte já não existirá. Já não haverá luto, nem pranto, nem dor. Apocalipse 21, verso 4. Todos nós sofremos em algum momento da vida. A aflição pode ser física ou emocional. Não importa qual seja, o sofrimento sempre traz dor, tristeza e às vezes lamento. Desde o rompimento de um namoro com quem você, a quem você gosta muito, até a perda de um membro do seu corpo ou de um ente querido, a angústia é real. Desde o sofrimento decorrente da luta contínua contra o pecado até a perseguição religiosa, a angústia é real. Quando se fala em sofrimento emocional, a dor às vezes é indescritível. Não importam as comparações que façamos, muitas vezes o sofredor acreditará que a sua dor é maior do que a do outro, porque ela nem sempre é algo que se mede. É apenas algo que se sente e às vezes padece. Mas a boa notícia é que o sofrimento, não independentemente do caráter que ele tenha, terá um fim para aqueles que se arrependem verdadeiramente dos seus pecados e entregam a vida deles a Jesus. Não importa o tipo de dor que você tenha, a dor terá um fim. Ela não existirá para sempre. O apóstolo João, no capítulo 21 de Apocalipse, depois de ver a guerra final, vê então o novo céu e a nova terra. O paraíso no qual habitarão os santos, tanto os que hoje estão no céu quanto os que ainda estão vivos. Então ele relata o que ouviu de uma grande voz que vinha do trono de Deus, que dizia, dentre outras coisas, que Deus enxugará toda lágrima dos olhos dos santos. Seu santo conforto e sua santa paz nos consolarão. Já não haverá mais pecado nem qualquer tipo de sofrimento. João diz que a morte já não existirá. Já não haverá luto, nem pranto, nem dor. Será um lugar no qual os santos habitarão com Cristo para todo sempre. Esse relato do apóstolo João é também uma promessa. Eu não sei quais são as lutas que você tem enfrentado. Quem sabe você esteja com alguma enfermidade séria, ou algum querido seu esteja com os dias contados, ou quem sabe você esteja sofrendo a dor da partida de alguém. Mas Deus nos faz uma grande e maravilhosa promessa. Ele enxugará dos olhos dos santos toda lágrima. E já não haverá qualquer sofrimento no paraíso. Se você entregar sua vida a Cristo, buscando conhecê-lo em tudo, crendo que os méritos de seu sacrifício e ressurreição são suficientes para te garantir a salvação, essa promessa é para você. Se tornando um filho de Deus, toda a sua dor terá fim. Talvez não nesta vida, mas haverá um tempo em que nada disso será comparado com as alegrias reservadas para os cristãos verdadeiros. Se você já é um cristão genuíno, lembre-se de que toda a luta que enfrentarmos nesta vida para nos mantermos fiéis a Deus não se compara com as glórias que nos aguardam. Toda dor é por enquanto. Reflita sobre isso. Oremos. Deus gracioso, te louvamos, porque tu és bom, porque tua misericórdia dura para sempre.

Senhor, lembra-nos de que se estamos unidos a Ti, verdadeiramente, se realmente somos devotos ao Senhor, o Senhor enxugará dos nossos olhos toda lágrima. Não haverá luto, nem pranto, nem dor quando Cristo voltar. E assim por toda a eternidade. Embora soframos nessa vida, isso é passageiro, porque eternamente viveremos a alegria e as glórias junto a Ti, por meio de Teu Filho. Ajuda-nos a compreendermos isso, Senhor, e aqueles que ainda não entregaram a vida a Ti e, portanto, não desfrutam dessa promessa, incomoda-os, Deus, e traga-os para o Teu santo caminho. Nós Te rogamos em nome de Jesus. Amém.

Caro ouvinte, obrigado por sempre acompanharmos aqui nesses 43 anos do programa Vida Nossa de Cada Dia. Que Deus te abençoe, que você tenha um ótimo dia debaixo da graça do Senhor e um grande abraço.

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1: Olha aí, valeu o pedido musical, Amado Batista. Aqui no Bom Dia Mineiros, valeu Borolo pela participação, pela indicação aqui no 36720322. Vamos lá com informações. Isso mesmo, chamando. 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
1: 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Valeu, gente, obrigado pelo toque e pela audiência, bom dia!

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0: Muito bem, estamos de volta. Agora são 9h29. 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Agora são 9h30, 9h30. 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

0: Olha, e agora são 9:39, Rogerinho DNA com TBT. Aqui no Bom Dia Mineiros tivemos ainda displicente lançamento aí com Wesley Safadão e Rei Vaqueiro. É o Bom Dia Mineiros que segue. Bom dia para você. 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
2: Muito bem, gente, agora são 9h46 e o André tá de volta. Carlos André segue com você aqui até às 10 com um Bom Dia Mineiros. Deixa eu mandar bom dia, agradecer a audiência do pastor Kleber Secai, né? Isso, alô, pastor Kleber Secai, tudo bem? Bom dia, maravilhosa quarta-feira. Obrigado pela audiência, tá bom? Acompanhando aqui o Bom Dia Mineiros da Pioneira. 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
4: Opa, estamos de volta aqui no finalzinho do Bom Dia Mineiros, 9:56. Deixa eu mandar bom dia final aqui, agradecer a participação, né? Bom dia, Elinho, lá do bairro São Sebastião. Um abraço a todos aqui, né? Acompanhando sempre o Bom Dia Mineiros, toda a equipe da Eldorado, bom dia. A Emilene também aqui do Crovinel, nosso amigo Valdir Moraes, lá da Borracharia, né? No Leontino, também acompanhando. Muito bom dia, obrigado pelo carinho, pela audiência. A Cleidiane, né? Cleidiane Gubiani também tá pedindo aqui, ó, toma essa do cantor Lucas Rezende. Obrigado a todos aí também, né? O cantor Lucas Rezende, pessoal também, né? Acompanhando aqui o finalzinho do Bom Dia Mineiros. A Maria José também, alô, dona Maria, bom dia, sempre acompanhando, fala comigo. Um abraço. Obrigado pelo carinho, obrigado pela grande audiência.
5: Bom dia, meus Opa. Amigos da Eldorado. Bom dia, ótima quarta a todos vocês.
4: Ótima quarta para você também, dona Maria José, sempre acompanhando. Nosso amigo Cícero, o Pedrinho, pintor também, né, aqui com a gente. Obrigado, tá bom, Juarez? Todo mundo ligado na pioneira. A gente fecha muito bem, porque na sequência tá vindo aí o campeão de audiência, Newton Júnior, com o plantão policial. Amanhã a gente volta, boa, 7 da manhã, com muito mais aqui no Bom Dia Mineiros.

0: Isso é Manu! Pá! Deus te abençoe grandiosamente, mais ainda.
1: Tá, Simone. Vem cá. Quero ter uma palavrinha séria.

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0: 10:07, 10:07, bom dia para você que está sintonizando aqui nas suas YB 991, operando na frequência modulada de 91,9 MHz. A partir de agora, Eldorado FM, Mineiros, Goiás, Brasil. A partir de agora, o plantão policial está no ar. Aumente o volume.
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0: Bora pra previsão do tempo, hein? A previsão do tempo pra essa super manhã de quarta-feira, coração da semana, 5 do mês de agosto. A mínima já marcou 17 graus, a máxima deve marcar aí 30 graus no período mais quente do dia aí. Não há probabilidade de chuva, vento de 7 km por hora registrado hoje, porém rajadas de vento de até 31 km por hora. A umidade relativa do ar, a máxima já chegou a 62% aí no período mais fresco do dia e deve chegar a 31% no período mais quente do dia também, tá certo? Então percebe-se aí que a umidade relativa do ar cada dia que passa vem caindo mais, né? O que acende aí um sinal de alerta para você que tá aí sempre acompanhando o programa. Nesse momento, no alto do setor Curvinel, termômetros marcam 21 graus, termômetros marcando aqui no alto do setor Curvinel. Essa é a previsão do tempo, segundo o site Climatempo, para você que acompanha o plantão policial. Vamos aumentando o volume do rádio, hein? Até às 11 nós vamos juntos por aqui pela sua Eldorado. Sempre ao seu lado. 91,9.
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0: Vamos então trazer aí as ocorrências do Corpo de Bombeiros para essas últimas 24 horas aqui, segundo o Corpo de Bombeiros. Foram registradas o total de 10 ocorrências, né, atendidas nessas últimas horas. 3 ações preventivas. 3 ações preventivas, uma busca e salvamento, captura de arara, um acidente

0: de trânsito, carro com moto, uma busca e salvamento, retirada de abelhas. Também foi registrado um resgate por agressão aí, proveniente por cachorro. Um resgate, engasgamento de bebê, uma emergência clínica por convulsão e um acidente de trânsito, saída de pista. Aqui não consta, né? Nenhuma ocorrência com gravidade, mas nós recebemos aí a informação dos nossos ouvintes, né? Inclusive o registro, o Corpo de Bombeiros trabalha nesse momento ali na GO 341. A informação que nós temos que uma carreta, né? Um veículo de grande porte acabou tombando ali às margens da GO 341 na noite de ontem, terça-feira. Esse acidente foi registrado ali nas mediações ali dos motéis ali do trevo do Daim, né? De acordo com as informações aí apuradas, o fato teria acontecido ontem, né? Era por volta aí das 23 horas. As equipes do Corpo de Bombeiros, inclusive, estão lá no local, né? Acompanhando ali o trânsito, né? Ali da GO, né? Um guincho também já foi acionado para fazer a retirada do veículo ali da margem da rodovia. E o fato que chama atenção principalmente dessa situação aí é que o condutor do caminhão, até o presente momento, ele não foi localizado, né? O motorista ali da carreta, ele não foi localizado. O acidente aconteceu, as equipes já fizeram ali as varreduras ali para ver se encontrava ali dentro do caminhão, não foi encontrado, não foi localizado. E até o presente momento ninguém se apresentou aí sendo responsável aí pelo caminhão, né? As causas do acidente aí a gente não sabe, né? Mas como se tá registrado aqui no boletim de ocorrência, como uma saída de pista, né? Veículo de grande porte. Então, vamos aguardar aí os detalhes, né? Dessa informação. Ouvintes já estão passando por lá. O Valdinez Coimbra passou por lá. Ó, Newton Júnior, acidente aqui. Carreta tombou aqui próximo ao trevo do Daim, mandou foto pra gente, inclusive. Uma das fotos aqui tem aqui a equipe do Corpo de Bombeiros trabalhando lá nessa operação, né? Obrigado aí, Valdinez, os ouvintes estão passando por aí e registrando aí essa situação, tá certo? Então, as ocorrências do Corpo de Bombeiros aqui no plantão policial, você conferindo em primeira mão aqui pela sua Eldorado.
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0: 36720322, você pode participando com a gente. 36720322, tá certo? Hoje nós temos um momento de sobriedade aqui dentro do programa, na segunda parte aí do plantão policial. Mas você que for mandando aí a sua participação, nós vamos lendo ela aqui em tempo real, né? A participação aí da turma da Unitec, sempre sintonizados na gente, né? O Gaiola e o Mauro, né? Estão ouvindo. Newton Júnior, manda alô pra gente aí, nós estamos sempre na sintonia aí. Essa turma da Unitec aí, coisa boa, viu? Fico feliz aí. O Gaiola e o Mauro sempre acompanhando o nosso programa aí, dando a honra do carinho da audiência. Valeu, gurizada. Chegando o primeiro intervalo do nosso programa, já a gente tá de volta trazendo as ocorrências. Muitos estelionatos. Olha, eu recebi 10 ocorrências de estelionatos. Golpe do falso advogado, golpe do cartão clonado, do WhatsApp clonado. Gente, ontem tiraram o dia pra dar golpe aqui na cidade de Mineiros. 10h13, vai confirmando a hora certa aqui no meu, no seu, no nosso plantão policial.
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0: 10h14, 10h14 aí no nosso programa, você tá acompanhando a gente, obrigado, viu? 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
1: Olha a hora, hein, gente? 10h19, eu tô recebendo aqui informação aqui direto no nosso WhatsApp. Agradecer aqui o João Inácio participando com a gente. Obrigado, viu, João? Ô, Nilton, o motorista da carreta foi socorrido por terceiros, tá? Eu estava lá bem na hora que eles estavam tirando ele aí das ferragens. Só não sei pra onde que levaram ele, mas ele tá bem, só com alguns ferimentos leves aí, sem muita gravidade. Então, a informação do ouvinte aqui, a gente agradece muito o ouvinte ajudando a gente a fazer o programa. Então, a gente já sabe, né? O motorista foi socorrido aí por terceiros, ferimentos aí leves, né? O João passou bem na hora lá, tava retirando ele. Então, menos mal, né? 10h19, 10h19. Newton Júnior, por favor, pede patrulhamento aqui no Cidade Nova, Newton Júnior. Atrás aqui do mercado do vovô. Tá muito perigoso, Newton Júnior. Tá muito perigoso aqui à noite. A gente precisa desse apoio aí. Beleza, estou encaminhando a sua mensagem direto aí pra Polícia Militar, beleza? Pessoal, vocês ficaram sabendo aí? Se não ficaram sabendo, vão ficar. Daquele caso lá da cidade de Trindade,

Enfim, aquela coisa toda despertou nele essa dúvida. E ele parece que começou ali até a comentar com algumas pessoas. Pois é, essa situação acabou aí de forma trágica, né? Ali na cidade de Trindade. Acabou tirando a vida desse rapaz, o Taliton, né? Que tinha aí as filhas e elas tinham o pai como herói, né? Esse agricultor que foi morto pelo próprio pai, na verdade foi morto a mando do pai, na verdade, né? Ele foi a mando do próprio pai ali na cidade de Trindade, né? O pai não gostou aí da conversa. Agora a polícia vai investigar se realmente teve essa situação do pai ter assassinado a mãe. Pelo que nós entendemos aqui, é um caso muito antigo, né? Inclusive, Taliton era pequeno ainda. Então, já com 13 anos de casamento, 3 filhas, né? Uma rotina ali construída em torno da família. Foi assim que a viúva de Taliton Machado descreveu e prefere lembrar do marido morto, segundo a Polícia Civil, por um crime encomendado pelo próprio pai. Para ela, a maior herança deixada por Taliton não foi a herança material, mas a lembrança de um homem que vivia para a esposa, para as filhas e para ajudar quem estivesse ao seu redor. O agricultor de 29 anos foi morto a tiros. Ele foi morto a tiros no dia 23 de janeiro desse ano, na chácara ali onde eles moravam, né? Ele morava com a esposa, com as filhas. A Polícia Civil investigou aí o crime, né? Por 6 meses descobriu que o próprio pai, Osana Ricardo Machado, contratou o cunhado por 15 mil para invadir a propriedade do filho durante a noite e o assassinar na horta. Olha só, Osana, a esposa, Simone Silva Viana, e o irmão dela, Anderson da Silva Souza, também estão presos. Além de Osana, a esposa Simone e o irmão dela, o Anderson, estão presos. A motivação, segundo a polícia, Osana não pagou uma dívida de 50 mil com o filho e não queria ser denunciado por Taliton pela morte da companheira há 20 anos em Pires do Rio. Deu para entender aí? Osana, que é o pai do Taliton, não pagou essa dívida de 50 mil com o filho e não queria ser denunciado por Taliton pela morte da companheira há 20 anos em Pires do Rio. A esposa de Taliton, durante 13 anos, a viúva Késia, afirma que ainda tenta compreender como um homem que se considerava incapaz de fazer mal a alguém teve um fim tão violento. A esposa descreve ele que ele era incrível, que ele tinha um coração enorme, gostava muito de ajudar as pessoas sem precisar de nada em troca. Segundo ela, a alegria era uma das características de Taliton. As reuniões familiares, as reuniões com os amigos, fazia parte da rotina da família, quase sempre em volta ali de um churrasco, um ambiente que, segundo ela, Taliton fazia questão de reunir as pessoas com quem gostava. Ela descreve que ele era muito alegre, muito divertido, gostava de reunir ali amigos e família para fazer um churrasco, jogar a conversa fora, mas era dentro de casa que ela diz enxergar a maior dimensão da perda. O casal criou 3 filhas e hoje vive com... Ela conta aqui que ele era muito família, né? Muito grudado a ela, muito grudado às meninas.

0: Para a esposa, a relação de Thalito com as filhas e além do carinho. Ela afirma que ele participava ali das rotinas das meninas, da escola, e que essa perda será irreparável. Que as meninas olhavam para ele como um super-herói. O pai resolvia tudo, provia tudo. E aí essa situação veio à tona após 6 meses de investigação aí por parte da Polícia Civil, né, que Thalito tinha essa dívida de 50 mil com o pai. Ele tinha ali as dúvidas dele sobre a morte da mãe. Diante desse não pagamento da dívida, né, ele começou a ameaçar o pai. O negócio é o seguinte: você tem que me pagar, você precisa me pagar, senão eu vou contar, eu vou te denunciar que foi você que matou a mãe. E é que essa coisa se agravou, né? A ponto dele contratar, né, o Osana, contratar aí o cunhado por 15 mil reais para poder matar Thalito. O Anderson, que foi contratado, invadiu a fazenda à noite, arrastou o Thalito para a horta e executou. 10 horas 27 minutos, 10h27, essa ocorrência, inclusive essa matéria está circulando aí em todas as redes, né, os canais interativos aí de notícia, por isso nós trazemos ela aqui para você. Olha, idoso de 72 anos acabou morrendo enquanto trabalhava na perfuração de uma fossa ali no residencial Cátia, na capital do estado. Segundo informações iniciais aí do Corpo de Bombeiros, a vítima passou mal ali ao tentar sair do buraco. A suspeita da família era que ele tenha sofrido aí um infarto. A ocorrência chamou a atenção aí de moradores e trabalhadores ali da região, já que, conforme os relatos, o idoso realizava o serviço sozinho. Equipes da corporação foram acionadas ali, chegaram no local para prestar o atendimento à vítima, né? O resgate contou, inclusive, com o apoio de um helicóptero da corporação. As imagens registraram aí o esforço, né, dos bombeiros durante a manobra de ressuscitação cardiopulmonar, mas apesar das tentativas de reanimação, o idoso não resistiu e teve morte confirmada no local. Essa situação ali na capital Goiânia, né? Esse senhor de 72 anos perfurava ali uma fossa. A família acredita que ele tenha infartado ali, né? E mesmo ali com o trabalho da equipe de resgate para tentar socorrê-lo, infelizmente não foi possível. 10 horas 29 minutos, 10h29, vai confirmando a hora aí.
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0: Depois do intervalo, hein? Depois do intervalo, momento de sobriedade, o poder do álcool. O poder do álcool. Hoje nós temos aqui convidado, juntamente com o Gonçalves. O que o álcool pode fazer na vida de uma pessoa? O que o álcool pode fazer na vida de quem depende? Os detalhes, já já, no momento de sobriedade, em mais um programa do Grupo Despertar da Sobriedade, o grupo de alcoólicos anônimos da nossa cidade. Já já, depois do intervalo. Não saia daí.
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0: Muito bem, 10 horas e 37 minutos, estamos de volta aqui pela sua Dourada. A partir de agora tem Momento de Sobriedade no seu rádio. Aumenta o volume. Momento de Sobriedade no ar a partir de agora, você acompanhando no seu rádio esse programa que tem levado aí muita informação para quem tá sempre acompanhando aí o nosso programa, tá sempre ligado com a gente aqui pela Eldorado. E hoje o tema, o poder do álcool. O álcool que está presente, né, nas festas, nas comemorações, encontros, mas para muitas pessoas aquilo que começou aí como um simples hábito acabou se transformando em uma prisão silenciosa. O álcool tem o poder de destruir famílias, afastar amigos, comprometer a saúde, o trabalho e até comprometer sonhos. Mas existe algo muito mais forte do que o álcool. Você sabe o que é? A sua decisão de buscar ajuda e recomeçar. Bom dia, Gonçalves! Começando mais um programa, que alegria poder receber você aqui. Hoje nós temos convidado, Gonçalves.
9: É isso aí, Newton Júnior. Bom dia a todos os nossos ouvintes, bom dia ao nosso convidado hoje. Nós estamos aqui com um companheiro de Alcoólicos Anônimos. Vamos manter o anonimato dele, né, e chamar pelo nome de Pereira. Para mim é um motivo de muita alegria, né, estar aqui presente diante de todos, falando sobre o álcool, o poder que o álcool tem sobre as pessoas, sobre os seus dependentes, né? Mas antes eu gostaria de mandar um abraço para os companheiros e companheiras de Alcoólicos Anônimos, para as Alanons e os Alanons. Também um abraço lá especial para minha amiga Ana Paula, lá no Pinga Fogo, né, na fazenda, e a Terezinha Costureira, a tia Marta, a Lídia, que está ligadinha, né, o José Geraldo lá em São Paulo está nos ouvindo. E um abraço especial a uma pessoa maravilhosa que eu conheci lá no Tocantins. Ele hoje está lá no Rancho Aroeira, lá no Lajeado, Tocantins. Um acontecimento que aconteceu conosco lá, Newton, ele nos pediu ajuda, queria conversar comigo, mas a minha esposa, né, a Lúcia, e a gente bateu um papo. Desde então, ele tomou uma decisão de não ingerir bebida alcoólica. E ele hoje mandou uma fala pra gente, até o nosso companheiro que tá aqui ouviu, né, a mudança que ele teve de vida. Ele falou assim: hoje eu não sou mais escravo do álcool, nem do tabagismo, nem da... Tenho uma vida maravilhosa.
0: Olha aí, que legal, hein, cara? Parabéns, esse trabalho que tem ido além de fronteiras, né? Saído aí dos limites de Mineiros.
9: Com certeza, graças a Deus, né?
0: Olha, a participação aqui, eu quero pegar o bom dia do Pereira, que já tá aqui com a gente. Pereira, seja muito bem-vindo, que bom, e eu tenho certeza que a sua história, o seu testemunho de vida vai aí chegar em pessoas que podem, inclusive, tomar decisão importante de mudar de vida a partir de hoje. Bom dia.
10: Bom dia, muito obrigado, viu? É um prazer eu

0: estar aqui com vocês, gente. Eu aqui, o Alcoólatros Anônimo é uma coisa que você acontece com a gente. Você não está no Alcoólatros Anônimo porque você viu o meu primo parar de beber. Aconteceu no sangue. Eu mudei de vida.
1: Olha,
0: eu mudei de vida. Um dia de cada vez. Eu já estou tendo 36 anos dentro de Alcoólatros Anônimo. Nunca arrependi. Eu era escravo desse maldito. O álcool, ele só fazia eu ir em lugar inoportuno.
1: Olha.
0: Sabe, bebia, eu ia nas casas noturnas, eu ia fazer, pintar e bordar, sabe? Então, uma pessoa, a minha esposa falava assim: você vai lá à procura de mulher, mas quem está bebendo não vai à procura de mulher, não, vai à procura do álcool.
1: Olha aí.
0: Ele tem um poder desgramado. Meu Deus do céu, graças a Deus, hoje eu sou a pessoa que eu nasci para ser.
1: Olha aí, que legal. 10 horas aqui no nosso programa, 42 minutos. Eu quero a sua participação através do nosso WhatsApp, 36720322. A pergunta de hoje é: você acredita que o álcool é tratado com naturalidade pela sociedade, ouvinte? Participa aí, 36720322. Pereira, quanto tempo já de sobriedade, evitando sempre o primeiro gole e vivendo um dia após o outro?
0: Muito boa a pergunta. Eu já tenho 36 anos de sobriedade. Então, eu tenho o meu filho caçula, tem 52 anos. Ele fala para mim, fala para os outros, né, que ele é mais velho do que o pai.
1: Olha aí.
0: Ele só conta 36 anos, né?
1: Certo.
0: Que é o pai dele, porque a gente vira um porqueira. Hoje eu aprendi.

0: né, o vinho, a pinga, a cerveja, tudo. Então ele veste de qualquer tipo que você quiser.
1: Uhum.
0: Ao ser, e ele mata, ele vai mesmo, não tem como, sabe? É só que ele destrói a pessoa para depois ir. Eu era lá da calçada.
1: Na sarjeta,
0: eu era, não, ninguém dava nada por mim mais não, nem a minha família.
1: Olha.
0: Uma vez eu ia na casa dos meus parentes, eles fechavam a porta. Fechava a porta para falar, ah, não, não tá aí. Então, moço, eu fui expulso do boteco de quinta categoria.
1: Olha.
0: Fui expulso. E aí, rapaz, que...
1: Que sentimento que isso te gerou?
0: Nossa, aquilo ali apertou demais. A única porta, o Dito Júnior, que estava aberta para mim foi a porta de Alcoólatras Anônimos. O dia que eu cheguei lá, eles falaram para mim, você é a pessoa mais bem-vinda. Seja bem-vindo, você é importante. Eu falei, eu vou abraçar esse povo daqui e vou morder neles, porque ninguém nunca tinha me falado um ato desse.
1: Já tinha sido rejeitado pela família, pelos amigos, como você disse, até do boteco de mar quinta categoria, que é aquele
0: aquele mais imundo, sabe?
1: Uhum.
0: Então hoje aquelas portas que fecharam as portas pra mim, hoje abre até a janela.
1: Olha.
0: Aquela mão que não pegava na minha mão pra me cumprimentar, hoje me abraça. Então, quer dizer, aí então a vida mudou. E eu falei, o povo mudaram, mas quem mudou foi eu.
1: A primeira decisão, Pereira, foi você que tomou.
0: Eu que tomei, eu mudei.
1: Quando que foi assim que você teve aquele despertar, você falou, cara, eu preciso mudar, eu preciso sair dessa vida?
0: Olha, eu tinha vontade, eu chorava, sabe? Eu chorava escondido, sozinho. Mas até um dia o meu filho me levou dentro do ar, que eu falei, eu tenho que ir, o boteco de quinta categoria me tocou.
1: Uhum.
0: E minha mulher era muito religiosa.
1: Uhum.
0: Ela faleceu já tem 7 anos. Então, e ela era religiosa demais, sabe? Eu não assistia televisão, eu não ia numa missa, eu não fazia nada. Depois que meu filho me levou dentro do ar, e aí eu fui a primeira vez, a segunda vez, e ele foi me acompanhando, sabe? Ele foi dois meses me acompanhando, e eu pensei, ó, meu menino vai ficar junto comigo aqui.
1: Uhum.
0: Mas é que ele pensava que eu ia lá, depois voltava e ia pro boteco.
1: Entendi.
0: Porque eu bebo...
1: Ele não tem palavra, né, Pereira? Não passa credibilidade, né?
0: É, e aí ele falava, sabe? Falava, você não tem vergonha. Eu tinha vergonha demais.
1: Tinha.
0: É, porque aquelas pessoas que eu gostava, meus irmãos, irmã, eu corria deles. Por quê? Corria de vergonha. A gente tem vergonha, sabe?
1: Uhum.
0: Agora, a hora que bebia uma, aí acabava a vergonha.
1: Uhum.
0: Aí você andava a pé pro rumo deles,
1: sabe? Você
0: ia lá e caçava confusão, caçava briga. Aí você fica rico também.
1: Fica rico, né?
0: Fica rico. Tem um
1: gasta o dinheiro que não tem, né?
0: Gasta o que não tem.
2: Nilton. Eu gostaria de dizer um negócio seguinte, todos nós que tem problema com o alcoolismo ou outro tipo de droga também, certo? Todo mundo quer que o nosso problema acaba assim, do nada, pum, como se fosse um estralo aí, ó. Mas não é bem assim.
1: Não é bem assim, né?
2: Não é assim. Se nós não tomamos uma atitude, isso não vai acabar nunca. Você, nosso ouvinte que está ouvindo, né? Se você não tiver atitude, olha a atitude do nosso companheiro. Viveu nas garras do alcoolismo, perdeu muita coisa, deixou de ganhar, tá? Enquanto não despertou, fala, eu preciso de uma mudança.
1: Eu vou
2: fazer alguma coisa
1: por isso.
2: Olha,
1: tanto que é forte, Gonçalves, o depoimento do Pereira, porque bate na tecla, todos os convidados que passam por aqui, eles relatam a mesma coisa que a gente fala. A família sofre.
2: É o primeiro que sofre.
1: A família sofre. Por isso é a importância da família também frequentar o Al-Anon.
2: O Al-Anon.
1: Que é. Correto. Ah, mas eu não bebo, Nilton Júnior. Eu não bebo. É meu pai, é minha tia, é meu irmão. Mas você tá vivendo dentro de uma cadeia, como se fosse um passarinho enjaulado, sofrendo também.
2: E com a porta aberta.
1: A porta aberta, é isso aí.
2: Com a porta aberta, já viu? O cara, ele mesmo tá fechando a porta.
1: É isso.
2: Eu vou te contar.

0: um negócio pra vocês dois aqui, sabe? Eu tô vivendo a semana passada e essa semana uma das piores semanas no meu trabalho com alcoolismo.
1: Olha,
0: eu tô vendo tanta gente sofrer, tanta família sofrer. Nós nunca recebemos tanto telefone de pedido de ajuda e eu não deixei nenhum para trás, fui em todos, mas a gente vê aquelas pessoas sofrendo. Ó, não vou contar o nome, mas vou contar a história.
1: Não fala o santo, mas o milagre tá vindo.
0: Ontem mesmo eu vi um companheiro nosso, companheiro de Alcoólicos Anônimos. Você não pode fazer nada pelo camarada. O cara vendeu tudo que tinha, pode bem dizer assim, para ir tomar uma vacina. E ele tomou a vacina que é para deixar de beber.
1: Olha,
0: gastou uma fortuna. É no mínimo R$9.000 uma vacina. Aí você acha que você tá curado? Não tá.
1: Não tá.
0: Porque o alcoolismo, o vício, tá dentro da nossa mente. É uma luta diária, né? Aí o cara tomou a vacina e falou, agora eu tô bem, posso beber, né?
1: É.
0: Meu Deus, você vê a pessoa andando. Outra, a mãe me ligou, certo? Pelo amor de Deus, Gonçalo, me ajuda, não sei mais o que fazer com o filho. A gente vai lá, o filho pega e fala assim, ó, eu vou procurar uma, vou lá na reunião. Mas não vai, sabe? E você vê ele perambulando pelas ruas, né? Então, são muitos que me pediram ajuda, que a pessoa não tá dando conta de sair. Agora nós temos uma médica lá que é amiga de Alcoólicos Anônimos, tá? Tá frequentando as reuniões de AA. Uma médica que não tem problema nenhum. Com álcool, não tem. Eu vou trazer ela aqui, se Deus quiser, eu vou trazer ela aqui pra ela falar no ponto de vista
1: clínico.
0: Aí eu falei pra ela, doutora, ajuda nós a fazer com que a pessoa possa dar uma limpada, né? Como é que fala? Desintoxicar.
1: Desintoxicar
0: um pouquinho. Mas no aquele sistema antigo. Sistema que o camarada ia lá no hospital, ficava 2, 3 dias lá desintoxicando e não tomando coisas que você fica bem. Uhum. Aí o cara sai lá, não, eu tô bem, eu vou tomar outra. Não, o cara tem que sair de lá consciente que ele não pode.
1: Não pode.
0: Aí ela falou, nós vamos estudar, eu falei pra ela, e eu vou trazer ela aqui.
1: Que bênção.
0: Ela tá na rede pública, né? E aí eu falei, melhor ainda que a gente pode ajudar nesse sentido.
2: Com certeza.
0: Depois eu gostaria de falar um negócio, Nilton, que todo mundo há de convir com nós, que o álcool, ele é tão poderoso que ele é idolatrado, ele é cortejado por muitas famílias. Na estante, quando se constrói uma estante, tem um lugar reservado para colocar o álcool.
1: Exatamente.
0: Vinho, uísque e coisa assim. Num carro, tem um lugar onde você põe o álcool,
1: copinho,
0: um copinho,
1: a latinha.
0: Na geladeira tem uma parte exclusiva para colocar. Você vê o tanto que ele é poderoso.
1: Até nas mídias.
0: Com
1: certeza. A gente assistiu a Copa do Mundo agora, além das propagandas das bets, as propagandas da cerveja.
0: Da cerveja.
1: Né?
0: Então ele tá em todos os lugares.
1: Nas músicas, o tanto de música.
0: Nossa.
1: A música que não fala que tá no fim de tarde tomando uma e que o copo tá cheio, a garrafa tá gelada, não vende.
0: Vai falar de sobriedade das músicas aí também, né? Então a gente olha assim o tanto que ele tem poder. E aí quando ele pega, e ele vem assim mansinho, vem com alegria, e ele traz muita alegria, traz também assim, pessoa tímida, bebe o álcool, fica todo, tagarela. Então ele apresenta pra você uma série de coisas de vantagem. Mas depois ele começa a cobrar. E quando ele começa a cobrar,
1: ele cobra caro.
0: Ele cobra caro e o primeiro a sofrer é a família.
1: O Zé Geraldo participando aqui com a gente. Agradeço o Zé. Tá lá em São Paulo, né? Ele mandando aqui pra gente, ó. O consumo abusivo do álcool causa cerca de 2,6 milhões de mortes anualmente no mundo. E significa 4,7% de todos os óbitos. No Brasil, dados indicam uma média de 12 mortes por hora atribuídas a quem? ao álcool, gerando graves impactos aí físicos, mentais, sociais e econômicos. Gente, o que a gente precisa lembrar aqui, aproveitando a deixa, né, que o alcoolismo, ele não escolhe idade, ele não escolhe profissão, ele também não escolhe a condição financeira ou até a religião que você frequenta. O alcoolismo, ele pode atingir qualquer um de nós. Mas o importante é lembrar que o alcoolismo, ele não é o fim da história. Todos os dias, milhares de pessoas recuperam as suas dignidades, restauram as suas famílias, reencontram a alegria de viver, como é o caso aqui do Pereira, que está com a gente contando a história de vida dele. Então, pedir ajuda não é sinal de fraqueza, né, Pereira? Pelo contrário, é um dos maiores atos de coragem que alguém pode demonstrar, como você fez, jamais, né, Pereira?
2: Jamais. Eu vou relatar aqui para vocês aqui. Quando a minha esposa era viva, eu estava num determinado lugar, digamos assim, lá no cabaré.
1: Lá na casa das primas.
2: É o lugar mais inoportuno que a gente, quando está bebendo, vai, sabe?
1: Certo.
2: E a gente vai e está tudo bem. Eu cheguei em casa, todo danado, a minha esposa falou: Pereira, mas olha a sua situação. Vem cá, eu tenho uns espelhão grande lá. Vem cá. Me mostrou lá eu no espelho. Veio, tanto que você está feio. Agora eu sou feio um pouco, sabe? Mas eu olhei e falei assim: uai, cadê eu?
1: Olha.
2: E eu olhava de lado, olhava, caçando eu no espelho, eu não via
1: não
2: eu.
1: Não via?
2: Eu falei: uai, me trocaram.
1: É outra pessoa.
2: É outra pessoa.
3: Olha, irreconhecível.
2: A gente se transforma, sabe? Se transforma em quê? No demônio.
1: Olha só.
2: Né?
1: Porque o álcool, ele tem essa capacidade de deformar a verdadeira identidade da pessoa, né, Pereira?
2: Deforma. Então, hoje, enquanto eu tô lá dentro do ar, você pode ver, ó meu físico, tanto que eu sou lindo.
1: Tá bonito, rapaz. Né? Viçoso.
2: Então, aí hoje eu falo, eu sou o homem mais bonito que tem dentro do Mineiro.
1: Olha aí, que legal.
2: Porque a gente tem que ter a autoestima. Voltei a autoestima minha.
1: Olha que bom.
2: Né? Hoje, graças ao Deus e ao Alcoólatras Anônimos, eu não preciso comprar fiado mais, sabe? Uhum. As pessoas confiam. Então, hoje eu sou reciclado.
1: Olha aí.
2: Alcoólatras Anônimos, reciclo ser humano. Então, hoje, eu vou em qualquer lugar, qualquer convidado. Olha eu hoje aqui na Eldorado.
1: Que dia que você pensou que você estava aqui?
2: Nunca, né?
1: Né, Pereira?
2: Estou aqui hoje na Rádio Eldorado, convidado pelo Gonçalo, né? Então, é uma coisa, uma oportunidade que o Alcoólatras Anônimos recicla, gente.
1: Olha que legal.
2: Põe a gente. Hoje eu assisto missa. Porque lá não tem religião.
1: Lá não,
2: sabe?
1: Tem, né?
2: Mas você segue a religião que você quer.
1: É.
2: Sabe? Você, qualquer uma que você quer que você seguir, você segue. Então hoje eu vou nas missas, eu vou nas repartições, sabe? Então, moço.
1: Mudou.
2: Mudou demais. Ó, eu já tive na Eldorado antes de eu beber.
1: Aham.
2: Eu já gravei um compacto duplo.
1: Você gravou? Você cantava?
2: Eu cantava.
1: Tinha duplo ou era solo?
2: Gauchito e Pratinha.
1: Olha, rapaz.
2: É o Elias era o diretor da rádio na época.
1: Né? Não sei se vocês sabem, mas eu aprendi a editar entrevista na minha época, que eu comecei no rádio em 2009. Aqui na Rádio Dourado, o seu Elias era meu diretor de edição. Ele sentava comigo e me ensinava onde que eu tinha que fazer os cortes da entrevista para o jornal.
3: Grande professor.
1: Grande professor.
2: Pois é. Então aí o álcool acabou com a minha vida.
1: Olha aí.
2: Uma vez o Brazão e o Brazãozinho veio cantar aqui. Nós, eu e meu parceiro fomos cantar no show. Deu oportunidade para nós fazer duas músicas. Ele falou: vou levar vocês para São Paulo para gravar lá.
1: Olha.
2: E aí eu falei assim, ele procurou se tinha condições, falei: tem, eu tenho condições de ir. Aí eu falei pro meu companheiro: você vai na frente que amanhã eu vou. E ele foi para São Paulo, ele ficou lá uma semana me esperando, eu fiquei uma semana bêbado.
1: Olha, então, perdeu uma oportunidade.
2: Foi o fim da dupla, que aí acabou a dupla, né?
1: E se fosse hoje para pedir você para cantar uma moda assim, só uma palinha rapidinho, sai ou não sai nada?
2: E é capaz de não sair mais, não.
1: Sai mais, não. Eita, meu. Olha, o ouvinte tá dizendo aqui, ó, Newton Júnior, essa pergunta que você fez aí no início do programa, a pergunta foi: se a sociedade trata com naturalidade aí demais o álcool, né? Ela disse assim, ó, eu acredito que sim, em muitos contextos, o álcool é tratado com muita naturalidade pela sociedade. Pense em quantas situações o álcool está presente, festa de família, churrasco, etc. Para a maioria das pessoas, o consumo moderado pode não trazer grandes problemas. Mas para quem tem dependência alcoólica, a realidade é diferente, Nilton. É comum ouvir gente dizer, né? Só uma cervejinha, né? Ah, todo mundo bebe. É só para relaxar essa daqui, enfim. Para essa pessoa, aquilo que para outros parece apenas uma bebida pode apresentar aí um risco de perder o controle. É o caso de quem frequenta o AA. O que que evita, né? Sempre o primeiro gole, né? Sempre é vivendo um dia após o outro. Justamente por isso, né? Então, em grupos como Alcoólicos Anônimos, costuma se tratar o alcoolismo, né, como uma doença, como a gente diz aqui, que precisa de cuidado contínuo. A recuperação não depende apenas da força de vontade, mas também de reconhecer os próprios limites, buscar apoio e evitar situações que favoreçam aí uma recaída, né? Então ela deixando a participação aqui, Ana Paula, obrigado pelo carinho, obrigado pela sua sintonia. Participação aqui do Arno Luiz. Nilton Júnior, manda um bom dia pro Gonçalves, especial pro meu padrinho que tá aí. Ah, aí, eu tô acompanhando o programa. Oh, o afilhado tá lá em Primavera do Leste acompanhando você, aí, Pereira. Arno.
2: Parabéns, Arno. Que Deus te abençoe, viu, meu filho? Tamo junto.
1: Ó, Nilton Júnior, eu sou filho do Pereira. Graças a Deus, dia 20 de agosto faz 21 anos de sobriedade. Foi a melhor coisa que fiz na minha vida. Hoje tenho 44 anos e posso dizer que renasci de novo. Um abraço ao Pereira, ao Gonçalves, todos aí firme, que continuem firmes nessa luta diária, sempre evitando o primeiro gole. Só por hoje, graças a Deus. Conhece?
2: Conheço muito.
3: A gente fica muito feliz de ouvir, eu nem sabia, né? Nilton, deixa eu te contar um negócio que bem interessante, que toda a sociedade condena ou fala, ou tira a análise que quiser, tá? Acontece o seguinte, que todos nós que temos problema com álcool, tá? Que podemos ser chamados de alcoolista, alcoólica, ou dependentes, né? Todos nós, um dia, fomos bebedores sociais, bebedores moderados. Não começamos já no porre, já com problema, não.
1: Não.
3: Começamos bem leve, mas depois nos tornamos um dependente, né? E hoje a gente sabe o preço que nós pagamos. E foi para você se tornar um alcoólatra, tá? Você vai levar no mínimo de 6 anos a mais ingerindo bebida alcoólica. Em demasia, não, com pouca coisa. Porque tem pessoas que têm o hábito de tomar uma cachaça para tomar um banho ou jantar. Tem gente que toda tarde vai tomar uma cerveja para chegar em casa, né? Aí você pega e começa a notar isso. Durante muitos anos ele fez isso, até o ponto de começar a tomar 2, 3, 4.
1: Perdeu o controle.
3: E a hora que ele vê, perdeu o controle, né?
1: A participação aqui do Éder, Nery, Nilton Júnior Pereira é um ser humano maravilhoso. Leva a sua luta aí para muitos, né? Frequentador assíduo do Retiro de Pescaria. Já curou muito lá, viu, Nilton Júnior? Dos vícios. Então, parabéns aí, o Éder Nery. Parabenizando aí você, Pereira, pela participação e destacando aqui a importância da sua vida e do seu testemunho para muita gente. Participação aqui da Lia. A Lia está acompanhando o programa. Bom dia, Lia. A ouvinte está participando aqui. Outro ouvinte pediu para não ser identificada. Nilton Júnior, eu preciso da ajuda do Gonçalves, pois meu pai é alcoólatra, Nilton. Sempre ouço o programa, nunca tive oportunidade de chamar ele para fazer uma visita, para... Porque meu pai sempre tá pro mundo, né? Ou seja, é o que o álcool faz, né? Tira a pessoa do ciclo familiar. Mas hoje ele se encontra aqui na minha casa. Eu gostaria muito que ele conversasse com meu pai, né? Para ver se ele sai dessa vida, né? ele é uma pessoa boa, todo mundo gosta dele, mas quando tá bebendo ele fica agressivo com as pessoas. E o meu sonho, Newton Júnior, é ver ele livre do álcool. O que a gente fala pra essa ouvinte? Vou enviar agora o contato do Gonçalves aí.
3: Hoje mesmo eu estarei com ele.
1: Olha aí.
3: Nossa, tá... com certeza. Quero ajudar ele e ajudar essa família. Se me passa o contato, que eu estarei com ela hoje mesmo.
1: Tá certo. Vamos passar aí os dias de reunião, os contatos também do Gonçalves, para quem quiser entrar em contato. Nós já estamos aqui a 11h05. Tá aí o espaço. Gonçalves.
3: Acabou!
1: Que pena que acabou!
3: É isso aí. Gente, você
1: que. Quarta-feira tem mais. Quarta-feira
3: você que está nos ouvindo, né? Se quiser um contato com a gente, bater um papo, né? Através do telefone. Através não, eu tô na sua casa aí, ao vivo, né?
1: Ao vivo e a cores.
3: Opa, eu estarei aí se você for convidado. Através do 999-94-6466. Repetindo, 999-94-6466. Me manda, chama aí no zap que a gente bate um papo. E se você quiser ir numa reunião, nós temos reunião segunda, quinta e sábado, às 19h30, lá no antigo prédio da Rádio Eldorado, na qual a gente agradece muito. A Rádio Eldorado tem sido uma parceira, um braço direito de Alcoólicos Anônimos, nos ajudando, até cedendo um espaço para nossa reunião, que é lá na Rua 3, em frente à Prefeitura Municipal. Um abraço, um beijo no coração a todos os nossos ouvintes.
1: Pereira, obrigado pela participação, que o seu testemunho continue alcançando pessoas e transformando vidas. Obrigado.
2: Muito obrigado a você, Nilton Júnior, a esse espaço. Que Deus abençoe a todos. Arno, Deus te abençoe aí no Primavera do Oeste. Um abraço, até outra oportunidade, assim, se Deus nos permitir. Sempre ao seu
1: lado, Eldorado FM. Olha, como sempre, a gente sempre encerra o programa chamando a sua atenção. Porque o alcoolismo, ele... como eu disse, ele não escolhe idade, ele não escolhe profissão, não escolhe religião. Hoje, se você está ouvindo essa mensagem, ouviu o nosso programa, sente que o álcool está roubando a sua paz, roubando a sua dignidade, saiba que a recuperação é possível. Dê o primeiro passo, converse com alguém de confiança, procure ajuda. Um dia de cada vez é possível para reconstruir a vida. E para você que convive com alguém que enfrenta essa luta, ofereça compreensão, ofereça apoio, ofereça esperança. Uma palavra de incentivo pode mudar um destino. Lembre-se, o álcool pode ser poderoso, pode ser, mas a vontade de viver é muito mais poderosa. Onde existe esperança, existe um novo recomeço. Um forte abraço, até o próximo programa. Quarta-feira tem muito mais. A gente se encontra aqui de novo no Momento de Sobriedade. O Plantão Policial volta amanhã às 10 da manhã. Fiquem todos com Deus e evite só o primeiro gole por hoje.
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Jesus das Santas Chagas no sexto dia. E eu convido você a mandar as suas intenções 41-3221-6060. Rezemos. Por suas santas chagas, suas chagas gloriosas, o Cristo Senhor me proteja e me guarde. Senhor Jesus, foste levado na cruz para que, por vossas santas chagas, sejam curadas as de nossas almas. Eu vos louvo e agradeço pelo vosso ato redentor. Carregaste em vosso próprio corpo os meus pecados e de toda a humanidade. Nas vossas santas chagas, Senhor, coloco minhas intenções, minhas preocupações, ansiedades e angústias, minhas enfermidades físicas e psíquicas, meus sofrimentos, dores, alegrias e necessidades. Em vossas santas chagas, Senhor, coloco a minha família. Envolvei, Senhor, a mim e meus familiares, protegendo-nos do mal. Senhor, ao mostrar vossas santas chagas gloriosas a Tomé e o mandando tocar em vosso lado aberto, o curaste da incredulidade. Eu vos peço, Senhor, permita-me refugiar em vossas santas chagas e, por mérito desses sinais de vosso amor, curai a minha falta de fé. Ó Jesus, pelos méritos de vossa paixão, morte,

0: suas santas chagas nos abençoe e vos preserve do mal, para que nenhuma desgraça se aproxime de vós. O Senhor vos abençoe e vos guarde, que Ele faça seu rosto brilhar sobre vós, que Ele se compadeça de vós e vos dê a paz. Em nome do Pai, do Filho e do Espírito Santo. Amém.
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É 11:20, 11:20 aqui na sua 91,9, a pioneira Eldorado. E o programa Resenha Esportiva aqui da 91,9 com Cracktel, Luiz Carlos Lico, Carlos André, Semi Nascimento e ainda a nossa querida Cleia Gouveia, a nossa diretora. Em Mineiros, quarta-feira, 5 de agosto de 2026, 27 graus nesse momento. E nós aqui do Resenha Esportiva temos muito, muito para discutir hoje. Nós temos meu querido Carlos André, temos nosso querido Bidão, árbitro de futebol. Ele vai falar se tá na escala ou não, né?

0: com essa turma aqui, ó, que está sempre aqui no Resenha Esportiva, ó.
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0: 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Um abraço pro meu amigo Rui Júnior, né? E um abraço também pro Rui do Gás, né, Lívia?
1: Isso, um abração pro Rui do Gás, Rui Júnior, pra toda aquela galera.
0: Opa, 11 horas e 28 minutos, antes de falar do Mecão, que o Lico tem coisa pra falar do Mecão, nós temos um camarada aqui que vai falar com a gente e o Lico vai ficar feliz. Meu querido amigo Alcebiades Bidão, fala com a gente aí, Bidão.
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3: Bom dia, meu amigo Cracktel.
0: Bom dia.
3: Todo mundo da Rádio Eldorado aí. Que é o Bidão falando, um abraço pra vocês aí. É, passando pra falar aqui, tô muito satisfeito de ter ganhado a escala aí no Campeonato Goiano de Base, né? Porque a gente trabalhou nos outros campeonatos aí de base do meio do ano para trás, e esse aí geralmente é só para hábito, que tá com mais experiência e tudo mais. Graças a Deus, foi muito bem nas provas físicas lá, foi muito bem no curso, né? E pegamos essa escala num campeonato que dá mais âmbito pros times lá pegar a vaga no Copa do Brasil, entendeu? Na categoria deles. Então, a gente tá muito feliz de ter sido escalado, realmente, como é que a gente trabalha muito, não esperava agora, né? Já pegar uma escala aí, mas é isso aí. Quem planta, colhe, e tá muito satisfeito de poder representar a cidade de Mineiros, né? Com a arbitragem, que a gente trabalha bastante. Graças a Deus. Um abraço, tá? Pra todo mundo aí. Deus abençoe vocês aí.
0: Amém.
3: Bom programa. Fiquem com Deus. Valeu, Cracktel. Você sabe que você é meu ídolo, né? Um abraço. Deus.
0: Um abração, meu amigo Bida. Um abraço, Bida, parceiro nosso aqui, Nilico. E aquilo que nós falamos ontem ou anteontem, não sei. Que.
4: Bom dia pra você, Cracktel. Bom dia, Luiz Carlos Lico. Aos nossos ouvintes aqui da Resenha Esportiva. Isso mesmo, a toda a torcida do Mecão aí, ansiosa pro jogo de domingo, né? A reabilitação diante do Goianésia. Eu falo dos três goianos que estão na Série B. Eu começo com o Vila Nova. Olha, fará 4 dos próximos 5 jogos em Goiânia pela Série B. Isso é muito importante, né? Já que o Vila tá bem jogando em casa. O Vila Nova terá uma sequência favorável na tabela da Série B. Dos próximos 5 compromissos, 4 serão disputados em Goiânia, incluindo o clássico contra o Atlético lá no estádio Antônio Ascioli. A maratona começa neste sábado às 16 horas, quando o Tigrão recebe o Sport no Oba pela 21ª rodada. Na sequência, enfrenta o Atlético no dia 15, no estádio Antônio Ascioli. Depois, volta ao Oba para encarar Ponte Preta no dia 19. A primeira viagem do Vila Nova no mês será apenas pela 24ª rodada, isso no dia 23 de agosto, contra o Operário do Paraná, lá em Ponta Grossa.
5: Ainda em agosto, a equipe retorna ao Oba para enfrentar o Ceará. A data da partida ainda será confirmada pela CBF. Portanto, o período pode ser decisivo, né, para a recuperação do Tigrão na tabela. Atualmente, na quinta colocação, com 34 pontos, o Vila Nova aposta no fator casa para voltar, então, né, a subir aí na tabela de classificação. Olha, o Goiás é punido com o transfer ban pela FIFA e fica impedido de inscrever jogadores. Mais uma, hein? O Goiás sofreu um transfer ban, punição administrativa da FIFA, que impede o clube de registrar novos jogadores durante a janela de transferência. A sanção é referente ao volante Johnny Lucas, que passou pelo Verdão entre 2023 e 2024. A informação foi divulgada primeiro pela Rádio Bandeirantes e confirmada pelo Globo Esporte. O diretor de futebol do Goiás, o Michel Alves, ele confirmou o transfer ban e disse que o clube irá fornecer mais detalhes nesta quarta-feira. E no Atlético, prestes a estrear, Netinho e Yuri falam da ansiedade para enfim jogar pelo Dragão Goiano. O Atlético apresentou na tarde de ontem, terça-feira, o volante Netinho e o lateral esquerdo Yuri, que finalmente poderão estrear pelo clube no próximo domingo contra o Náutico. Netinho já está no Dragão desde abril. Ele acertou com o clube logo no início da temporada, só que na época não foi liberado pelo Água Santa. O volante precisou esperar a abertura da janela e, por último, o fim do transfer ban imposto pela FIFA ao Atlético. Portanto, são movimentações importantes aí, né? Tanto de Atlético Goiás e também de Vila Nova. Um abraço, amigos do Resenha Esportiva. Eu volto amanhã, quinta, 6 de agosto, com muito mais esportes.
0: 11:34, 11:34. Primeiro nós vamos voltar lá no Bidão. O Bidão que nós temos falado ali constantemente aqui, a gente estava torcendo para isso. Bidão na escala do Campeonato Goiano. Cara, que orgulho que eu fico, que você fica, que nós ficamos de ter um mineirense aí lutando, né, num mundo tão difícil que é a arbitragem, e o Bidão já escalado de novo. Nós temos outros hábitos aqui maravilhosos, mas nós temos que falar do Bidão que saiu a escala e ele está na escala do Campeonato Goiano de Base. Que coisa linda, né?
1: Hoje a realidade nossa é diferente, porque antigamente aqueles árbitros que a gente considerava que eram muito bons aqui na cidade de Minas não teve essas oportunidades que hoje a gente sabe que tudo é mais fácil, né? Hoje você consegue se inscrever num concurso diferente. Antigamente às vezes não tinha essa facilidade que tem hoje, né? A gente sabe que esses árbitros de hoje são frutos também daqueles árbitros que passaram aí antigamente, como Paulo Baterá, Hélio Arantes, Edilson Sebastião e tantos outros. Eu tô falando só esses três porque tem tantos outros também aí naquela época, a velha guarda. Agora é a jovem guarda, os jovens, né, chegando aí para assumir essa bocada aí. Só te perguntar, você sabe aí se é só o Bidão ou o trio?
0: Não, o Bidão falou só ele, né? Ele tá nos ouvindo. Bida, se tiver o trio mineirense, você manda pra nós aqui pra gente divulgar, né? Porque tá na escala, tá só o Bidão. E você falou uma coisa aqui, Lico, que o pessoal das antigas reflete no pessoal de hoje, né, cara? Sim. Se inspirando, né? O Bidão mesmo já falou que tem vários árbitros aqui mineiros que ele gosta muito. E a outra coisa correta que você falou é que antigamente era mais difícil para os caras poder entrar na Federação Goiana. Totalmente. Mas só que tem uma coisa: os árbitros aqui mineiros, eles estudam muito. Tem o Matheus também, que tá, o Matheus Dodonel também, tá nesse mundo aí também. Olha, eles estudam muito.
1: Lucas Diogo,
0: eles têm teste, teste físico, eles têm um monte de coisa pra fazer.
1: Hugo Charles, parece.
0: Quando a gente fala na facilidade, nós não estamos falando que eles chegam lá e entram, não. Não é isso que nós estamos falando, não. A dificuldade pra entrar num quadro de árbitro da Federação Goiana é muito grande, a concorrência é muito grande. Mas eles têm estudo, porque tem as como é que fala? Tem as regras do futebol, eles têm os treinamentos físicos deles, que eles têm que passar no treinamento físico. Então não é fácil, eles têm que viajar para Goiânia do bolso, alguns ajudam para eles poderem ir lá fazer os testes lá em Goiânia. Então, quando nós falamos fácil, é no sentido que hoje você vai no computador, você coloca tudo, faz a sua inscrição, vai lá e faz. Antigamente não era, mas esses caras, eles estão inspirando em Paulo Baterá, em Toa, em Edilson, em Hélio. em tantos outros, né, Lico?
1: É, Corizão, Corizinho, tem, rapaziada, assim, eu falo que hoje, assim, eles têm, o estudo na mão, estuda muito, a gente sabe que ele não tá levando isso aí o que eles levam do pessoal antigo é a postura. Então, quando eles eram pequenos, menos o Lucas Diogo, que na época, ele não é daqui, ele é do Paraná, mas esses outros aí sempre viu o Baterá pitando, o Hélio, o Edilson, Toa e tantos outros, Corizinho, Corizão, Neuri, né?
0: Neuri,
1: Neuri que tá lá em Campo Grande. Então, e tantos outros, né? Jocélio. Então, assim, às vezes a gente esquece um pouco aí, Sussuca. Então, assim, a postura deles, com certeza, eles copiaram, né? Então,
0: e tem a safra boa, né? Que tem um menino lá da Perolândia, o Ronildo. Que eu gosto muito. Tem o Elk também, cara. Olha, tem os Lucas, muito bons.
1: Tem um outro que eu gosto muito da arbitragem dele, que é o Maurício Joaquim.
0: Ah, eu gosto muito do Maurício também, gosto muito.
1: Você sabe
0: Maurício.
1: Por que eu gosto mais, assim, da arbitragem dele? É porque a tranquilidade que ele tem. Porque a gente sabe que apitar um jogo é complicado. Ninguém te respeita. Então, assim, quando o cara tem aquela tranquilidade, que ele não fica nervoso, a tendência dele acertar é muito maior. Se você fica nervoso, as coisas não acontecem. Então, assim, eu gosto da arbitragem dele e tantos outros. O menino lá, o Ronildo, muito bom. Tem os dois Lucas. O Marcelo Mamãe também.
0: O Marcelo saiu dessa turma pra mexer com o time. O Marcelo é muito bom.
1: Muito bom. E assim, a safra de arbitragem mineira é muito boa. E a gente não vê outra região aí com tantos entrando aí na escala da Federação Goiana de Futebol. Com certeza, os outros meninos também, que às vezes quando o cara vai pra arbitragem, é porque às vezes a bola foi meio curta aí no pé deles. Então, assim, por isso que agora eles migram pra arbitragem. Então, muitos meninos aí que não tá dando conta de jogar, pode migrar pra arbitragem, que eles vão ser exemplos. Hoje o Bidão e os outros são
0: exemplo. E você lembra dos outros auxiliares aqui? Olha, tem Nenê, que é muito. Nenê é espetacular como auxiliar. Mas é muito bom mesmo. Quem mais que você lembra aí, Lico?
1: Tem o Nenê, tem o Neguinho, tem um Gério.
0: Cara, só cara fera.
1: Rapaz, a gente às vezes, é tantos, né, que a gente às vezes não lembra de todos.
0: Perdão os outros aí, esquecimento, é a era, viu? É a era nossa mesmo, mas só quero te falar que eles também são excepcionais. Eu queria deixar se o Bidão tá nesse estágio, se o Lucas tá nesse estágio, se o Matheus foi lá em Goiânia fazer... participar da Federação Goiana, se deve, Lico, sabe quem? Adam, né? Com aqueles que fundaram Adam, eu não sei se foi o Neurique.
1: Não, assim,
0: A Edinha, tem o Bruno, olha, vocês são nota 10, gente. Vocês são maravilhosos, vocês da Adam.
1: A gente falando da Adam, tá abrangindo todos mundo, eles, né? Tanto os da antiga como os da agora. Então, assim, a gente tem que parabenizar, porque a organização que tem a Adam, que faz esses atos chegar ao estágio que estão, né? Nesse momento, igual, por exemplo, igual o Bidão. Então, a Adam é a entidade que organiza tudo, que dá assim
0: que alavancou esses caras.
1: Que dá experiência pra eles, que dá tranquilidade, então é tudo mais. Então, é um conjunto, é a Adam juntamente com eles.
0: E você tá esquecendo de um, do Toa.
1: Não,
0: Rivaldo Antônio, rapaz, não pode esquecer do Toa, não. E tá esquecendo de outro. Ele falou que foi goleiro, tomou, não podia nem altinha, nem baixinha, nem do lado.
1: A lenda.
0: Tem a lenda.
1: É outro?
0: A lenda, eu vou falar por último. Esse que eu tô falando, depois ele disse que ele era centroavante e nunca fez um gol. Depois disse que ele era árbitro. Eu nunca vi ele apitar a
1: partida. Ele mora lá em Goiânia.
0: Ele mora em Goiânia. Eu tive com ele esses dias lá no apartamento dele. Eu queria que você falasse o nome dessa figura.
1: É o senhor Sávio.
0: É ele mesmo, rapaz. E aí vem a lenda maior de mineiros da arbitragem. Ele que é um camarada excepcional. Ele que é o nome de um ex-supermercado aqui de Mineiros. Ele que deu impedimento de lateral. Ele é quem?
1: Iselman Carvalho,
0: conhecido
1: Capel.
0: Capel, você é fera, Capel. 11:48, liga, a gente já muda, pelo que o Carlos André falou, de Goiás, Vila e Atlético. Goiás no transfer, mas a diretoria do Goiás que vai resolver hoje, Lico.
1: Olha, o destaque dos três aí da capital, né? O Vila Nova, olha o Vila Nova dentro dos 5 jogos que terá aí nos próximos, ele tem 4 em casa. Olha, o Vila Nova pode aí alavancar aí a sua classificação aí, porque se ele for bem nesses jogos aí, só dá um pulo.
0: 3x4, 12. Só dos 4 em casa, de que ele faz 12 pontos.
1: É, muita coisa.
0: Muita coisa, cara.
1: Então, assim, aí tem o Goiás, né, que também aí tá entrando na lista dos transferban, né? Esse Diogo Luca.
0: Você lembra dele?
1: Não. E é só $100 mil, né? Que a conta dele é muito pouco. Então o Goiás chegou num estágio assim que a gente nem acredita que o Goiás chegaria, porque antigamente o Goiás aqui no Centro-Oeste era o bicho papão. Hoje ele tá entrando num transferão por causa de $100 mil.
0: Você sabe o que, o diretor do Goiás falou, Michel? Que ele foi bem claro ontem. Olha, o Goiás não sabia. Aí, você quer que eu vou acreditar nele? Você me perdoe.
1: Não, aí.
0: Você quer? Ele quer que eu acredite nele que o Goiás não sabia que devia pra esse jogador?
1: Sabia.
0: Ah, aí eu acho que não acreditava que o jogador ia ferrar o Goiás.
1: Exatamente, é porque o cara, igual o tipo Goiás acha que ele é o bambambam, ninguém vai entrar lá na FIFA. E entra hoje, assim, quando os outros entram e ganham, todo mundo cria força pra entrar aí. E eu acho também que ele tá no direito. Eu acho assim, se você não é obrigado a contratar, contratou, é obrigado a pagar e acertar até o final e acertar tudo certo. Por quê? Uai, não tá errado, é um trabalhador. Mesmo que não jogou, parece que não deu nenhum chutinho lá no Goiás, mas não interessa. É isso aí que acontece.
0: Não pagou, vai pro transfer ban e se vira pra poder pagar agora.
1: É, com certeza. 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
0: É, um abraço para essa turma toda aí, ó, que estão sempre com a gente. Tem mais um aqui, ó. Esse nós já falamos, né?
1: É, já falamos. 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
0: São 11 horas e 44 minutos. 11h44, vamos ver aqui quem tá com a gente aqui, quem está aqui com a gente. Olha, você pode mandar um zap pra cá pelo 36720322.
1: Vamos falar do Mecão também.
0: É, pode mandar pra falar do Mecão, que aí, olha, a gente desbanca tudo aqui. E o Lico tem tudo, tudo do Mecão. Depois a gente fala com esse povão aqui que tá falando com a gente. 36720322. Conta pra nós aí, Lico, você que esteve lá no Ninho da Águia, né? E o Mecão se reapresentou, tem novidades, faz um balanço, pode ser grandioso, do Mineiros aí pra nós.
1: Olha, ontem o Mineiros reapresentou lá na Ípica, fazendo aquela musculação, e à tarde, às 16 horas, lá no Odilon Flores, né? O Mineiros ontem treinando lá, num técnico, um tático ali, dividindo a equipe, porque jogadores que não estavam bem para jogar, para bater na bola, foi fazer ali um trabalho ali de trote em volta do campo. Então, assim, dividiu o grupo. Um grupo não estava em condições de fazer o trabalho com bola. Outro grupo, um grupo maior, trabalhando ali com bola, ali com a comissão técnica, o serviço Tadei, Marco Tadei, toda a galera. Então, assim, fazendo um trabalho ali, já iniciando aí a semana, hoje, né? Hoje de manhã, foi aquele descanso programado. Só lembrando aqui, Cractel, para o ouvinte entender, porque às vezes jogadores não são iguais. Então, assim, eu vou citar um exemplo para você entender. O Gustavo Gomes do Palmeiras, se ele jogar hoje, ele consegue recuperar para jogar no dia seguinte. Só que jogadores assim são poucos, né? Então, assim, acontece que tem jogadores igual ontem, não foi pra bola, foi fazer o trote, porque esses jogadores demoram mais a recuperar. Então, tem jogadores que jogam hoje, amanhã já consegue já fazer treinamento, e tem outros que não. Tem jogador, lembra do Paulinho Kobayashi? O Paulinho,
0: muito.
1: O Paulinho Cobaiá chegou em Mineiros, ele já estava também já veterano, né? Ele não treinava a semana, ele só treinava na sexta. Ele ficava no DM ali e tal, só que no dia do jogo ele arrebentava. Então, assim, tem jogadores e jogadores, então são diferentes. Não adianta, às vezes, o torcedor chega lá e fala, não, mas é isso, é aquilo. Não, cada um tem sua individualidade. A gente sabe que o preparador físico, Marilson, está ali para poder detectar quem pode jogar a bola, e com certeza ele chega, vai perguntar se tá bem, não tá. Então é isso que acontece, às vezes a gente tá ali, a gente entende esse lado, né? Mas tem torcedor às vezes que não entendem, mas assim, o importante é dentro de campo pro domingo. Domingo, se o Mineiro jogar bem e ganhar o jogo, todo mundo esquece do que aconteceu e vamos pro futuro. E é isso que acontece, que eu acho que tem que ser.
0: E das novidades, Dico, você tá correto, porque tem gente que acha que os caras estão lhe dando trotinho, não estão treinando. Estão treinando sim, os caras estão na reabilitação. E das novidades? O pessoal quer saber das novidades. Márcio Lei tá doido para saber das novidades. Se só chegou um, se vai chegar mais. Quem mais poderá se apresentar o Mineiro Esporte Clube nas suas funções ali?
1: Ontem era para ter chegado dois jogadores, mas só chegou um. Quem chegou ontem foi Jefferson, atacante. Ele é destro, tem 28 anos, vindo do Porto Velho de Rondônia. É um jogador que joga dos lados, não é baixinho, tem 1,78m, então assim, é um jogador. Eu senti ali que ele jogando ali, ele deve ter muita vontade e muita raça. Ele estava jogando aí no Porto, lá de Rondônia, Porto Velho de Rondônia, foi desclassificado aí pelo Gama, então um jogador que fez, se não me engano, ele jogou 14 jogos, fez 6 ou 7 gols, então é jogador que não é aquele só de tocar a bola, ele também gosta de fazer seu gol. Então ontem, né, então ele apresentou lá, era pra ter apresentado mais, hoje é pra chegar mais jogadores, é pra chegar aí, essa era o que me informaram, era pra ter chegado 2 ontem e 1 hoje, então seria 3, já pra jogar domingo, né, pra já tá apto a não a jogar, apto a jogar, pra aí a comissão técnica vai decidir quem joga e quem não joga. Então, assim, já chegou esse jogador, já é um importante, mais um atacante. O Mineiro precisa mais de outras posições, com certeza o Mineiro precisa, todo mundo sabe, a gente já falou aqui muito, né, sobre isso, é chover no molhado que o Mineiro precisa de jogadores. Por quê? Até agora, ouvintes, torcedor, o Mineiro jogou 3 jogos, apenas 22 jogadores foi pra súmula, mas desses 22, apenas 2 jogadores é da base, que é o Rafael Costa e também o Luiz. Então, jogadores que também a gente sabe que não adianta lançar eles, que eles não vão dar conta, porque são jovens, ele estava ali para ganhar experiência, fazer um número ali no banco. Então o Mineiro até agora, só em 20 jogadores que já entrou.
0: Muito aí, pouco, né,
1: então o elenco do Mineiro é muito enxuto. Então, às vezes, é bom, no sentido assim, que vai chegar jogadores, não vai ter que mandar ninguém embora, né? Com certeza o Mineiro não vai ter que mandar ninguém embora, tem que chegar. Por quê? Lateral direito tem um, lateral esquerdo só tem um, centroavante não tem nenhum, a gente tá esperando, tinha um, já não tem. Então é isso, cada posição a gente tem que ter no mínimo 2 jogadores para poder fazer um elenco forte, para poder aí ter mais assim ambição aí no campeonato.
0: Você tá correto. Além do mais, tá previsto para chegar atacante, né?
1: Porque mais um centroavante.
0: Mais um centroavante. Você acha que vem? Você acha, além desse centroavante, eu penso que poderia. Isso aqui é coisa minha, viu? Eu penso que poderia chegar mais um homem de meio de marcação e mais um zagueiro, um lateral, um ala direito, um ala esquerda. Você acha que pode haver essa possibilidade? Você que tá ali sempre, né? Os bastidores do radinho de ouvido ali, né? Você acha que pode haver essa possibilidade?
1: Não, o Mineiro tá trabalhando, né? Com certeza ele tá trabalhando com esses nomes. Assim, tem jogadores, Cracktel, torcedor, que já tá contratado, mas ainda não foi desclassificado na sua equipe. Então é isso que tá pegando. Porque às vezes, né, tem os campeonatos em andamento, ainda não chegou. Tem que chegar mais um zagueiro, com certeza, um lateral direito, um lateral esquerdo. Olha, eu acho que homem de marcação, o Mineiro hoje tem 4 volantes.
0: Mas ele não tá utilizando.
1: Não, mas
0: tá, parece que ele não tá acreditando.
1: Tá utilizando dois.
0: É, só 2 aí.
1: Então, assim, às vezes chegar mais um meia seria bom. Então, é igual eu falo, não é dizer que os jogadores que tá aqui não servem. Não,
0: serve muito, são de qualidade.
1: É porque o elenco tá enxutíssimo, é muito enxuto. Olha, um treinador gosta de trabalhar no mínimo com 26 jogadores. O Mineiro hoje 22, mais os meninos da prata, é, da base, então só tem 20 jogadores.
0: Você
1: então
0: pensa um ala direito, um ala esquerda, tomar um cartão, o cartão.
1: E o Mineiro já tem jogador pendurado.
0: Se eu não me engano, o Carreginho tá pendurado. Tá,
1: com certeza.
0: E aí, lá na ala direita, na ala esquerda, nós só temos um de cada, né?
1: Só.
0: Aí toma um cartão e aí fazer o quê? Improvisar, cara?
1: Aí é complicado. Improvisar não é legal, né? Qualquer treinador não gosta de improvisação, né? E parece também que esse lateral direito que vai chegar vai é um jogador que pode jogar nas duas posições, né?
0: Ah, tanto eu esquerdo gosto
1: como
0: isso.
1: Direito. Então, assim, é bom o Coringa na equipe, né? Igual o Toninho, tinha o Toninho aí que jogava de zagueiro, de volante, pode jogar até de lateral.
0: Eu

0: O nome do Toninho, e ele circula ali na Rádio Peão?
1: Sim, circula, e também não foi só da Rádio Peão, já teve informação da própria, aí do pessoal lá da comissão técnica, que esse jogador estaria esperando terminar lá, que ele parece que tá no Aimoré, né, disputando a segunda divisão lá do Campeonato Mineiro, então ele poderá chegar. Então assim, isso não é oficial, né, porque de repente, às vezes tem uma conversa hoje, mas amanhã a conversa muda, porque jogador é assim, tem jogadores, a gente sabe que jogador tá na rodoviária, no aeroporto, ele veio de vir para Mineiros, ele vai para outra cidade. Então acontece, isso acontece. Mais. Enquanto não assinar, não é jogador do Mineiros. Enquanto nós, isso são especulações. A gente tá aqui para informar o torcedor o que tá acontecendo lá no Mineiros.
0: A verdade, né?
1: E o que tá acontecendo é isso. Então são especulações que vai chegar esse ou aquele, mas ainda não chegou. Igual o Jeff chegou, já treinou, ainda não tá no bid. Depois que tiver no bid, com certeza, ele é jogador que eu acho que o torcedor vai gostar.
0: Ô Lico, você tem aí a classificação da divisão de acesso para todos nós aí? Porque eu queria te informar que a Associação Tupi de Esporte anuncia Rodrigo Limiro como novo treinador para a temporada, né? O Tupi de Esportes confirma a contratação do técnico Rodrigo Limiro, de 42 anos, para o comando da equipe principal. O treinador chega ao clube após um trabalho de destaque. Olha aí, Lico, no futebol brasileiro. Você falou que tem jogadores que ainda estavam na ativa, o treinador estava na ativa.
1: Sim.
0: No futebol brasileiro em 2026, quando esteve à frente do Guaporé, sob o seu comando, a equipe conquistou o título do campeonato rondoniense e realizou uma campanha consistente na Série D do Brasileirão. Estava no Brasileiro, treinador do Tupi, alcançando a fase dos 16avos de final da competição nacional. Rodrigo Limiro, você já tinha visto falar
1: dele? Sim, não, já vi, já trabalhou, inclusive já trabalhou em Goiás, né? Não sei nem qual equipe, mas
0: já trabalhou em Goiás.
1: Já. Olha, a classificação depois de 3 rodadas, aí tem Rio Verde com 9 pontos, 100% de aproveitamento. Só essa equipe que tá com 100% de aproveitamento, que não perdeu ainda, até o Goiânia, né? O Goiânia, o Bom Jesus, o Goianese e o Rio Verde ainda não perderam. E quem tá 100% é o Rio Verde, tá em primeiro com 9 pontos, em segundo, Bom Jesus com 7 pontos, em terceiro Goianésia com 7 pontos, em quarto Goiânia com 7 pontos, em quinto o Morrinhos com 6 pontos, em sexto o Tupi de Jussara com 3 pontos, o sétimo é o Trindade com 1 ponto, o Mineiro está em 8º com 1 ponto, Crixás, Barra São Luís 1 ponto, e lá na lanterna o Grêmio Anápolis, que o Gilberto Pereira chegou para tirar essa equipe aí lá do rebaixamento e também da lanterninha.
0: Pode escrever isso aí, Grêmio Anápolis e Crixás com nova casa, eles vão dar trabalho para esse povo que está na frente aí, ó. E o Mecão não quer nem saber. O Mecão, domingo, gente, vamos lotar o Odilon Flores, é domingo. É 2.500 pessoas, 3.000 pessoas no Odilon Flores, para empurrar o Mecão para cima do Goianésia.
1: E só lembrando, Cractel, amanhã, né, quinta-feira, com certeza amanhã os ingressos já chegará aqui na cidade de Mineiros, nos pontos já habitual, né, das vendas, o torcedor já pode estar adquirindo, porque o ingresso é R$20 na geral e na coberta é R$40. Olha, o Mineiro está praticando esses valores há 4 anos. Então não subiu na comissão, a nossa diretoria está sensível sobre isso aí, porque hoje, Cractel, um jogo, você vai assistir um jogo por R$20, eu não acho caro.
0: Não, eu também não acho caro, não. Acho caro. Eu não acho caro de jeito nenhum.
1: E outra coisa que eu falo, assim, o torcedor, quando ele paga o ingresso, ele não tá ajudando o Mineiros, ele tá pagando um espetáculo. R$20, você paga o espetáculo. Quem ajuda é aquele que tira mais 20 e dá pro clube. Então, assim, tem torcedores que vai lá, e não, assim, aí você tem o direito também de vaiar, simplesmente vaiar, não jogar nada dentro do campo, que a gente sempre pede pro torcedor não fazer isso. Então eu acho que R$20 é um preço muito acessível aí pro nosso torcedor tá pagando lá, porque quem vai na R$40 é aquele que tem mais, que vai ficar lá na coberta, que não vai tomar o sol, chuva nessa época a gente sabe que não tem, né, mas lá na coberta também é legal, que você vai ficar no abrigo do sol, então é legal. Quem pode pagar R$40 é bom, que ajuda também, não ajuda, né, tá pagando os R$40 pra assistir o espetáculo.
0: E eu queria fazer um compromisso ali com você, com o torcedor, para que nós fizéssemos um compromisso com o torcedor. Esquecer esses jogos agora que já passou. O Mineiros fez um jogo contra o Goiânia aqui razoável, fez um ótimo jogo em Trindade e fez um jogo péssimo no Morrinhos. Vamos esquecer, vamos lotar o Odilon Flores. O Mineiros precisa fazer 4 pontos, porque depois é o Rio Verde, não tem bicho papão pra ninguém. Esses dias pra trás, todo mundo sabe da admiração que eu tenho pro Palmeiras, todo mundo sabe. O Palmeiras foi jogar com o Atlético Mineiro, que tava em baixa no Allianz Parque. O que aconteceu, Lico? Palmeiras tomou um ataque do Atlético Mineiro.
1: É, assim, é o goleiro, né, que falhou, porque cara, acontece, o futebol acontece de tudo,
0: acontece, né? Acontece de tudo. E outra coisa, não tem bicho pra

0: Então, futebol não é conta exata. E o Mineiros vem forte, o Mineiros vem poderoso, o Mineiros vem pra cima da equipe do Goianésia. Não deixa ninguém ficar colocando na sua cabeça, ah, o MEC é isso e aquilo. Não dá vazão pra outros meios de imprensa que fica falando mal do Mineiros. O Mineiros é o melhor, o Mineiros vai subir, o time do Mineiros vai se ajeitar, a diretoria vai se ajeitar. Comissão técnica está se ajeitando com os jogadores, estão chegando mais jogadores e o Mineiros irá fazer um grande jogo contra o Goianésia e o Mineiros irá subir. Você, torcedor verdadeiro do Mecão, tem que acreditar igual nós acreditamos, Vitor.
1: É, com certeza, né? O torcedor tem que chegar. O espírito do torcedor domingo lá no Odilon Flores tem que ir pra lá pra poder, assim,
0: empurrar o Mecão.
1: Dar força pros jogadores, porque se chegar lá e já começar com aquele blá blá blá, os jogadores vão entrar nervosos e não vai conseguir. Então, o que que acontece? O apoio do torcedor é muito importante pro jogador. O jogador tem que ter confiança. A comissão técnica, tem que estar confiança lá pra equipe e também o torcedor. Porque o torcedor nosso, às vezes exige muito, cobra muito, mas ele vai a campo. Então, assim, quando tem o torcedor vai a campo, é porque exige. E o torcedor mineirense, ele gosta muito, é apaixonado pelo Mineiro. A gente entende. Entende o torcedor, entende o lado da diretoria, entende o lado dos jogadores, da comissão técnica. Eu acho que todo mundo tem que remar. É todo mundo para um lado só. Porque não adianta.
0: É verdade.
1: Se for dividir, não adianta. A gente tem que somar.
0: Você que faz parte da torcida organizada do MEC, vamos fazer esse pacto entre a gente. Olha, esquece tudo e vamos apoiar. Não vamos mais falar do Mecão. Vamos só apoiar, porque o Mineiros vai dar a volta por cima, viu? Você, torcedor do Mineiros, você que ama o Mineiros vai dar a volta por cima. 11 horas e 58 minutos. Vamos começar a atender aqui. Olha, meu amigo seu Hélio José mandando um abraço. Tô assistindo, tô ouvindo o programa, né? Cracktel, onde você vai assistir o Flamengo hoje pela Copa do Brasil? No sofá, seu Hélio. No sofá que eu vou assistir o Flamengo. Flamengo e qual outro
1: não,
0: que saiu?
1: Seu Hélio, um abraço pro senhor. Hoje é sofá e vai jogar.
0: Copa do Sofá.
1: Não, vai jogar.
0: Copa do Sofá.
1: É Flamengo e controle remoto.
0: Flamengo e controle remoto pela Copa do Sofá, seu Hélio. Um abraço pro senhor.
1: O Samuel.
0: Marilza.
1: Não, Samuel.
0: O Samuel, né?
1: O Samuel.
0: Fala com nós aí, meu amigo Samuel. Fala com nós aí, camarada. Eita.
2: Bom dia, meu amigo Cracktel.
0: Bom dia.
2: Ao vivo. E aí, fala com nós aí. E o Mecão.
0: Firme. Forte.
2: O Mecão vai ter um Mecão. O Mecão tem notícia do Mecão ou não?
0: Tem. Temos sim.
2: E o Lico?
1: Eu tô aqui, rapaz.
2: Eu perguntei ao Lico. Você queria ser o Carlos André? Falou que vinha.
0: Ai, muito obrigado. Não, o Samuel sabe que o Samuel tá com vontade de ser o boizinho.
1: É verdade. Mas eu não quero ser ele mais, não, Samuel. Um abraço pra você, Samuel, lá, pessoal lá do Ágape, né? Porque eu queria ser, porque ele ia jogar na terceira divisão. Ele foi sacado do time.
0: Foi sacado, tô sabendo disso. Um abraço, Samuel. Um abraço, boizinho. Um abraço a todo mundo aí do supermercado, Aga, Penela, de frente ao Baldina. Um abraço a doutora Isabela lá da clínica, são parceiros fiéis nossos aqui, parceiros de primeira linha, parceiros de primeira linha, parceiros que a gente gosta demais da conta. Meu amigo Lico, esse aqui, ó, Edmar Bernardes, né? Edmar tá falando, olha, mandando a foto, Edmar, peixinho e baterada da arbitragem, né, cara? Que coisa boa, ainda tem mais, ó, baterá, cito cabecinha, o Beats e o Toa. Só não lembro os anos. Isso aí é demais, eu lembro. Era 1936 ou 1937. Era uma coisa assim, Lico.
1: Ô, Edmar, um abraço pra você também, pro Samuel, pro seu Hélio José, né? Obrigado aí pela sintonia de vocês. Eu mandando aí, né? E também o Edmar, a gente esqueceu do Edmar também, já trabalhou como assistente.
0: Tem o Cito, PM Beats.
1: Muita gente, lembro, né? É porque às vezes passa alguns lá que fica pouca gente, às vezes não fica na memória.
0: Grande abraço, meu amigo Edmar Bernardes.
1: O corintiano,
0: agora flamenguista doente. Mai Anderson, bom dia. Domingo estamos lá no Mecão. Se Deus quiser, vai dar certo no domingo. É isso aí, Mai Anderson. A gente precisa ouvir isso. O Mecão vai pra cima desses caras mesmo. Pastor Joel, fala com nós aí, pastor. São Paulo também tá na Copa do Brasil, pastor?
3: Muito bom dia, Cracktel. Grande flamenguista, Cracktel, flamenguista.
0: Somos nós.
3: Teobaldo falou que logo, logo você vai ser São Paulino, viu? E o meu grande amigo Lico, grande palmeirista. Será que ganha alguma coisa esse ano? Eu acho que sim. Né?
0: Ganha.
3: Vamos ver, né? Mais um abraço pra vocês aí, tamo aqui na escuta. Vai, Mecão. Vamos torcer, porque o MEC tá faltando um pouquinho mais de harmonia entre o time, dedicação, faltando mais um pouquinho de vontade, faltando mais um pouquinho de querer vencer, né? Porque não adianta só jogar, tem que querer vencer, porque a vitória só vem para aqueles que queiram vencer, né? Mas eu creio que a hora que vencer a primeira, tudo vai voltar ao normal e vamos rumo à primeira divisão. Tamo junto. Vai, Flamengo!
0: Um abraço, pastor Joel, é desse jeito mesmo. Todo mundo precisa de disposição, precisa de coragem, né, Lico? Precisa reverter essa situação que o Mineiro se encontra, mas o Mineiro vai reverter. Não vamos falar mais dessa coisa ruim, Lico. Pastor Joel tem razão.
1: É, o pastor Joel tá razão, o Joelcio, né? Um abraço pra você, obrigado pela sintonia aí. É isso mesmo, o time tem que estar em sintonia e todo mundo agindo na equipe do Mineiros, mas assim, precisa ter mais, assim, mais união de todo mundo pra poder conseguir os resultados, porque o Mineiros, né, não pode cair, né?
0: Não pode. O grande filósofo contemporâneo, universal da Idade Média, ele falava assim, é um croata chamado Lico. E ele falava assim, olha, as coisas, como é que é, Lico?
1: Não é como começa, é como termina. É
0: como termina, as coisas não são como começa. E o Mineiros irá dar a volta por cima. Meu presidente é muito trabalhador, diretoria muito honrada com Diego, com Jailson, com Brega, com todo mundo. Nós vamos dar a volta por cima, viu, pastor? Quem tá chegando aqui? Vigilante Alceni, né? Esse era ex-torcedor do São Paulo, agora é do Corinthians. Bom dia, Cracktel, Luiz Carlos Lico. Nossa primeira vitória vem domingo, amém. E agora chegou a hora do torcedor lotar o Odilon Flores, né? 3.500 pessoas para ajudar o Mecão para cima do Goianésia. Meu placar, 2-0 para o Mineiros. Também tem esse placar, viu, o Alceni? Um abraço para você, meu placar é esse também, Lico.
1: Um abraço aí, Alceni Borges. Olha, pra mim, 6-0, se tivesse aí, tá ótimo. Eu quero que o Mineiros ganhe o jogo e não interessa como vai ser.
0: Olha ele aqui, Lico, ó. Ele chegou, o pessoal fala que ele tira leite da geladeira, viu? O Borolo fala, Teobaldo, tira leite da geladeira. Fala com nós aí, São Paulino, Teobaldo.
4: Bom dia. Já estou no resenha esportivo, Cracktel, Lico, dia. E demais componentes aí da bancada aí. Ô, Cracktel. Rapaz, você fez meu sangue ferver aqui na hora do almoço, rapaz.
0: Por quê?
4: Eu vou falar uma coisa pra você. Vamos convocar essa torcida aí mesmo, hein? Torcida, Mecão. Não esquece. Mas já perdeu duas. Mas tem muita rodada pra frente. Vamos lotar o estádio do Ninho da Águia e vamos pra cima.
0: Boa, Teobaldo.
4: Que vai jogar contra nós. Daí, Mecão.
0: É, Teobaldo tá correto, Lico. É, a torcida do Mecão tem que lotar mesmo.
1: É, um abraço aí pro Teobaldo, né? O tirador de leite da geladeira. Assim, ó, o Goianésia, a gente sabe que o Goianésia tá bem na classificação, né? O Goianésia também não tá fazendo aquele campeonato assim como o Rio Verde tá fazendo. É um jogo que o Mineiro pode ter totais condições de ganhar o jogo. E o torcedor é muito importante nessa hora, porque quando ganha é fácil. Agora é nas dificuldades que você vê quem que é o verdadeiro torcedor. Aquele que vai a campo lá no domingo, esse verdade. Eu vou considerar que é o verdadeiro torcedor. Porque hoje o Mineiro tá precisando do torcedor. E o torcedor tem que ir a campo e com certeza ele vai. Eu tenho certeza que vai dar no mínimo o mesmo tanto que deu no último jogo.
0: É, o torcedor que ama, o torcedor apaixonado pelo Mineiros, vai no estádio Odilon Flores domingo. Nós vamos lotar, vamos a partir de quinta os ingressos, não é mais ou menos?
1: Não, sempre chega aqui na quinta-feira, né? Às vezes chega na quarta de tarde, mas a gente já fala que é quinta-feira aí, que já começa as vendas aí, nos locais já habituais aí, que todo mundo já sabe.
0: Lotar esses ingressos, quinta, sexta, sábado, vamos chegar domingo já pra não ter quase ninguém pra comprar.
1: Esse que vai falar agora, ele me falou o seguinte, que já comprou um celular, um controle, que ontem ele tava com o controle na mão. Também tá de controle.
0: Fala com nós aí, meu amigo Francisco. Ele vai assistir, sabe o que, ele? Ele vai assistir a Copa do Brasil, não é Copa do Brasil mais não. É Copa do Sofá, eu mais Francisco. Fala aí, Francisco, da Fazenda São José.
5: Bom dia, Cracktel.
0: Bom dia,
5: Luiz Carlico.
0: Bom dia.
5: Rapaz, eu como torcedor do Mecão, há muito tempo eu torço no Mecão, mas sempre vem deixando a desejar. Tomara que domingo ele faça alguma coisa pra animar a gente. Pelo menos empate, né? Vamos ver. Já que ninguém não espera mais vitória de Mac, vamos esperar o empate dele. Tá deixando a desejar, deixando a desejar. E eu sou torcedor do Mac desde quando eu cheguei aqui no Goiás. Mas tá fraco demais, tá fraco demais. Mesmo que vocês acham ruim reclamar, mesmo que vocês acham ruim falar, mas é minha opinião. É o que eu tô vendo. Eu acompanho muito o Mac. Mas eu vou te falar, viu?

0: Eu vou deixar pra dar minha posição depois de domingo. Vamos ver.
1: É, grande abraço, meu amigo Francisco. Nós não achamos ruim a sua fala, não, a sua opinião, não, Francisco. Você tem que ter a sua opinião mesmo. Você tá correto. Se você acha isso, você tem que pensar desse jeito. Porque a sua opinião é que vale. É você que vai no estádio, é você que é o torcedor. É você que acredita. Não, nós não achamos ruim em nada. Nós fazemos é agradecer você por participar aqui e ter a sua opinião própria. Você tem a sua, o Teobaldo tem a dele, o Lico tem a dele, eu tenho a minha, e assim a gente une forças para levar o Mineiros para a primeira divisão de 2027, né, Lico?
2: É, um abraço aí pro Francisco, né? Sempre tá ligadinho. Olha, assim, todo mundo tem que ter sua opinião. A gente tem que respeitar o Resenha Esportiva, então a 91,9 sempre respeita a sua opinião do torcedor, né? Do ouvinte, do torcedor, e a gente, cada um tem uma opinião. Se todos tivessem a mesma opinião,
1: não servia, né?
2: Não prestava, né? Não ia ser legal, porque as divergências que acontecem, porque é com as divergências que as coisas melhoram, né? Se o Mineiros, todo mundo lá, tiver satisfeito com o jeito que tá, igual a gente sabe que o Mineiros fez reunião ontem, o Wilson Tadei pegou aquela galera, colocou lá debaixo do pé de manga ali na sombra e leu o beabá pra eles. Então, assim, isso que acontece é nas dificuldades. Se o Mineiros estivesse ganhando, tivesse igual o Rio Verde, vê se o Rio Verde tá fazendo reunião. Não, eles não tá fazendo reunião, por quê? Porque eles ganharam 3 partidas. A gente tá fazendo reunião porque a gente não ganhou nenhuma.
1: Precisa acertar, né?
2: E precisa acertar, e vai acertar, porque o problema acontece, é pra ser resolvido, e o Mineiros tá resolvendo. Tanto a diretoria que está contratando e também a comissão técnica que está treinando e os jogadores que tem que mostrar em campo. E o torcedor tem razão de não estar gostando. Uai, é. se tivesse gostando, estava errado.
1: Tá certo, o Francisco está correto de não estar gostando. Mas domingo, Francisco, nós iremos te aguardar lá no estádio e você vai gostar. Outra coisa, a equipe da 91,9 acompanha o Mineiros lá no pé de goiaba, ali, ó, pertinho do Mineiros. A equipe da 91,9.
2: Sabe como é que meu avô falava? Ah. No pé do eito.
1: No pé de quê?
2: Do eito.
1: No pé do eito, sobre a direção da nossa querida Cléia Gouveia, nós trazemos toda a verdade do Mineiros. Nós trazemos tudo que acontece pelo Mineiros e ainda saímos e viajamos com Mineiros. Por isso que a 91,9 vem estourando o índice de audiência grandioso. E você pode participar com a gente aqui pelo 36720322. O último aqui, Lico, antes de chamar um bloco aqui, antes de chamar a Dani Esperon, ele, né? Mai Anderson.
2: Esse é ex-São Paulino.
1: É
2: ex-flamenguista.
1: Não, esse é.
2: É do sofá também.
1: É do sofá também. Fala com nós aí, Mai Anderson.
3: Luiz Carlos Lico. Boa tarde, Theo.
1: Boa tarde.
2: Tarde.
3: Nós estamos lá no Mecão de Los Flores. Vamos lotar aquele de Los Flores lá. Não vamos baixar a cabeça, não. Vamos correr atrás dessas derrotas que nós perdemos aí pra trás aí. Mas aí, no domingo, nós estamos lá. Fazer a festa lá.
1: Tá certo.
3: Vamos lotar o de Los Flores domingo.
1: Vamos lotar, com fé em Deus.
3: Um abraço!
1: Todos
3: aí da rádio. Eldorado de Mineiros.
1: A pioneira, né, Maianos? Como você fala lá na Comiva, né? A pioneira. Meu amigo Claudinho Alves Brega, ali, que tá falando, boa tarde. Já chegou um jogador ontem, é pra chegar mais um, né? Os ingressos até amanhã já estão prontos nos pontos de venda. É igual o Lico falou. Um abraço, meu querido Claudinho Fera Brega. Um abraço também pro meu amigo Carrijo, ex-palmeirense. Um abraço pra todo mundo aí no salão.
2: Um abraço, Brega, pro Carrijo, pra todo mundo aí.
1: Presença!
2: O Brega tá sempre ligadinho, né? Um abraço pra vocês. Obrigado pela sintonia.
1: Vou passar aí pra dar aquele retoque à tarde, viu, Brega? Manda um ok aí que eu vou passar pra dar um retoque aí à tarde. Não sei no que melhora, né? Não sei no que melhora. Gente, são 12 horas e 11 minutos. Brega é um grande diretor do Mineiro Esporte Clube.
2: Com certeza.
1: Um diretor lá que comanda, que tá junto, que trabalha muito. Brega, eu tenho que tirar o chapéu pra ele. Esse é diretor, pra você que pensa que não, é um dos maiores diretores que o Mineiros tem, é meu amigo Claudinho Brega. Olha, a Dani Esperon fala da Copa do Brasil, primeiras vagas na quarta de final estão definidas. E só pra lembrar, o Daronco aprontou ontem lá de novo a favor de quem?
2: Do Santos.
1: E o Neymar fez uma palhaçada lá em Belém do Pará ontem. Ô, Neymar, eu sou tão seu fã e você ontem aprontou lá em Belém do Pará. Fala com a gente aí, Dani Esperon.
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5: A noite desta terça-feira definiu os dois primeiros classificados para as quartas de final da Copa do Brasil.
6: Atlético Mineiro e Santos, mesmo fora de casa, venceram Juventude e Remo, respectivamente, buscaram a vaga. O Galo só conseguiu o gol da vitória no último lance do jogo, com o equatoriano Minda. O técnico Eduardo Domingues comemorou a vaga conquistada com um magro 1-0.
7: Sabíamos a dificuldades, mas é um time muito difícil, muito de bolas, defendem muito bem, com um time muito baixo, muitos jogadores. Para entrar à área é muito difícil fazer o gol. Sabíamos que podíamos ter oportunidades tentando conseguir entrar contra a defesa ou alguma situação de 3 contra 2 ou 3 contra 3 com alguma individualidade dos jogadores que temos. Mas isso não aconteceu. Tivemos a dificuldade, mas estamos muito contentes de passar de fase.
6: O Santos também buscou a vaga longe de casa. O Peixe bateu o Remo por 1-0 e segue na competição. Destaque para Neymar, que começou o jogo no banco de reservas, mas entrou para dar a assistência do primeiro gol da partida, que foi marcado por Rony, o único. Nesta quarta-feira, mais 4 classificados serão conhecidos. O Cruzeiro recebe a Chapecoense no Mineirão às 19h. Como o jogo de ida terminou empatado, quem vencer avança. Mesmo cenário para Grêmio e Mirassol, que jogam às 19h30 na Arena em Porto Alegre, e também para Vasco e Fluminense, que medem forças no Clássico Carioca, às 21h30 no Maracanã. Neste mesmo horário, em Cuiabá, já que o Fortaleza vendeu o mando de campo, o Leão do Pici enfrenta o Palmeiras. Como na ida, o Verdão fez 3-0, a vaga já ficou bem encaminhada. Agência Rádio Web, com informações da Copa do Brasil, Daniela Esperon.
1: Olha, mesmo se o Palmeiras não tivesse ganho, a vaga já estava encaminhada, não segura não. O Palmeiras brincou com o Fortaleza, brincou, era para ter sido 5. Mesmo se tivesse ali 1-0, a vaga já foi pro brejo. Não adianta, vai jogar lá por jogar, vender o mando de... Acho isso ridículo, Lica. Era a época do torcedor cearense ver o Palmeiras de perto. Lá em Fortaleza, tem vários torcedores do Palmeiras.
2: Tem muito.
1: E aí, a hora de ver o Palmeiras de perto, o Fortaleza vai lá e vende por dinheiro. É uma sacanagem com o torcedor, Lico.
2: Olha, assim, eu acho muito errado, né? Porque eu acho que mando de campo não é legal. E o Palmeiras tá encarando isso aí, levando todos os seus jogadores lá pra Cuiabá pra jogar. Um que não tá é o Barbosa e o Gomes, e alguns jogadores que não tá se sentindo ali, igual o Paulinho, que sentiu contusão de novo. Mas o Palmeiras tá com força máxima lá, porque o Palmeiras não interessa onde é o jogo. Ele tem que ir pra ganhar o jogo e pronto. E o Palmeiras não precisa de ganhar, mas com certeza vai entrar pra ganhar. Ah, e ontem a gente erraram, né? No nosso prognóstico aqui, a gente errou, que falava que estava o Juventude, e não passou o Juventude e não passou o Remo, mas olha o lance lá do Daronco, o Daronco deu amarelo, né, pro jogador lá do Remo, mas aí o VAR chamou e ele foi na onda do VAR e deu vermelho pro zagueiro,
1: errado.
2: Capitão da equipe. Eu achei muito errado.
1: Não estava por completo em direção à área, tinha um jogador, um outro zagueiro da equipe do Remo já para fazer a cobertura, tinha um outro jogador do Santos perto do outro zagueiro do Remo, o zagueiro do Remo tava coladinho com o atacante do Santos. Uma palhaçada que o Daronco fez ontem. Ele tem que ser homem, porque ele deveria ir lá. Por isso, quando eu falo do Klaus, os caras falam que eu sou puxa-saco do Klaus. Eu te garanto, Lico, o Klaus deu amarelo. Se o VAR chamasse o Klaus, talvez ele, pelo ponto, ele falava, não, eu vou assumir.
2: Pronto.
1: E se ele fosse do VAR, o Klaus voltava o lance e dava amarelo, não dava vermelho. Por isso que eu penso assim, cara.
2: Eu acho assim, que muitos árbitros usam o VAR como uma muleta, né? Então, assim, eu acho que o árbitro, ele deveria ir no VAR como o VAR chamou. Se o VAR chamou, ele tem que ir. Mas ele não deve entrar, por exemplo, eles são divergências de ideias. Ele tem que falar pro cara do VAR, falar, olha, o lance é de amarelo, vou manter o amarelo. Eu acho que ele sairia grande, mas o Daronco, que a gente sabe, o Daronco é um árbitro aí, infelizmente, a gente tem que aturar. Infelizmente, bons árbitros são muito poucos, né? Então, assim, eu acho que ele ontem prejudicou muito o Remo, porque aos 28 minutos ele ficou sem um jogador, né? O Remo ficou sem um jogador e no final.
1: Ele tava melhor do que o Sanzi.
2: E no final, assim, olha quem fez o gol: um paraense. né? O Rony Paraense fez um gol aí, tirando o equipe do Remo. Mas assim, eu achei que o árbitro foi muito ruim aí. E no final lá, o diretor do Remo falando coisas lá do Neymar, e o Neymar Você fez...
1: O Neymar de moleque, de vagabundo.
2: Então assim, fez o que fez, né? Por isso que o Neymar, o que ele é fora de campo, ele nunca foi aí considerado aí o melhor do mundo. Por isso que o Neymar não foi e não vai ser.
1: É, ele fez, mostrou dedo, mostrou distintivo do Santos. Não precisa. O Lico falou aqui pra mim, Cristiano Ronaldo, Messi, não sei mais quem, Mbappé não faz esse tipo
2: não.
1: de... Por isso que o Neymar não entrou em crédito. Olha, eu que gosto muito do Neymar, foi uma decepção eu ver o Neymar fazendo aquele gesto ontem. A outra coisa, lá no jogo do Juventude, o árbitro levou o apito na boca, ia soprar e deixou o Atlético Mineiro fazer o gol. É uma palhaçada que acontece com os times menores. Então... Ele levou o apito na boca, fez pra soprar, quando o Atlético entrou na área, ele deixou. Ele deveria ter acabado o lance antes do gol. Por isso que teve aquela revolta, dirigente do Juventude tentando entrar dentro da van onde estava o árbitro. Por isso que, se você não está sabendo, já estou te falando.
2: Eu
1: por isso
2: sabia.
1: Foi uma confusão lá em Caxias do Sul. Ele levou o apito para terminar o jogo, não terminou o jogo. Deixou seguir o lance, saiu o gol do Atlético Mineiro. Uma palhaçada. Primeiro lá em Belém do Pará com o Daronco. E depois lá em Caxias do Sul contra a Juventude. Que é um trem danado.
2: É, então sim, infelizmente, né, as equipes menores aí foram prejudicadas, né? Olha, eu sou daquele torcedor que eu não gosto que ninguém seja beneficiado. Eu acho que o benefício aí não é legal pro futebol. Então, infelizmente, a gente sabe que acontece isso, e não é só pra um ou pra outro, são pra muitos, né? Infelizmente, essa arbitragem brasileira tem que ser estudada.
1: Tem que ser estudada, tem que ir pra NASA, tem que largar esses caras lá na Lua. Lá na Lua pra ver se eles melhoram. No finalzinho aqui, Lico, a nossa querida Elma.
2: Elma, né?
1: Elma Maria, fala com a gente aí, minha querida. Que bom você tá participando com a gente aqui. Elma Maria Moraes.
8: Boa tarde, Lico. Boa tarde, Craquetel.
1: Boa tarde.
8: O que eu digo sempre, ele perdeu a primeira, perdeu a segunda, mas não perdeu a guerra, não.
1: Verdade.
8: Nós vamos vencer.
1: Amém.
8: Nós, Mecão, vamos vencer.
1: Amém.
8: E vamos lotar aquele campo lá, mas muito mesmo. E vamos vencer. Tenha isso no coração.
1: Amém.
8: A gente perdeu o jogo, mas não perdemos a guerra. Vamos que vamos. Eu sou mequista até no rádio.
1: Opa!
8: Mequista e corintiano.
2: Oh, um abraço.
1: Elma, um abraço pra você, é desse jeito mesmo. A gente tem que lotar o estádio, a gente tem que ser mequista, a gente tem que amar, a gente tem que ser bairrista ali.
2: Claro,
1: bairrista.
2: Claro,
1: eu
2: claro.
1: Sou bairrista extremo. Por isso que eu falo que a melhor rádio é a nossa, a melhor cidade é a nossa, o melhor time do mundo é o Mineiro Esporte Clube. O hino do Mineiros é o hino mais lindo do mundo. Tô obrigado, viu, Elma? Tô obrigado de coração, e eu espero que o estádio possa estar cheio também de mulheres lá, porque a mulher engrandece também o espetáculo.
2: Elma, um abraço pra você, boa tarde pra você. Olha, são 18 batalhas, 18 batalhas, 3 já foi. Então, tem mais 15 batalhas.
1: Quantos
2: já...
1: pontos?
2: É,
1: 45 pontos a ser disputados,
2: então,
1: cara.
2: Então, assim, a gente, às vezes, perdeu uma batalha, mas a guerra só perde no final.
1: Muito obrigado a todos vocês que participaram. 12 horas e 20 minutos, o Carlos André, ó. Batendo aqui na porta, eu não sou o Nilton Mão na mesa não, mas o Carlos André batendo na porta ali, com um abraço, boa tarde. E o Rancho Sertanejo à Noite vem aí, ó, estouradaço de audiência aqui pela 91,9.
2: Olha, um abraço pra você, Craquetel, pro nosso querido ouvinte, nosso querido torcedor do Mecão, um abraço, tenha uma tarde abençoada, segue aí na sequência da programação da 91,9. Voltarei aqui dentro do Internet no Sertão com o momento do Mecão, direto lá do Odilon Flores, e às 19 horas com o Rancho Sertanejo. Um abraço pra você, obrigado pela sintonia.
1: Um abraço pra todo mundo aí. Só vou lembrar a frase da minha querida Elma: nós perdemos
2: a batalha,
1: mas nós perdemos uma luta agora, mas nós não perdemos a batalha, a guerra. Faltam 45 pontos para ser disputados. São isso, né? 15 partidas, 45 pontos para serem disputados. E no finalzinho, tenha certeza de uma coisa: nós estaremos aqui na 91 comemorando com vocês, todos vocês, o acesso do Mineiro Esporte Clube. Louvado seja Deus pela minha, pela sua e pela nossa vida. Domingo, no Odilon Flores.

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2: 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Olha, o Osmar é casado, sem filhos, procura serviços em chácaras e fazendas como caseiro. Telefone para contato dele, 649-9965-1346. O Edivaldo, casado, sem filhos, procura serviços em chácaras e fazendas como caseiro. Ele possui experiência. Telefone 649-9926-5604. A utilidade pública, foi perdido um molho de chaves na rua Ribeirão Alegre. Se encontrar, deixar aqui na recepção da Rádio Eldorado ou ligue no 649-9607-7752. Adrian perdeu sua carteira preta de couro próximo ao mercado do vovô. Alguém encontrou ou vier encontrar, entrar em contato no 649-9960-6348. Olha, foi perdida uma chave de carro próxima à Ípica. Retirar na recepção da Rádio Eldorado. O Guilherme Vicente perdeu a sua carteira amarela, contendo todos os seus documentos. Foi perdida próxima ao bairro Mineirinho. Se encontrar, ligar no número 649-9647-3968. 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
2: Olá, boa tarde para você. Agora são 12 horas 27 minutos. Está no ar mais uma edição do Jornal Eldorado. Hoje é quarta-feira, dia 5 de agosto de 2026. Eu sou o Carlos André, a direção executiva de Cleia Gouveia. Confira agora, no Jornal Eldorado, as principais manchetes da edição de hoje.
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2: Goianos podem renovar a Carteira Nacional de Habilitação e solicitar segunda via da Carteira de Identidade Nacional pelo WhatsApp. Você vai ficar sabendo. Lei de exploração de terras raras aqui em Goiás é aprovada em definitivo pela Lego.
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2: Os goianos podem, a partir desta terça-feira, né? Começou ontem, dia 4, acessar 5 serviços públicos pelo WhatsApp. A ferramenta permitirá, nesta primeira etapa, realizar a renovação da Carteira Nacional de Habilitação, CNH, solicitar a segunda via simplificada da Carteira de Identidade Nacional, SIM, disponíveis para pessoas que emitiram documento nos últimos 5 anos. Consultar processos de licenciamento ambiental, registrar manifestações na ouvidoria e também acessar os serviços com inteligência artificial IA diretamente pelo aplicativo de conversas. Para utilizar o serviço, o cidadão deve adicionar o número 62-3201-8700 à lista de contatos do WhatsApp e iniciar uma conversa. A renovação da CNH e a emissão da segunda via simplificada da SIM estão entre os serviços públicos mais procurados pelos cidadãos. Mensalmente, são registradas cerca de 100 mil solicitações relacionadas à Carteira de Identidade Nacional e mais de 45 mil à Carteira Nacional de Habilitação. Com informações do Diário da Manhã. Olha, a Assembleia Legislativa aqui de Goiás, a Lego, aprovou em definitivo a lei que institui a Política Estadual de Mineração Sustentável e também do fomento à exploração estratégica das terras raras em Goiás. O projeto de lei número 4038/25 é de autoria do deputado estadual Lincoln TJ do União Brasil. Na prática, essa proposta cria diretrizes para o desenvolvimento do setor, incentiva empresas que adotem boas práticas ambientais e busca transformar Goiás em um polo de mineração e industrialização de terras raras, com geração de empregos, desenvolvimento tecnológico e maior valor agregado à produção. Com informações do G1 Goiás desta quarta-feira, dia 5 de agosto. Agora são 12 horas 31 minutos, meio-dia e 31. Vamos agora falar do agro, mudando de assunto. Os comentários deste meio de semana. Boa tarde, Leonardo Freitas.
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3: Olá, meus amigos, aqui é Leonardo Freitas, já estamos de volta. O boi gordo no mercado futuro da B3 encerrou a sessão com recuo nos contratos de vencimento mais próximo. O dólar comercial registrou queda de 0,9%, acompanhando a desvalorização global da moeda americana. O índice Bovespa operou em alta e superou a marca dos 177 mil pontos ao longo do dia. Já o petróleo tipo Brent recuou para a faixa de $90 o barril, mas mantém forte volatilidade. Um mês após o anúncio do plano safra de R$ 622 bilhões, produtores ainda enfrentam entraves para a captação. Muitos agricultores tentam quitar débitos decorrentes de problemas climáticos registrados em safras passadas. Diante do endividamento, alguns optaram por arrendar terras para evitar gastos diretos com insumos. Assim, embora o recurso esteja disponível no sistema bancário, a crise financeira impede sua liberação. Instituições financeiras exigem projetos técnicos detalhados que comprovem a capacidade de pagamento. Mesmo quando a proposta agrícola se mostra viável, o histórico de endividamento pode bloquear a operação. Além disso, bancos pedem garantias reais que ultrapassam 100% do valor total financiado pelo cliente. Essa severidade nas regras torna a contratação do custeio e a renovação de frota processos lentos. Uma frente fria em deslocamento pelo país deve levar temporais isolados para a faixa litorânea da Bahia. Na região central, o predomínio de uma massa de ar quente e seco mantém as temperaturas muito elevadas. Os índices de umidade relativa caíram para níveis abaixo de 20%, aumentando o risco de incêndios. Produtores rurais devem intensificar os cuidados com irrigação do solo e manejo térmico do rebanho. Rio Verde, em Goiás, entra oficialmente em uma das fases mais delicadas do calendário climático. Após o aumento dos focos de incêndio registrado nos últimos dias, em meio ao avanço da seca, baixa umidade do ar e ventos intensos, o município lançou uma ampla operação para enfrentar o risco crescente de incêndios que ameaça lavouras, propriedades rurais, áreas de preservação e a saúde da população. A preocupação é reforçada pelo decreto de emergência ambiental publicado pelo governo de Goiás, que proibiu o uso de fogo em todo o estado até 31 de outubro. Em Rio Verde, entretanto, o alerta vai além da legislação. O cenário climático indica que agosto, setembro e outubro deverão concentrar as condições mais favoráveis para grandes incêndios, com possibilidade de até 120 dias praticamente sem chuvas. Para o coordenador da Defesa Civil de Rio Verde, tenente Bimael Vieira dos Santos, o município entra agora no período de maior vulnerabilidade do ano. Segundo ele, é um cenário preocupante. Teremos temperaturas acima da média, umidade relativa do ar muito baixa e ventos fortes. Qualquer pequeno foco pode se transformar rapidamente em um grande incêndio.
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2: Muito bem, Leonardo, agora são 12:35, meio-dia e 35. Olha, seguimos com mais notícias, com mais informações. Caixa Preta revela piloto comparando avião da Voipass à Fusquinha e admitindo falha no sistema de degelo, né? A Globo G1 destaca: análise feita pela Polícia Federal mostra que tripulação já convivia com falhas no sistema de degelo. O acidente ocorreu em agosto de 2024, né? Infelizmente, naquela ocasião, 62 pessoas morreram. E aí, no Caixa Preta, né? Agora, revelando, né, que o piloto estava comparando o avião a um Fusquinha. Agora são 12:35, meio-dia e 35, um giro aqui pelo nosso estado de Goiás. Principais destaques desse momento. Olha, bebê com vários ossos quebrados é levada a hospital, hein? Pai é preso suspeito de maus tratos. É, olha só aqui em Goiás, vamos conferir qual cidade é, né? Um bebê de cerca de 50 dias foi levada ao Hospital Municipal de Morrinhos, né? Aconteceu na cidade de Morrinhos, na região sul aqui de Goiás, com vários ossos quebrados pelo corpo. Diante da gravidade das lesões, a equipe médica da unidade acionou o serviço social, que chamou o Conselho Tutelar e a Polícia Militar. A mãe e o pai da bebê foram presos em flagrante, suspeitos do crime, né? Esse crime de maus tratos contra a filha, portanto, lá na cidade de Morrinhos. Ainda aqui em Goiás, cão farejador faz pose ao encontrar arsenal escondido em bagageiro de ônibus. Um cão farejador foi o protagonista em uma fiscalização de rotina da Polícia Rodoviária Federal, PRF, encontrou 20 pistolas calibre 9mm, 40 carregadores, além de munições escondidas no bagageiro de um ônibus. Segundo a corporação, o cão policial da raça Pastor Belga se chama Kona e pertence ao grupo de operações com cães, né, o GOC, responsável pela ação. Depois de localizar o armamento, Kona chamou a atenção ao fazer pose, né, ao lado das apreensões. Portanto, mais um bom trabalho aqui, né, da Polícia Rodoviária Federal aqui no estado de Goiás, claro, com o auxílio, né, desse cão farejador, sendo protagonista dessa grande apreensão. Agora são 12:37. Meio-dia e 37, vamos até Goiânia, Libório Santos, boa tarde.
4: Termina nesta...
2: Ah, daqui a pouquinho então Libório Santos chegando com as informações aqui no seu Jornal Eldorado, falando da nossa capital Goiânia.

0: Agora sim, Libório Santos, boa tarde. Quais são as notícias da capital para esta quarta-feira, dia 5 de agosto?
1: Muito boa tarde para você, Carlos André. Boa tarde, ouvintes do Jornal Eldorado. 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Nós estamos de volta de Goiânia com as principais notícias do dia. Pesquisa constata variação de preços de hortigranjeiros em até 63%. A Assembleia Legislativa retorna ao trabalho de plenário e aprova a criação da política das terras raras. Homem é preso suspeito de mandar matar o próprio filho para cobrança de dívida. Eu sou Libório Santos, hoje é dia 5 de agosto, quarta-feira, e esses são os nossos destaques. Dados do IBGE constatam que os preços dos produtos hortigranjeiros apresentaram a maior variação do ano, atingindo a 63%. Com isso, o consumidor tem que pesquisar mais antes de comprar, hein? As hortaliças e as verduras subiram mais de 13%. O economista João Gondim explica o que está acontecendo.
2: Aqueles produtos que são amplamente exportados, eles tendem a sofrer muito a influência do dólar. Quando o dólar sobe, o produtor ele prefere exportar do que disponibilizar no mercado interno. Outra variável também é a questão da sazonalidade. Alguns produtos, a safra é muito impactada pelo clima. Tem um terceiro fator, que é a própria produção. Quando você tem um produto que está com preço muito elevado, os produtores se estimulam a plantar aquele produto. Então, por um determinado período, o preço continua elevado. Mas, de repente, você tem uma super safra daquele produto.
1: Outra notícia nada agradável é que, segundo o economista André Braz, os preços podem continuar subindo.
3: Há esse risco de a gente ver produtos agrícolas ficando muito mais caros aí nos próximos meses, porque a hora pode chover de tal forma que vai alagar a horta, não tem como você colher, e hora o solo vai secar de tal maneira que também não vai favorecer uma safra abundante. Então, esses extremos podem provocar novos aumentos de preço.
1: O Detran de Goiás divulgou na semana passada a lista de nomes de motoristas que tiveram a CNH suspensa. O órgão passa as seguintes orientações para quem está nessas condições. Entregue o seu documento no Detran. Enquanto isso não acontecer, não inicie o período de suspensão, o que vai retardar todo o processo. Depois desse período, vai acontecer o desbloqueio da carteira, mas será necessário você procurar uma autoescola. Aí, então, terá que fazer um curso de reciclagem quando terá que ser aprovado na prova teórica de habilitação. E a família, como vai, hein? Um homem de 59 anos foi preso suspeito de mandar matar o próprio filho em Trindade, região metropolitana de Goiânia, por causa de uma dívida de R$50 mil. Segundo a Polícia Civil, a esposa do suspeito e o irmão dela, que confessou ter sido o executor do crime, também foram presos. O homicídio aconteceu no dia 23 de janeiro, na zona rural. Segundo a polícia, a vítima trabalhava como chacareiro. Já está em funcionamento o canal de atendimento ao cidadão do governo estadual. Através do Zap, podem ser agendados atendimentos para 4 serviços. Renovação da CNH, solicitação da segunda via da carteira de identidade nacional, consulta de processos de licenciamento ambiental e registro de manifestações na ouvidoria. O fone disponibilizado é o 62-3201-8700. Ontem encerrou-se o recesso parlamentar e reiniciaram os trabalhos de plenário da Assembleia Legislativa, exatamente a menos de 2 meses das eleições. E com um detalhe, hein? Praticamente todos os 41 deputados vão disputar as eleições ou buscando uma reeleição ou uma cadeira na Câmara Federal. Ontem foi difícil a obtenção de quórum, número mínimo de deputados presentes no plenário para votações. A deputada Bia de Lima diz que a campanha não pode prejudicar os trabalhos da casa.
4: Importante esse retorno do segundo semestre dos trabalhos aqui na Assembleia Legislativa. Acho que é um grande desafio para todos nós não deixarmos os trabalhos, as responsabilidades enquanto deputados que somos, mas também, lógico, os desafios para todos nós que somos candidatos. Eu sou candidata à reeleição e vou continuar fazendo meu trabalho, procurando estar sempre presente. Eu sempre fui uma parlamentar que fiz questão de presenciar as sessões, de estar aqui, de ser uma deputada presente.
1: O deputado Lincoln TJ disse que esse esvaziamento dos legislativos em momento pré-eleitoral é comum em todo o país e a saída é a realização das chamadas sessões híbridas com o parlamentar podendo participar de forma virtual.
5: Que infelizmente não é algo exclusivo da Assembleia de Goiás, mas são das casas de lei do Brasil. Dentro do período eleitoral, infelizmente, pela própria demanda eleitoral, a gente percebe que há um desfalque, né? Há inúmeras sessões que não tem quórum, mas nós temos hoje um mecanismo que é eficiente, né? A pandemia veio, se foi, mas ficou da pandemia, os equipamentos e a tecnologia para a realização de sessões híbridas. E o plano nosso é o seguinte, é continuar tendo sessões normalmente.
1: Na sessão de ontem, os deputados aprovaram em definitivo o projeto do governo estadual que cria política para a exploração de terras raras. Ela propõe a exploração mineral sustentável. Deram essas as informações de hoje de Goiânia, informou Libório Santos.
0: Muito bem, obrigado, Libório, pelas informações. Você volta amanhã, quinta-feira, com mais notícias da nossa capital. Olha, o fisioterapeuta que morreu aos 30 anos reclamou de dor intensa na perna ao ir ao hospital, diz polícia, né, aqui em Goiás. A fisioterapeuta Larissa da Mata Silva, que morreu aos 30 anos em Mozarlândia, no norte aqui do estado, ela relatou aos médicos do Hospital Municipal de Mozarlândia dor intensa na perna direita, que estava inchada. A informação foi divulgada em um vídeo do delegado William Caio da Silva, responsável pela investigação. Larissa morreu no último domingo, dia 2. Segundo William, ela deu entrada ao hospital por volta da 00h50. Ela estava em Goiânia e estava em uma festa em Mozarlândia, né? Ela morava em Goiânia, e estava em uma festa em Mozarlândia. Naquele momento, os médicos suspeitaram de uma trombose venosa. O quadro dela piorou e ela precisou ser entubada. Durante essa piora, hematomas surgiram pelo corpo. Além disso, ela estava com um ralado no joelho, que ela relatou ter sido decorrente de uma queda de moto, afirmou o delegado. Ainda de acordo com William, o médico legista do Instituto Médico Legal, IML, e adiantou que a morte foi natural, causada por tromboembolismo pulmonar, embora ainda não haja o laudo cadavérico, né? Essa situação lá, portanto, que aconteceu. Em nota, a polícia científica afirmou que o laudo será concluído no prazo legal de até 10 dias, podendo ser prorrogado. Essa prorrogação, se houver, será em razão do tempo necessário para a conclusão dos exames toxicológicos que integram a análise pericial, né? Mas, portanto, aí uma grande comoção, né? Inclusive, que foi, né, a morte da fisioterapeuta que morreu aos 30 anos, reclamou de dor intensa na perna ao ir ao hospital, né? E segundo o delegado, a Larissa da Mata Silva chegou ao hospital com a perna direita inchada. A avaliação preliminar do IML é de que ela teve tromboembolismo pulmonar. São informações do G1 Goiás desta quarta-feira. Agora são 12h46, meio-dia e 46. Na sequência, o destaque, vamos falar sobre a respeito das eleições, isso mesmo, eleições 2026. O destaque, prazo para as realizações das convenções, inclusive, termina, né, nesta quarta-feira. Bianca Mingotti tem mais detalhes.
6: Termina nesta quarta-feira, 5 de agosto, o prazo para que os partidos políticos realizem convenções e oficializem as candidaturas às eleições de 2026. As convenções definem os candidatos à presidência da República, aos governos estaduais, ao Senado e a Câmara dos Deputados, além das coligações. Com o fim dessa etapa do calendário eleitoral, entram em vigor, a partir de quinta-feira, 6 de agosto, as regras para emissoras de rádio e televisão durante o período eleitoral. Pela legislação, ficam proibidos a veiculação de propaganda política, o tratamento privilegiado a candidatos, partidos, federações ou coligações, a transmissão de imagens de pesquisas que permitam identificar entrevistados ou manipulem dados e a exibição de programas de entretenimento com alusões ou críticas direcionadas a candidaturas. O calendário do Tribunal Superior Eleitoral prevê ainda que o registro das candidaturas deve ser feito até 15 de agosto. O cronograma também estabelece que a propaganda eleitoral comece no dia 16 de agosto. O primeiro turno das eleições será realizado em 4 de outubro e, se necessário, o segundo turno está marcado para 25 de outubro de 2026. As regras completas do calendário eleitoral estão disponíveis no portal do Tribunal Superior Eleitoral no site www.tse.jus.br/eleições. Reportagem Bianca Mingotti.
0: Obrigado, Bianca, pelas informações aqui no Jornal Eldorado. Olha, o genro da deputada federal Magda Mofato, ele morreu após acidente de moto na BR-153. Rafael Scucato, isso mesmo, Rafael Scucato, genro da deputada federal Magda Mofato, do PL, ele morreu após um acidente de moto na BR-153 em Hidrolândia, a região metropolitana de Goiânia. Segundo a Polícia Rodoviária Federal, PRF, o motociclista caiu na pista e em seguida foi atropelado por um caminhão. Nas redes sociais, o motoclube Legion Bikers, do qual Rafael fazia parte, prestou homenagem falando sobre a sua paixão por motocicletas. O acidente aconteceu no final da tarde de ontem, né? Terça-feira, dia 4, no quilômetro 520 da rodovia. As circunstâncias que causaram o acidente ainda estão sendo apuradas. Uma foto divulgada pela polícia mostra a motocicleta no meio da pista. Agora são 12h50, meio-dia e 50. Seguimos com mais notícias, mais informações. Vamos falar agora dos pisos, né? Pisos salariais nos municípios. Se aprovados, proposições podem impactar cofres em mais de 100 bilhões, não é isso? Bianca Mingotti tem mais informações na reportagem.
6: Um levantamento da Confederação Nacional de Municípios, a CNM, aponta que propostas em análise no Congresso Nacional que alteram pisos salariais para servidores municipais podem gerar um impacto superior a 100 bilhões de reais por ano nos cofres das prefeituras, caso sejam aprovadas. Os dados foram apresentados ao Tribunal de Contas da União, o TCU, durante uma reunião realizada no dia 4 de agosto. Segundo a CNM, são 56 propostas relacionadas ao piso de 33 carreiras exclusivas do funcionalismo municipal. A entidade também informou que outras 3 propostas que tratam de aposentadorias especiais e benefícios podem representar um custo superior a 100 bilhões de reais. Já projetos que reduzem a jornada de trabalho podem elevar as despesas municipais em até 10 bilhões de reais por ano. Durante o encontro, a Confederação apresentou ainda a plataforma Observa Políticas Públicas, que reúne análises sobre os impactos das políticas públicas federais nos municípios, disponível aos entes filiados à entidade. Segundo a agência CNM de Notícias, a reunião também reforçou a parceria entre a CNM e o Tribunal de Contas da União, que já mantém um acordo de cooperação técnica para fortalecer a gestão pública municipal desde fevereiro de 2026. Com informações da agência CNM de Notícias, Bianca Mingotti.
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0: Agora são 12h52. Pancadas isoladas, vamos falar do tempo. Atingem Mato Grosso e Mato Grosso do Sul. Reportagem Maria Clara Sacame aqui no Jornal Eldorado.
8: O calor continua no centro-oeste do Brasil. Temos a presença de uma massa de ar seco pelo interior do país, que deixa temperaturas muito elevadas, dificulta a formação de nuvens mais carregadas. Em Cuiabá, para se ter uma ideia, a máxima neste comecinho de semana passa facilmente de 35, 36 graus. Algumas áreas de instabilidade até conseguem avançar pelo estado de Mato Grosso do Sul e de forma isolada no sul de Mato Grosso, tem a organização de algumas nuvens mais carregadas, mas não há potencial de chuvas persistentes. Estas instabilidades podem chamar a atenção com risco de rajadas de vento de moderada intensidade, porque a temperatura está muito elevada. Então, qualquer umidade que acabe se aproximando e formando aí alguma nuvem pontual, essa nuvem pode trazer chuva com rajadas de vento e também com trovoadas. Atinge principalmente Mato Grosso do Sul e áreas ali de fronteira entre a Bolívia e o estado de Mato Grosso. Maria Clara Sasaki, da Tempo OK Meteorologia, em parceria com a agência Rádio Web.
0: Muito bem, agora são 12 horas 53 minutos, meio-dia e 53. Hoje é quarta-feira, dia 5 de agosto de 2026. Este foi o seu Jornal Eldorado. Eu sou o Carlos André, direção executiva de Cleia Gouveia. 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

Muito bem, beleza? Boa tarde, gente! Quartou com muita alegria aqui na sua 91,9 FM. A partir de agora, eu daqui e você daí, juntos e misturados, trazendo muitas músicas, notícias, informações e entretenimento aqui no seu rádio. Para você que não me conhece, muito prazer, me chamo Franciele Fedukiger e eu vou estar juntinha de você até às 15 horas, trazendo muita música boa, muita alegria e claro que eu já conto com a sua participação aqui no nosso canal interativo, que já está liberado, viu? 36720322 é o número do sucesso. Vamos juntos? Tô aguardando por você. Hoje, quarta-feira, 5 de agosto, o ano é 2026. No seu rádio são 13 horas e 3 minutos. Hoje vamos começar com Luan Santana. A música Olho Marrom.

Muito bem, no seu rádio, 13 horas e 13 minutos. 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Tá aí os nossos oferecimentos do nosso programa Tarde Total. 13 horas e 14 minutos aqui na sua 91,9 FM. E já vou mandar meu boa tarde pro Rogério, tá na sintonia, participou no nosso canal interativo. Boa tarde, Rogério, seja bem-vindo. E vamos curtindo música? Agora quem canta é de Brito Samuel, Romance Rosa. Na sequência também tem Jorge Mateus, Sol nos Olhos.

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2: Muito bem, 13 horas e 33 minutos. 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

0: mano, da onde você tirou esse papagaio aí, velho?
1: Pai, eu sei não, achei que ia ficar massa, velho.
2: João Nelore Texã.

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1: Muito bem, no seu rádio, 13 horas e...

0: 7 minutos. 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
4: Muito bem, 14 horas e 21 minutos, vamos falar da Jump Joia. 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No seu rádio, 14 horas e 22 minutos. E vamos pro nosso canal interativo. Vamos com as nossas participações. Quem tá com a gente é o Júnior, tá na sintonia. Mandou boa tarde aqui no nosso canal interativo. Tá pedindo uma música bem chonada. Vou colocar na sequência, Júnior, valeu pela participação, viu? A dona Carmen também tá participando, compartilhou aqui a foto dela do almoço. Muito obrigada por compartilhar esse momento comigo, dona Carmen. Quem também tá com a gente é o Altamiro, tá na sintonia, tá participando, tá com a gente no Rancho Recanto da Paz, ouvindo a nossa programação. Valeu, viu, pela audiência. Também vai meu boa tarde pra Emanuele, tá na sintonia, tá participando, seja bem-vinda. Quem também tá com a gente é a Sandra, tá participando e tá pedindo música. De Guilherme Santiago, participação de Jorge Matheus, Pijama Amarelo. Você pediu e vai ouvir.

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2: Muito bem, no seu rádio, 14 horas e 40 minutos. 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Tá aí os nossos oferecimentos do nosso programa Tarde Total. 14 horas e 42 minutos aqui na sua 91,9 FM. E vamos com as participações. Quem tá com a gente é o Lindomar Oliveira, tá na sintonia, tá participando. E ele pediu a música Chapeludo, de Nando Moreno e Rio Negro e Solimões.

Muito bem, no seu rádio, 14 horas e 48 minutos. 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

0: Muito bem, beleza. 14 horas e 52 minutos aqui na sua 91,9 FM. Vamos ver quem passou por aqui. Quem passou por aqui foi ela na Castela. Olha onde eu tô. E ainda teve Kleber e Cauã até ficar velhinho. E vamos pro nosso canal interativo com as nossas participações. Quem tá com a gente é o Marquinhos, tá na sintonia, tá participando. Mandou aí, amiga, boa tarde. Manda uma música aí pra nós aqui no Lava Jato. É César e Paulinho. Tempo ao tempo. Já vou colocar na sequência, tá bom? Valeu pela participação. Quem também tá com a gente, a Helena participou, seja bem-vinda. O Maurício também tá participando. Quem mais? O Manuel. O Manuel também tá participando. Valeu pela participação, Manuel. E ele também tá pedindo música, Cavaleiros do Forró. Já coloco pra você. Vamos encerrar com os pedidos musicais. Quem mais tá com a gente? O Márcio também tá participando. Tô de carona com o Márcio, gente. Ele mandou foto aqui do carro sintonizado aqui, do som. 91,9 FM. Tamo juntos! Também vai meu boa tarde pra Terezinha. Mandou boa tarde, minha linda. Tudo bem? A Terezinha Melo. Tudo ótimo, Terezinha. Valeu pela sua participação, viu? Quem também tá com a gente é o Edson. Tá participando e também tá pedindo música. Ele pediu a música Pra Não Pensar em Você, de Zé de Camargo e Luciano. Valeu pela participação, Edson. Tamo juntos. Gente, e o nosso programa Tarde Total vai ficando por aqui, viu? Lembrando que pontualmente às 15 horas vamos com a nossa consagração. E na sequência tem Entardecer no Sertão com Gilmar Silva, trazendo o melhor do sertanejo pra você. E o nosso encontro fica marcado amanhã, a partir das 13 horas, se assim Papai do Céu nos permitir. Então, um grande abraço, um grande beijo. Fui!
1: Cavaleiros!

0: Produção Milícia da Imaculada.
1: Conhecendo a realidade da Polônia, do Japão e de outras partes do mundo, Padre Maximiliano Kolbe confidenciava com frequência aos seus confrades o quão pouco o mundo na época conhecia a Virgem Maria Imaculada e nada sabia sobre ela. Em oração diante da Virgem Imaculada e também dos confrades, dizia: "Então, ó Imaculada, quando todas essas pessoas chegarão a te conhecer, a te amar e a se encher da tua paz e felicidade, quando cada alma viva no planeta experimentará a bondade e o amor do teu coração, quando em cada alma brotará um amor ardente, não apenas um sentimento passageiro, mas uma entrega total da vontade a si mesma, para que seja modelado cada coração na imitação do Sagrado Coração de Jesus, seu Divino Filho, e lhe seja dado a felicidade e os torne tementes a Deus?" Padre Kolbe afirmava: "Se pertencemos à Imaculada, então tudo o que é nosso pertence a ela, e Jesus aceita tudo o que vem de nós como se viesse dela, como da perfeição do homem. Consagremos-nos à Imaculada para vivermos, na trabalhar, sofrer e até morrer. Amém."
2: Unidos pela fé, Benito Coalho, renovemos a consagração a Nossa Senhora.
3: Virgem Imaculada, minha Mãe Maria, eu renovo hoje e sempre a consagração de todo o meu ser, para que disponhais de mim para o bem de todos. Somente peço que eu possa, minha Rainha e Mãe da Igreja, cooperar fielmente com a vossa missão. Para isso vos ofereço minhas orações, sacrifícios e ações. Ó Maria, concebida sem pecado, arrogai por nós que recorremos a vós, e por todos quantos não recorrem a vós, especialmente pelos inimigos da Santa Igreja, e por todos quantos são a vós recomendados. Pela intercessão da Virgem Imaculada, Nossa Mãe, abençoe-vos o Deus Todo-Poderoso, Pai, Filho e Espírito Santo. Amém.

sertanejão bruto demais, meu filho. É? Pois é, como que faz pra participar? Tá valendo no 36720322, tá? Pode ficar à vontade aí pra interagir conosco. 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Olha a temperatura em 1 grau, estão a tarde quente de quarta-feira, né? Fala no Sertão com o programão Interdecer no Sertão, já começando com o Chico Rei Paraná. E tem a participação do Marciano, essa moda aí. Sabia que tem a participação do Marciano? Pois é, essa

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1: Hora certa, agora 15:32.
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1: Curtindo o Entardecer no Sertão, a Carme Luzia, tá lá no setor São João. Boa tarde pra você, Carme Luzia. Também a Elisene de Jesus. Ótima tarde, Elisene. Quem mais? A Eleuza. Oi, Eleuza, tudo bem? Boa tarde. Quem mais aqui que tá passando? Vamos mandar o Timeson. Ô, Timeson, boa tarde pra você, Timeson. Ô, o Timeson passou agora há pouco aqui pertinho da rádio, que quase parou aqui pra tomar um café. Rapaz, podia ter parado, Timeson. Trazer um pão de queijo pra nós aí, quentinho. Deixa eu ver quem mais aqui. Boa tarde aqui do rapaz, mandou o áudio aqui, eu tenho que ouvir quem que tá participando. É o José da Maçã. É o José, né? Ô, José, fala comigo, boa tarde.
4: Boa tarde. E aí, beleza, bom? Eu quero passar uma música de Renan e Raí pra nós aí. Aqui é o Baiano de Ponte Branca.
1: É o Baiano de Ponte Branca, rapaz. Olha que maravilha. Abração pra todos em Ponte Branca, no Mato Grosso. Obrigado aí pelo carinho da sintonia. Valeu, Baiano. Vamos ver aqui o Márcio.

Márcio Souza, motorista de aplicativo, também tá mandando uma mensagem bacana aqui. Ele tá falando o seguinte: olha, boa tarde. É, boa tarde, Márcio Silva. Aqui garrado, hein, no batidão, ouvindo Entardecer no Sertão. E sai do mato, boi véi. Cadê a vinheta aí do sai do, sai do mato, boi véi? Cadê? Sai do mato, boi véi. Também aqui um abraço pro o Carlinhos, ele tá dizendo: ô Gilmar Silva, é, aqui é o Carlinhos, aqui no setor Boa Vista, estamos aqui dando um talento aqui nos carros e escutando a melhor. Toca pra essa moda aí com quem? Chico Rei Paraná? Ah, tá. E ele tá dizendo o seguinte: olha, oferece essa moda aí pra todos que gostarem do modão. Um abraço, valeu Carlinhos, bom trabalho pra você aí, tamo junto.

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0: Rafaela, dupla que marcou o cenário sertanejo aí, né? Por um curto período de tempo, né? Já desfez a dupla, mas gravaram modas aí de histórias aí na música sertaneja, né? Lorena e Rafaela, Distante do Meu Bem. Quem mais passou por aqui? O Paulo Paulino e Taça de Pranto do Jean Giovanni.
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3: Programa O Entardecer no Sertão, atendendo participações. Quem tá interagindo aqui no programa? Deixa eu dar uma olhada aqui, hein? E a hora é agora.
4: E a hora é agora.
3: Vou dar uma boa tarde aqui pra Vilene. Vilene tá curtindo o programa e ela tá mandando, enviou fotos aqui, rapaz, o jardim lá. Tá bonito, hein, Vilene? E ela mandou um texto bem bacana aqui e a gente agradece aí pelo carinho, tá bom, Vilene? E ela tá pedindo pra ouvir uma moda aqui de, fala da primavera. Amor de Primavera, de Paulo Paulino, pode ser? Então tá bom, abração, Vilene. Que mais? O Edson Petronilho tá na cidade de Portelândia, curtindo o programa. Ele tá dizendo aqui que quer ouvir uma moda e é filho pródigo. Vamos ver aqui qual que é, filho pródigo, né? Filho pródigo, né? Do Bruno Marrone. Ah, tá. E ele tá oferecendo pra quem aqui? Ele tá oferecendo pra todos aqui da rádio, a 91,9 FM. Abração, Edson, tudo de bom, obrigado pela sua participação. Deixa eu ver quem mais aqui, vamos mandar um boa tarde também pro Marcos, é o Marquinho. Ô Marquinho, como é que você tá? Boa tarde, tudo de bom pra você. O Carris também tá passando por aqui pedindo pra ouvir uma moda. Carris, você tá na escuta, fala comigo, boa tarde.
5: Ô, Presença, filho do grande, Presença. Eu quero que você mande uma música pra nós aí, Rick Ren, Casa de Caboclo. Eu quero oferecer ela pro Frosval, o Breguinho aqui do salão. E também o Mildim, Manfrino, Manfra, Mequista. E todos os ouvintes da melhor. Deixa cair, Presença. Tamo junto.

0: agora são 16:31. 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
4: 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Abração toda a equipe da DK Lanches. 91,9. Tá curtindo o programa aqui? Te mandar boa tarde pro Borola, tá passando por aqui. Boa tarde, Borola, como é que você tá? Tudo bem?
5: Boa tarde, Mazinho! Mandamos quem pra nós aí do Maciel Brasil, ele não vai mudar. Se puder. Se não puder, manda outro. Aí você manda pra essa turmona aí do Divino Espírito Santo, Setor Oeste, Casa Amarela, lá pro Alan, sai lá, meu filho, também, que tá ouvindo nós. Viu? Aí manda pra todo mundo que estiver escutando nós.
4: Valeu, abração, Borolo. Também o Lúcio Tropeiro, pedindo pra ouvir modão na Entardecer no Sertão. Fala comigo, Lúcio.
6: Boa tarde, Marcelo, tropeirão louco da cana verde, manda um modão aí pra nós, manda entre o rodeio e você, manda pra todos do terceirão, todos do grupo Sérgio Berranteiro, manda pro Garça Branca, manda pro Carlão da Oficina, manda pra Cida mais o Deuraci, manda pra Fábio mais meu cunhado no setor Novo Horizonte, todos da rádio, e manda pro Carlão dos teclados, todos que gostarem da moda. E pra Lúcio, fala pra Lúcio trabalhar. E fala pra, manda também pra turma do Salão do Carrijo. Os meninos da Tesoura Ligeira, que nem diz a Lúcio. Tchau, obrigado, Gilmar.

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15: Entardecer no Sertão, agora são 16:55. 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
1: Hora do Recado, segunda edição, quarta-feira, 5 de agosto, ano 2026. 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Trazendo na Hora do Recado, começando aqui na sessão Solicitações de Emprego. Osmar, casado, não tem filhos, está à procura de trabalho em chácaras, fazendas, trabalha como caseiro. Telefone para contato é o 64-999-65-1346. Edivaldo é casado, não tem filhos, está à procura de trabalho em chácaras, fazendas, ele trabalha como caseiro e possui experiência. O telefone 64-999-26-5604. O Vinícius é casado, ele tem filhos, está à procura de trabalho como caseiro em chácaras, fazendas. Ele faz serviços gerais. Telefone para contato 64-992-180812. Olha a sessão de utilidade pública. O Adrian perdeu uma carteira preta de couro próximo ao supermercado do vovô. Quem encontrou, vier encontrar. O telefone 64-999-60-6348. Olha, foi encontrada aí uma chave de carro próxima à Ípica, tá? Interessado pode estar procurando para retirar aqui na recepção da Rádio Eldorado em horário comercial. O Guilherme Vicente perdeu uma carteira amarela contendo aí os documentos, perdeu ali próximo ao bairro Mineirinho. Encontrou, vier encontrar, o telefone 99647-3968. E agora são 16:58, a Hora do Recado, trazendo a sessão de compra-se, vende-se, aluga-se ou troca-se. 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
7: Hora certa, agora 17:03.
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1: E agora aquele momento bacana pra gente ficar muito bem informado. Informações do nosso Mineiros Esporte Clube, o Mecão. É o momento do Mecão e quem traz as informações pra gente é o Luiz Carlos Lico. Luiz Carlos Lico, como é que você tá, Lico? Boa tarde. E as informações pra essa tarde de quarta-feira?
2: Boa tarde, Gilmar Silva. Boa tarde, ouvintes do programa Entardecer no Sertão. Luiz Carlos Lico passando aqui para falar das coisas do Mecão. Olha o Mineiros treinando nessa quarta-feira à tarde aqui, tarde ensolarada, né? O Mineiros treinando coletivamente. Olha, teve um coletivo começando aí às 16h15 com 37 minutos de duração. E agora o Mineiros está treinando aquela jogada ali, chute a gol e outras jogadas ali sobre o comando ali de Maicon Tadei, seu Wilson Tadei e toda aí a galera do Mecão. Olha, chegou ontem, né? Jefferson, que a gente já anunciou, e hoje chegou Fernando Natan, também joga aí como um extremo, né? Então o Mineiros treinando hoje com Túlio, Mica, Lucas Mingotti ganhando a posição aí de Luiz Fernando, do Alagoano, né? Henrique Alagoano e Luiz Fernando e Matheus Petri. Bosco, Carrijo e Cleiton. Cardoso, Jefferson e Fernando Natan. Esse foi o Mineiros aí no 4-3-3, treinando aqui quarta-feira, um técnico, um coletivo aqui com duração de 37 minutos. Isso mesmo, ouvintes aí do programa e torcedor mequista do programa Entardecer no Sertão. Todo lado aqui do nosso narrador, Carlos André, que chegou aqui para também dar seu pitaco. E aí, Carlos André, o Mineiros agora contratando jogadores. Com certeza agora o Mineiros, a tendência é crescer no campeonato.
3: Com certeza, né? O que a gente disse ontem, boa tarde para você, Lico, ao nosso querido Gilmar Silva, a todos que acompanham aí o Entardecer no Sertão, né? A gente falava dessas peças, inclusive até o técnico Wilson Tadei nos falou lá depois do jogo, né? Da partida contra a equipe do Morrinhos, desses jogadores que iriam chegar e realmente está chegando. Ontem chegou um, hoje você, né, já disse, já informou que chegou outro, e isso é muito importante. É preciso reforçar a equipe, né? Apenas um ponto na tabela de classificação, só tem duas equipes abaixo da equipe do Mineiros Esporte Clube, né? A torcida, é legal que a torcida não abandona o time, né? Ontem eu vim, tinha bastante torcedores, hoje também, ou seja, isso mostra que o torcedor, né, continua acreditando, e a gente também, né? Até porque são 18 rodadas, foram 3, falta 15 por 3, 45, ou seja, mais 45 pontos para ser disputado, e nós ainda acreditamos, claro, nem se passa na cabeça a coisa do rebaixamento. Nós queremos é a classificação entre os dois, né? Tá muito difícil, um torcedor pergunta, tá difícil, mas não é impossível, até porque o Mineiros tem 6 pontos agora para disputar em casa, né? Próximo domingo contra o Goianese, e aí na quarta contra a equipe do Rio Verde. Vencendo essas duas partidas, dá com certeza melhora muito aí a pontuação, a tabela de classificação. Imagina o Mineiros tirar a invencibilidade do Rio Verde na quarta-feira. Vencendo aqui domingo, eu tenho certeza que ele vai para cima para vencer esse bicho papão até agora do campeonato, que é a equipe do Rio Verde. Vencendo o Rio Verde, aí sim, o Mecão tá pronto para a primeira divisão, Lico.
2: Olha, esse aí foi Carlos André. Olha, seguindo aí essa média, tá chegando um jogador a cada dia. Ontem chegou o Jefferson e agora hoje chegou aí o Fernando Natan aí para poder ingressar aí nesse elenco do Mineiros para treinar essa semana, visando o jogo aí contra o Goianese aí no domingo às 16 horas aqui no Odilon Flores. Gilmar Silva, o que tinha para hoje, para o momento do Mecão. Um abraço para você e todos os ouvintes do Entardecer no Sertão.
1: Muito bem, Luiz Carlos Lico, abração. Obrigado, Lico, pelas informações, abração. Carlos André também passando informações pra gente, né? Falando sobre o nosso Mecão, esse preparativo aí, né? E é o momento do Mecão aqui na sua 91,9 FM. Agora são 17 horas e 11 minutos.

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4: Deixa eu mandar um abraço aqui pro Armelindo Ferreira, o Mineirinho. Alô, Mineiro, como é que você tá? Boa tarde. Mineiro tá curtindo o Entardecer no Sertão, tudo de bom? Obrigado aí pelo carinho da sintonia, participação. É, o Márcio mandando uma figurinha aqui, né? Dizendo que é a figurinha do Mecão da Massa. Aí sim, top, hein? Valeu, Márcio. Deixa eu ver quem mais aqui. O Valdir Moraes está na borracharia, setor Leontino. Boa tarde, Valdir. Tudo de bom para você, Valdir. A Edna está no bairro Divino Espírito Santo. Está dizendo boa tarde, Mar Silva. Quero ouvir uma música, Meu Recado, com Adilton Nora e Moisés. Auditivo, abração, Edna. Vou mandar aqui um abraço também para quem mais aqui? A Cida. Ô Cida, como é que você tá, Cida? Tudo bem? E as modas pro Entardecer no Sertão? Fala comigo aí.
5: Boa tarde, Gilma Silva. Quero oferecer essa música pro meu esposo Doraci, meu irmão Tonzinho, meu irmão Zé Cachucha, meu primo Tamiro, minha prima Judete, Tonho do Carvão, Hélio do Carvão, para minha amiga Glaucia, para o Lúcio Tropeira, a esposa dele, e para todos que gostaram da música. Estrada da Vida com o Milionário Zé Rico.

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1: Muito bem, agora são 17 horas e 24 minutos. 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
2: Deixa eu mandar uma boa tarde aqui pra Nilza. Nilza tá passando por aqui pra pedir moda. Ô, Nilza, você tava sumida, Nilza. Como é que você tá? Boa tarde, tudo bem?
3: Boa tarde, Gilmar Silva. Você sumiu,
2: né? Ah, eu não, tô aqui
3: e
2: mesmo.
3: E aí, tudo bem?
2: Tudo jóia?
3: Sou a Nilza, Maria Moura Santo. Queria pedir uma música, Gilmar Silva. Queria pedir uma música do Bem Apaixonada com Zezé de Camargo e Luciano, Saudade Bandida. Se não tiver aí disponível, você roda outra música boa. Eu ofereço para você, da Rádio Eldorado de Mineiros, Goiás, para vocês aí, para todos que estão me ouvindo essa tarde maravilhosa de sol quente, para todos que estão na Eldorado de Mineiro, Goiás. Ofereço para meus filhos, Rogério, Natália, ofereço para todos os as colheitas dos mil, né? Para todos vocês. Tchau, um abraço e fui. Tchau, obrigado para vocês.

0: Obrigado, Bruno Marrone, por aceitar o convite e cantar essa moda linda com a gente.
1: Alô, meninos, sucesso pra vocês.
2: Ô, moçada.
0: Obrigado a vocês, viu?
2: Muito obrigado.
0: Obrigado mesmo.
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0: Foi fácil, não.

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3: Hora certa, agora 17:52.
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1: Programão Entardecer no Sertão, vamos falar aqui dos oferecimentos do programa. 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Bora trazer a moda do peão do Vale Valentim. Poção mágica. Meu

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1: Hoje vamos refletir sobre o Evangelho de Mateus, capítulo 15, versículos 1 a 2 e versículos 10 a 14. Naquele tempo, alguns fariseus e mestres da lei, vindo de Jerusalém, aproximaram-se de Jesus e perguntaram: "Por que os teus discípulos não observam a tradição dos antigos, pois não lavam as mãos quando comem o pão?" Jesus chamou a multidão para perto de si e disse: "Escutai e compreendei. Não é o que entra pela boca que torna o homem puro, mas o que sai da boca. Isso é que torna o homem impuro." Então os discípulos se aproximaram de Jesus. "Sabes que os fariseus ficaram escandalizados ao ouvir as tuas palavras?" Jesus respondeu: "Toda planta que não foi plantada pelo Pai Celeste será arrancada. Deixai-os, são cegos guiando cegos. Ora, se um cego guia outro cego, os dois cairão no buraco." Palavra da salvação, glória a vós, Senhor.

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2: Entardecer no Sertão na noite de quarta-feira, né? 5 de agosto, ano 2026. Estamos seguindo aqui com o programa Entardecer no Sertão, Gilmar Silva, diretamente do estúdio Helena Paniago, da 91,9 FM. Programão Entardecer no Sertão, tocando moda boa. Falando em tocar moda boa, deixa eu atender aqui as participações. Deixa eu mandar um abraço aqui, ó, pro o baiano lá na. Ah, Ponte Branca, né? Fala comigo!
3: Boa tarde. Você rodou uma música pra mim de Rio Negro Solimões, Fio da Madrugada. Aqui é o Zé da Manga, de Ponte Branca.
2: É o Zé da Manga. O Zé da Manga que tá curtindo o programa em Ponte Branca, Frio da Madrugada. Vamos tocar essa moda já já. Te mando um abraço também aqui pra curtindo o programa. Manda um abraço pra Dona Nália, que tá curtindo o programa juntamente com o seu Mário, lá no bairro Mineirinho. Dona Nália, como é que tá por aí? Fala comigo!
4: Boa tarde, Gilmar Silva, tudo bem?
2: Tudo jóia!
4: Com você, eu tô bem, graças a Deus.
2: Maravilha!
4: Quero que você roda para mim a música de Teodoro Sampaio, Vestido de Seda. Quero oferecer para todos os meus irmãos, para vocês aí, da rádio, pro Newton Júnior, pra meu compadre Newton, Mário Silvano na Portelândia, e para todo mundo da Rádio Eldorado, e quem tiver na escuta do programa. Uma boa tarde, fica com Deus.
2: Valeu, abração, Dona Nália, seu Mário, obrigado aí pelo carinho da sintonia. Deixa eu mandar um abraço também aqui pro Cláudio, que tá curtindo o programa. Ô Cláudio, como é que você tá? Fala comigo aí.
5: Alô, Zé Massivo, tudo bem? Boa noite, sucesso, boa tarde. Eu quero vir pra gentileza, Renan e Raí. Vem me fazer feliz. Solta a vinheta, simbora. Boa noite, sucesso. 91,9, a melhor da região, pioneira da cidade. Solta a vinheta, simbora. Com Renan e Raí, vem me fazer feliz. Obrigado, tchau. Salve, bate, boi velho.
2: Opa, valeu, abração, Cláudio. Manda um abraço também aqui pra Valdereza. Valdereza, e as modas, fala comigo.
6: Ah, Gilmar, como é que você tá, menino?
2: Tudo jóia.
6: Que é a Valdereza no Solar Betel.
2: Positivo.
6: Gilmar, eu queria que você passasse aquela música com Gino e Geno, Que Amor É Esse?
2: Ah.
6: Pra mim curtir, oferecer pra minha amiga Nita, lá no 31 de outubro. Pra minha amiga Arlete, lá no Zé Oliveira Martins. Pra minha amiga Ed, lá na Chácara Recanto da Natureza. O meu amigo Zé, lá na fazenda. O nome da fazenda, Zé, é do que o Zé Mora trabalha, é Fazenda Dona Mia. Que nome feio esse dessa fazenda, hein? Quase que não sai o nome, hein? Fazenda Dona Mia. Oferecer pro meu amigo Zé, lá nessa fazenda lá. Que nome grego é esse, Gilmar? E aí, fui para todas as minhas amigas que estiverem na escuta, minha amiga Zuleide, aqui no setor Leontino. Tá bom, Gilmar?
2: Tá bom, Valdereza. Valeu. Vamos trazer o Gino e Geno aí para cantar bonito pra gente.

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4: Chega no finalzinho do Entardecer no Sertão desta quarta-feira. Na sequência tem o programa Rancho Sertanejo com Luiz Carlos Lico. Eu vou agradecendo aqui pelo carinho da sintonia, pelas participações, e amanhã estarei de volta, assim se Deus permitir, a partir das 15 horas com o programa Entardecer no Sertão. Para você, excelente noite, quarta-feira, fique com Deus, tchau!

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1: Abrem as portas do Rancho Sertanejo nesta quarta-feira, 5 de agosto de 2026, 28 graus, marcando os termômetros aqui da nossa querida Mineiros, 19 horas e 1 minuto, 19 e 1 aqui no Rancho Sertanejo. Um abraço para você, que tá aí na chácara, no sítio, nas fazendas, dos assentamentos, para você que já terminou a lida do dia, puxa o banquinho aí, venha ouvir aqui, o Rancho Sertanejo comigo, Luiz Carlos Lico, comunicando com você aqui do estúdio Helena Paniago. Vamos até as 21 horas, para você que ficou na boa companhia aí de Gilmar Silva no Entardecer no Sertão. Agora é aqui comigo, Luiz Carlos Lico, pra você que está aí, trafegando aí na 364, nas GOs que cruzam o nosso município, dando carona aí, no seu carro, aí no seu caminhão. Um abraço pra você, que tenha uma excelente viagem e que Deus abençoe você até seu destino. Isso mesmo, pra você que está aí no aplicativo da 91,9, você sabe que a Eldorado está onde você quiser. Isso mesmo, a 91,9, a melhor rádio no seu rádio. Pra você que é da cidade Circo, vizinha aqui da cidade mineira, aquele abraço. Pra você também que tá aqui na nossa cidade, que tá trabalhando, que já tá voltando aí pra sua casa depois do trabalho, um abração. A toda a nossa querida Mineira. Vamos aqui a frase da noite. Nem toda dor é visível, mas nenhuma passa despercebida aos olhos de Deus. Leve ao Senhor as marcas que ainda pesam sobre o seu coração. Ele não apenas consola, ele a restaura, fortalece e faz florescer aquilo que parecia perdido. Abra o coração em oração e permita que a graça de Deus alcance cada parte da sua vida. Esta é a mensagem da noite aqui do Rancho Sertanejo e do Luiz Carlos Lico.

0: Este é o Rancho Sertanejo, vamos até as 21 horas, levando a boa música aí até você. Um abraço pra você, querido ouvinte, nossa querida ouvinte. Agora começando o programa, vamos começar com música, com certeza. Quero mandar um abraço agora lá pro setor Taninho, lá tá, quem mora lá é a Celi. Ô, Celi, Celi, minha prima, um abraço aí pra você, Celi, obrigado pela sintonia, pela audiência. Encontrei a Celi hoje na rua, ela falou que queria ouvir uma música, Couro de Boi, com João Paulo e Daniel. Celi, um abraço pra você, obrigado pela sintonia e pela sua audiência, tá bom? Agorinha chega pra você essa música aí. Agora, vamos falar com o Erisson. Erisson, um abraço aí pra você. Guilherme Silva, rapaz, essa aí mesmo. Um abração pra você. Vamos ver o que o nosso querido Erisson fala.
1: Agora, meu bem, não vai me deixar. Manda essa pra nós aí, que... aqui pra mim, pra minha avó, que é Zefa aqui, e pra quem já curtindo aí, pros palmeirenses aí, curtindo aí, tô curtindo aí. Ah, tá ligado aqui, meu parceiro?
0: Opa!
1: É nóis!
0: Isso! Esse é o Erisson falado, um abraço aí pra você, obrigado pela sintonia, pela audiência. Também um abração aí pra dona Zefa, né, sua avó, aí, no, aí na rua Tocantins. Ei, rapaz, um abraço pra você. Fala comigo de novo.
1: Esse aí, Lico. Esse aí. Essa aí, ó, como eu disse.
0: Ah, rapaz, essa aí. Essa aqui, rapaz, é com Guilherme Silva, Barquinha de Ouro, é isso mesmo, um abraço pra você, obrigado pela sintonia e pela audiência. Elegância, Carlinhos Elegância, fala comigo, Guilherme.
2: Boa noite, meu amigo Carlos Luiz Carlico.
0: Opa!
2: Estamos aqui na fazenda, estamos aqui pra relaxar a muscula, eu mais meu amigo Esther. Toca pra nós aí, lê a molhada, Milagre Zé Rico, manda pra todo mundo que tá escuta aí, um abraço.
0: Um abraço pra você, meu querido, esse é o Carlinhos Elegância, um abração pra você, meu querido. E o Esther, aquele abraço aí pra você aí na fazenda, né, tá tomando aquela pra relaxar a muscula. Esse é o Carlinhos Elegância, um abraço pra você, obrigado pela sintonia, pela audiência. Então vamos de música, Couro de Boi, João Paulo e Daniel, lá pra Celi, Barquinha de Ouro, Guilherme Silva, lá pra Dona Zefa e também lá pro Erisson. E também Lenha Queimada com Milionários é Rico, pro Carlinhos Elegância Bonu.

0: Agora 19h18. 19h18. Agora eu vou falar com meu irmãozinho, rapaz. Ô, Ariovaldo Fernandes da Silva, o Fião. Boa noite, meu irmão aí, beleza? Ó, beleza, graças a Deus. Toda escuta, manda um modão daqueles abraços. Olha, escolhi que porta do mundo. Com Peão Carreiro e Zé Paulo. Um abraço pra você, pra Sandra. Aí também pros meninos, né? Aí tá Eduardo, Daniel, Ian e também a Paola. Um abraço, meu querido, meu irmãozinho. Um abraço pra você. Obrigado pela sintonia e pela audiência. Agora vamos falar com Borola Rocha Borola. E aí, como é que tá as coisas? Fala comigo, menino.
1: Boa noite, Linker. Link, manda uma musiquinha pra nós aí do Amado Batista.
0: Bora.
1: Como na primeira vez.
0: Certo.
1: Viu? Aí você manda pra essa turma que estiver escutando nós aí, começa logo cedo que a coisa vai rochar aí hoje.
0: Eita,
1: o Pudico diz que já tá escutando, o Gilberto lá no Buriti Torto diz que tá escutando, o Claudio diz que tá escutando, Tebaldo, né? Aí você manda pra essa turma aqui do Divino Espírito Santo, Setor Oeste, Casinha Amarela, Mutirão 4, Nossa Senhora Aparecida, pra todo mundo, meu filho, certo? Lá pro Cedro também.
0: Tá certo? Ei, Borola, arrocha, menino. Um abraço aí pro Pudico, o Gilberto lá na Fazenda Buriti Torto, Claudio Pina, Teobaldo. Ei, esse menino tá cansado de tirar leite, Teobaldo. Um abraço aí, Borola. Obrigado pela sintonia e pela audiência. Vamos que vamos. Ô, Jânio. Jânio Rabelo, rapaz. Como é que você tá? Boa noite. Obrigado pela sintonia e pela audiência. Boa noite, meu amigo Luiz. Passa a música de Eduardo Costa pra oferecer pra minha esposa. Tô ouvindo seu programa, não perco um. É o Jânio. Ô, Jânio, muito obrigado, cara. Muito obrigado mesmo. Seja muito bem-vindo aqui no programa. É, rapaz, Rancho Sertanejo. Um abração pra sua esposa também. É, vamos que vamos, né, Jânio? Um abraço pra você. Agorinha, chega pra você. Papito, e aí, perdeu pro time do Jacá, moço? Que é isso? Então você não tá bom pra fazer gol, não. O zagueirinho sistemático te marcou. Não deixou você fazer gol, hein?
2: Boa noite, Lico.
0: Boa noite
2: a todos. E aí, meu truta?
0: Firme.
2: Mas tá no QAP aqui, ligadaço.
0: QAP.
2: Ô, bicho, você não era ver que o time do GC Mais já caiu do meu ônibus, cara.
0: Tá certo.
2: Tem base. Mas tranquilo, bora pra frente. Manda um abraço pra ele, gente boa. Ô, Lito, tô tomando um biliquinho que já pode, né?
0: Pode.
2: Dona Vanda tá ali organizando umas coisas. Ô, Lico.
0: Opa.
2: Hoje é a moda aí. Monetário e financeiro. Isso. Papo escola. Positiva.
0: Positiva? Ei, rapaz, um abraço aí pra você, Papito. Quer dizer que o time do Jacá ganhou de você, né? Bom demais. Dona Vanda, aquele abraço. Obrigado pela sintonia e pela audiência. Agora chega aí, tá bom, Papito? Marcos Roberto. Ei, Marcão, um abraço pra você. Boa noite, Luiz Carlos. Manda aí, Bruno e Marrone. Chamego bom para todos da Fazenda Invernadinho. Aqui é Marcos Roberto. Ô, Marcão, um abraço pra você. Todos da Fazenda Invernadinho. Um abraço. Obrigado pela sintonia e pela audiência. Ô, Fátima, boa noite. Fala comigo, Fátima.
3: Boa noite, Lico. É a Fátima do Novo Horizonte. Manda a música pro Lúcio lá na Fazenda Canavete. Com hora dessa, você tá ligadinho no seu programa. O Viajante e a Viúva. Obrigado.
0: Opa, um abraço pra você. Obrigado pela sintonia. É Fátima lá do Novo Horizonte, né? Viajante e a Viúva. Olha, agora eu vou mandar aí pra você. Obrigado pela sintonia e pela audiência. Então vamos de música. Porta do Mundo, Peão Carreiro e Zé Paulo. Lá pro Fião. Como na primeira vez, Amado Batista lá pro Borola, Anjo Protetor, Eduardo Costa, lá pro Jânio Rabelo, Papo de Escola Monetário e Financeiro, lá pro Papito Chamego Bom, Bruno Marrone, é lá pro Marcos Roberto e pra Maria, pra Fátima, também lá na Fazenda Canavês, lá tá o Lúcio Tropeiro, aquele abraço, Lúcio, aí vai a música, a viagem, a viúva, ah, essa música que você falou aí, depois eu mando pra você, tá bom? Um abraço, obrigado pela sintonia e pela audiência.

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1: 19 horas e 40 minutos. 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Fátima! Ô, Fátima, Maria de Fátima do Novo Horizonte. E também lá pro Lúcio Tropeiro na Fazenda Cana Verde. O Viajante e a Viúva. Os dois mineiros.

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3: Olha, você está no Rancho Sertanejo, 19 horas e 45 minutos, 19h45. Ô Cida, Cida, boa noite. E aí, tudo bem? Fala comigo, Cida.
4: Boa noite, Luiz Carlos Nico. Quero oferecer essa música para meu esposo Deraci, meu irmão Tonzinho, meu irmão Zé Cachucho, minha irmã Madalena, meu primo Tamir, meu primo Ranulfo, minha prima Judete, Carlão dos Teclados e para todos que gostaram da música. Vou beber de novo com Teodoro e Sampaio. Muito obrigado, uma ótima noite para você.
3: Ótima noite para você também, Cida. Obrigado pela sintonia, pela audiência. Um abraço aí pro Deuraci, lá pro Tonzinho na Corredeira, Zé Cachucha, Madalena, pro Tamiro, Ranulfo, lá pro Carlão dos Teclados e a Gildete. Olha, decorei de novo. Cida, obrigado pela sintonia e pela audiência. Agora eu cheguei para você. Giovanni, boa noite.
5: Essa é a batida que mexe com as emoções. É. Já pensou ouvir Castelo de Sonho nas vozes de Emília Eduardo e Renê Salimões? Boa noite!
3: Aí é show, Giovanni! Um abraço pra você, meu querido! Seja muito bem-vindo no Rancho Sertanejo. Agora chega pra você, Castelo de Sonhos! Agora eu vou falar com o Dantinha lá na cidade de Portelândia. Dantinha, como é que tá? Tudo bem por aí? Tá dizendo aqui, boa noite, meu amigo! Manda um alô aí pra todos os ouvintes da 91,9 FM e a música é Encontros Imperfeitos aí com Renan e Raí, isso mesmo. Ô, Wilson Pina, fala comigo, Wilson Pina. Lico, ele tá só digitando, não falou não. Lico, tô na Eldorado, manda qualquer uma aí da Bruna Viola. Tô por cá na Corredeira e eu tô por cá no Rancho Sertanejo. Essa aí, junto e misturado, né, Wilson? Um abraço pra você, obrigado pela sintonia e pela audiência. Escolhi Viola Divina com Bruna Viola, isso mesmo. Vou beber de novo, Teodoro e Sampaio, lá pra Cida. Encontros Imperfeitos, Renan e Raí, lá pro Dantinha. Castelo de Sonhos, Renego Solimões e com Emílio Eduardo, rapaz, lá pro Giovanni, Viola Divina, Bruna Viola, lá pro Wilson Pina, Omara, Valdir, Júnior Pajaú, Antônio, o Tom, Lúcio Tropeiro, agora eu falo com vocês.
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0: Agora são 20 horas, 20 horas em ponto. 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
2: É, seguimos no embalo do Rancho Sertanejo, meu, seu, nosso rancho de todos os dias, 20 horas e 5 minutos. Ô, Valdir Sansão, é, o Valdir, se falar só Valdir, ninguém sabe, falar o Sansão, todo mundo conhece. E o Santos, como é que tá? Fala comigo, Valdir.
3: Ô, meu amigo Lico, boa noite, como é que você tá, rapaz, joia?
2: Joia.
3: Ô, Lico. Opa. Tá querendo a música O Rio da Babilônia, com o Maciel, Maciel Brasil. Eu ofereço pra esposa, minha esposa Galdinha, meus filhos. E pra todos os santistas, depois do apuro de ontem, né? Merece uma folga, né?
2: Tá.
3: Quase nós santos ontem perto pra...
2: Quase roda.
3: Perto pro remo.
2: Isso.
3: Eu na sorte, com uma mais, o
2: Santos, né? Verdade.
3: Eu até vai pra de 1-0 do remo.
2: Pois
3: é. Abraço a todos aí, viu? Tá, boa noite.
2: Ô, Valdir, um abraço pra você, boa noite pra você, obrigado pela sintonia. Um abração aí também pra dona Galdina. Ô, dona Galdina, um abraço. Ô, meu querido, é o seguinte, Maciel Brasil, vou colocar olhos nos olhos. Não tem o Rio da Babilônia, infelizmente, tá bom? Me desculpa, meu querido, um abraço, obrigado pela sintonia. Mara, boa noite, Mara. E aí, tudo na paz? Boa noite, Lico. Por favor, toca aí para o Silomar uma música das Irmãs Freitas. Ê, Silomar, lá na Fazenda Ilá, lá no Morro Vermelho. Diz aí, Silomar, um abraço para você, já tá recuperando, né? Muito bom, rapaz, um abraço para você. Que Deus abençoe grandemente seu programa. Está nota 1000, sua programação. Muito obrigado, Mara, obrigado pelas palavras. Seja muito bem-vinda no programa Rancho Sertanejo. Agora chega Recordações com as Irmãs... Irmãs Galvão aí pra você e também lá pro Silomar. Boa noite, boa noite. Fala, Júnior Pajaú. Fala, Mão Branca.
4: Aô, Licão, Mão Branca. Boa noite.
2: Boa noite.
4: Como é que tá?
2: Batuta?
4: Manda pra nós aí um barreirito.
2: Barreirito.
4: Cadeira amiga.
2: Cadeira amiga.
4: Tem jeito?
2: Tem.
4: Aí você manda aí pro Borolo, pro Teobaldo Leiteiro. Manda aí pro Fião da Ótica. Beleza?
2: Beleza.
4: Manda pro Borolo também aí. Manda pro Pudico, lá no Cedo. Tá com o Radinho a filha, o Motorrádio.
2: É esse. Você
4: lembra do Motorrádio?
2: Ixi,
4: o primeiro rádio que saiu.
2: Eu tenho dois.
4: O Pudico tá lá ouvindo.
2: Tá.
4: Aqui
2: certo.
4: É o Júnior Pajaú.
2: Ô, Júnior. Júnior Pajaú, um abraço, obrigado pela sintonia. Olha, esse Motorrádio eu tenho dois dele. Isso é muito bom, né? Ei, um abraço aí pro Borolo, pro Teobaldo, Fiano também. Lá pro. Lá pro Pudico. É, rapaz. Essa galera toda, né? Um abraço e obrigado pela sintonia. O Júnior, agora chega pra você. Tony, e aí, rapaz? Tá no aplicativo. Ei, esse Tony não é fácil, não. Tá aqui no aplicativo. Ah, ele tá dizendo aqui, ó. Aqui, só no aplicativo. Ainda bem que tem um telefone reserva só para o rádio. Fala comigo, Tony.
5: Boa noite, Lico. Que é o Antônio. Hein, toca a musgona aí pra nós de Paulo Paulino, Malu.
2: Malu.
5: É, a gente tava andando na toda da ponte, tô aqui em da ponte e Araguainha aqui.
2: Bom demais.
5: Os trampos por aqui.
2: Isso.
5: Mas tamo na região.
2: Tá bom.
5: Então valeu, boa noite, Lico. Manda essa pedrada boa pra nós aí.
2: Oh, segura a pedrada. Ei, rapaz, um abraço pra você, Tonho. Obrigado pela sintonia. É, tá aí na Ponte Branca, Araguainha, né? E pertinho, né? Eita, nós. Um abraço, obrigado pela sintonia. Agora chega pra você. Luz Tropeiro, fala comigo.
6: Boa noite, Lica. O Tropeirão Louco da Cana Verde. Manda a moda pra nós aí com Edson Udos. Não deixo, não. Manda pra todos que gostarem da música. Manda pro Carlão Destrecado, Pacida Maldeuraci. Fala, Pacida, que eu tô solteiro. Ela tá falando que eu tô casado.
2: Tá.
6: Fala
2: sim.
6: Pra ela arrumar uma mulher bem bonita pra mim, bem trabalhadeira.
2: Ei, rapaz.
6: É, manda pra todos que gostaram, pra minha equipe lá de Ponte Branca, pro grupo do Terceirão do Mineiro, Sérgio Berranteiro. Manda pra minha irmã no setor Novo Horizonte, pra Fátima, mas meu cunhado. Manda pra todos que gostaram.
2: Ah, Lúcio Tropeiro, olha, tá difícil, hein, arrumar uma mulher bonita, trabalhadeira, assim, às vezes encontra, né? Você tem que caprichar aí, meu filho. Um abraço aí pra você, pessoal lá da Ponte Branca, lá do Terceirão, pra sua irmã, né? Pra todo mundo, pro seu cunhado, aquele abraço, rapaz. Agora chega pra você. Carlinho, e aí, como é que é? Tá judiando? Fala comigo.
7: Ô, Licão, você tá judiando, judia, menino.
2: Judia, menino. Ô, Carlinho, obrigado pela sintonia, pelo um abração pra você, tá bom? Eita, nós. Olha o seguinte, ô, Borolo, agora eu te atendo, Lindomar também, vamos passar essas aqui, agora a gente te chama aí, Borolo e também o Lindomar Oliveira, vamos de música, olha nos olhos, Maciel, lá pro Valdizão Sansão, Irmãs Galvão, Recordações lá pra Mari Silomar, Cadeira Amiga, Barreirito lá pro Júnior Pajau, Malu, de Paulo e Paulinho, lá pro Tom, lá em Ponte Branca, Não Deixo Não, Edson Hudson, é lá pro Lúcio Tropeiro. E aí, Cida, o que que você tá... Ah, Cida só mandou uma figurinha aqui, tá rindo, rapaz. Ei, Lúcio Tropeiro, ela pôs uma figurinha aqui. Eita, nós, um abraço, bolou!

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4: É o Rancho Sertanejo, 20 horas e 27 minutos. Ô, Sávio Mota, boa noite, meu querido. Fala comigo, seja muito bem-vindo aqui no programa Rancho Sertanejo.
5: Ô, meu amigo Lico, parabéns pelo programa.
4: Obrigado.
5: Muito bom, programação especial. Manda um abraço pro Júnior aí, que acabou de pedir uma música agora há pouco. Foi meu colega de datilografia lá na professora Nenza.
4: Isso.
5: Um abraço, toca um modão bom pra nós aí, é o Sávio que tá falando.
4: Ô, Sávio Mota, um abraço pra você, meu querido, meu amigo Sávio, obrigado pela sintonia, que bom tá ouvindo a sua voz, tá bom? Um abraço pra você. Ô, Júnior, essa aí também é pra você. Olha, o Sávio, eu escolhi Desatino, Ronaldo, Viola e Praiano. Tá bom, meu querido? Um abraço pra você, obrigado pela sintonia, pela audiência. Agora, chega aí, Borolo, vamos pedir mais uma, fala comigo. Ah, não quer falar não, mas será que foi, homem?
6: Liga aí de novo, agora é Christian Ralph, Nova York.
4: Isto.
6: Aí você manda pra essa turmona que gostar da música aí. O Pudico tá lá de olho, não sei. Ele falou assim, ó, ele falou meu nome. Isso. Aí você manda pra essa turmona aqui do Divino Espírito Santo, Setor Oeste, Casinha Amarela, Mutirão 4, Nossa Senhora Aparecida, todo mundo, meu filho, que estiver escutando nós.
4: Certo. Um abraço. Ô, Pudico, um abraço pra você, meu filho. Obrigado pela sintonia e pela audiência. Bora, agora chega aí. Lindomar Oliveira, o mais apaixonado aqui do Setor Cruvinel. Feliz e apaixonado, é lindo, filho. Obrigado pela sintonia e pela audiência. Bora, agora chega aí. Lindomar Oliveira, o mais apaixonado aqui do Setor Cruvinel. Feliz e apaixonado, é Lindomar Oliveira. Gostaria de ouvir. É, vou levar.

0: Boa noite, Luiz Carlos. Bom, firme. São
1: Firme.
0: Francisco, Padre São José. Queria ouvir a música com Bruno Reis e Marcos Viola. Eu acho que a música é chamada Cobrar.
1: Isto.
0: Ano que vem, enfim, mandar um alôzinho pro Netinho, pro Lourenço, lá na Cavoeira, quem estiver ouvindo lá. E o Tonho também, que não sai da Araguaia mais, né?
1: É verdade. O Tonho não sai da Araguaia. Ô, Francisco, obrigado pela sintonia e pela audiência. O Tonho, um abraço pra você também, lá pro Netinho, lá pro Lourenço, pra aquela galera toda da Carvoeira. Ô, Lindaura, boa noite, Lindaura. Obrigado pela sintonia e pela audiência, tá bom? Um abração pra você também. É, rapaz, a Selma Moraes tá sempre ligadinha aqui também. Ô, Catarino, fala comigo.
2: Boa noite, Linho. Tudo bem?
1: Joia!
2: Roda uma música aí pra nós aí do Teodoro e Sampaio, do Cachorrinho Cacueta,
1: Isto!
2: Totó.
1: Tá certo.
2: Mandar ela aí pro Carlos do Teclado, pro Telino lá no Rancho Bonfim, com o Compadre Levi e pra Gildete aqui na Vila da Paz. Pra todos aqui da Vila da Paz, setor pecuária, e Carlão dos Teclados. Eu não sei se eu falei o nome dele.
1: Tá certo, meu amigo. Um abraço pra você. Obrigado pela sintonia, pela audiência. Lá pro Carlão, Tonho o Tonho Pintado, Levi, Gildete, pra essa galera toda. Um abraço. Boa noite do Rancho Sertanejo. Olha, é o seguinte: Olídia, Edmilson, Lúcio Tropeiro, Márcio. Agora eu atendo vocês, tá bom? Obrigado pela sintonia. Vamos com essa sequência: Desatino, Ronaldo Viola, João Carvalho, lá e Praiano, lá pro Sabe também, pro Júnior Pajaú, Nova York, Cristi Raul, lá pro Borolo, levando a vida milionários. É rico lá pro Lindomar Oliveira, chamada a cobrar. Breno Reis e Marco Viola, é lá pro Francisco Pitoco, Teodoro Sampaio, lá pro Catarino. Boa noite, boa noite.

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2: Agora 20h49. 20h49. Ô, Márcio! É, o Márcio do Uber. Ah, o Márcio Souza, boa noite. É, Lico, eu tô agarrado aqui no batidão e ouvindo a Eldorado, a melhor. Eita, nós, olha quem que tá ouvindo aqui, ó.
3: Foi meu colega de didatilografia, a Ana Professora Menza.
2: Isso.
3: Um abraço, toca
2: o Flá... Márcio, ei, Márcio, um abraço pra você, obrigado pela sintonia, pela audiência, tá bom, meu querido? Olha, agora vamos atender aqui a Lídia. Lídia, boa noite. A Lídia tá dizendo aqui, boa noite, Luiz, se puder, quero ouvir a música Mensagem de Aniversário e oferecer pro Valdivino, que está fazendo aniversário hoje. Ô, Valdivino, um abraço pra você, feliz aniversário pra você, parabéns, que Deus te abençoe hoje, sempre te dando muita saúde, paz e muitas felicidades na sua vida, tá bom, Valdivino? Lídia, agorinha chega com Ney Nando, Mensagem de Aniversário, tá bom? Um abraço, obrigado pela sintonia e pela audiência. Ô, Edmilson Santos, boa noite. Luiz Carlos, quero ouvir a música de Paulo e Paulino, No Céu dos Teus Braços. Eu ofereço para todos que estão ouvindo o programa e para você também. Muito obrigado, Edmilson Santos. Obrigado pela sintonia, pela audiência. Ô, Cida, Luz Tropeiro deu uma retrucada aqui. Fala, Luz Tropeiro.
4: Ô, Lico, fala pra Cida mandar essa mulher ainda hoje no Guanabara. Fala pra ela pegar o Guanabara e vir.
2: Tá certo. Ô, Cida, tá dado o recado. Um abraço pra você. Lindomar Oliveira, o mais apaixonado do Cruvinel. Um abraço. Boa noite pra você, meu querido. Eita, nós. Vamos que vamos. Cláudio Alves, fala comigo, Cláudio.
5: Alô, Lico, tudo bem? Sucesso. Coelho Luiz Carlos Lico. Do setor Cruvinel para o centro de Mineiras de Goiás, da 91,9, a pioneira da cidade. Eu quero ouvir, por gentileza, Jean Giovanni, Estou Apaixonado. Vamos que vamos, palestra. Hoje tem Palmeiras direto de Cuiabá, Palmeiras e Fortaleza. Vamos, vamos. Põe a casa em ordem desse Mecão, esse Mec tá feio. Vamos pôr a casa em ordem, talvez. 3-0 pro Goianese, 0 pro Mec, talvez, hein?
2: Não,
5: vamos, vamos.
2: Segura, não.
5: Avante palestra, avante Palmeira.
2: Avante palestra, ô Cláudio, um abraço pra você. Olha, a casa já está sendo em ordem, já tá arrumando a casa. É, domingo aí já vai ter novidade aí pra gente. Um abraço aí pra você, obrigado pela sintonia, pela audiência. Ô, professor Gilson Martins, esse é mequista de carteirinha. Eita, nós, um abraço pra você, Gilson, obrigado pela sintonia, pela audiência. Você tenha uma noite abençoada aí, que o nosso Mecão vem aí. É, dá alegria pra nós, né, Gilson? Um abraço pra você, meu querido. Obrigado pela sintonia e pela audiência. Ô, Cláudio, é o seguinte, Estou Apaixonado tem com João Paulo e Daniel, com Jean Giovanni não tem na programação, tá bom? Um abraço pra você, obrigado pela sintonia e pela audiência. Olha, já estamos fechando aqui as portas do Rancho Sertanejo. Ô, Cida, a Cida só mandou uma figurinha. Já eu chego aí, tá montada uma tartaruga. Ê, Cida, abraço pra você, Cida. Olha, vamos que vamos, né? Então vamos fechar as portas do Rancho Sertanejo, prometendo voltar amanhã às 19 horas aqui com o Rancho Sertanejo, meu, seu, nosso rancho de cada dia, segunda a sexta, das 19 às 21 horas, agora 20h52. Obrigado aí pelas participações, obrigado pela sintonia e pela audiência. Então, mensagem de aniversário, Ney Nando, é lá pro Valdivino, lá pra Lídia, no Céu dos Teus Braços, com o de Paulo e Paulinho, lá pro Edmilson Santos. Ei, rapaz, estou apaixonado, João Paulo e Daniel, lá pro Cláudio Alves, né? E também essa música vai pra você também, Gilson, aí também pro meu querido aí, o Lindomar Oliveira. Olha, então, amanhã voltaremos. Um abraço, boa noite e até lá.

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